0: entre a Paraíba e o Rio Grande do Norte. A estrutura recebeu investimentos de mais de 85 milhões de reais e terá capacidade para transportar até 20 metros cúbicos de água por segundo. O ramal faz parte do projeto de integração do Rio São Francisco e, quando concluído, vai beneficiar cerca de 750 mil pessoas em 54 municípios do Rio Grande do Norte, Paraíba e Ceará. Uma obra complexa que vai levar água e desenvolvimento para a região, disse o ministro da Integração e do Desenvolvimento Regional, Valdez Góes.
1: O ramal do Apodi foi R$1,5 bilhão de reais. Só o túnel Major Salles foi mais de 80 milhões de reais para fazer, para a água chegar, matar a sede e produzir emprego e renda.
0: Mais do que uma grande obra de engenharia, o túnel representa esperança para uma região marcada por longos períodos de estiagem. A chegada das águas do Velho Chico significa mais segurança para o abastecimento das cidades, fortalecimento da agricultura e melhores condições de vida para quem convive há décadas com a seca. A ministra da Casa Civil, Miriam Belchior, lembra que foram anos de empenho para realizar o maior projeto hídrico do país.
2: Nós fizemos um número gigantesco de reuniões para resolver problemas. Quantas vezes eu sobrevoei o eixo norte e o eixo leste para ver o andamento das obras. Foram muitos anos para a gente garantir que essas obras estejam hoje beneficiando a população aqui do Rio Grande do Norte.
0: O túnel Major Salles integra o trecho final do ramal do Apodi. Ao todo, o projeto de integração soma 477 quilômetros de canais em dois eixos. Com a obra, 12 milhões de pessoas vão ser beneficiadas em 390 municípios de Pernambuco, Paraíba, Ceará e Rio Grande do Norte. É água para a população do semiárido, mais produção e mais dignidade a quem sempre precisou conviver com a escassez e a fome, disse o presidente Lula.
3: Eu fico imaginando a quantidade de séculos que o povo do semiárido espera água. A seca é um fenômeno da natureza que a gente não briga com a natureza. Mas a fome, por conta da seca, é falta de credibilidade, de caráter de quem governa o país ou os estados.
0: No Rio Grande do Norte, o governo do Brasil também entregou 20 ônibus escolares por meio do novo PAC. Os veículos vão reforçar o transporte de estudantes, principalmente nas áreas rurais. Reportagem Pablo Mundim.
4: As empresas estatais federais brasileiras tiveram lucro de quase 170 bilhões de reais em 2025.
5: Um aumento de 45% em relação ao ano anterior.
4: Mais recursos e também mais investimentos para políticas públicas de apoio ao cidadão.
6: O lucro acumulado em três anos se aproxima dos 484 bilhões de reais. Os dados estão no relatório agregado das empresas estatais de 2025, divulgados nesta quinta-feira pelo Ministério da Gestão. Quase 5% de toda a riqueza produzida no país foi resultado de investimentos das estatais federais. 2025 também marca o crescimento dos investimentos dessas empresas. São 115 bilhões e 900 milhões de reais, um aumento de 115% comparado a 2022. A Conab, por exemplo, executou o maior programa de aquisição de alimentos da história. Foram compradas aproximadamente 88 mil toneladas de alimentos em 2025. E a Petrobras atingiu a maior produção de petróleo desde quando foi criada. De acordo com a secretária de Coordenação e Governança das Empresas Estatais, Elisa Leonel, para além do lucro expressivo e da contribuição com o orçamento do país, o impacto social dessas empresas é bem claro no dia a dia da população brasileira.
7: A Embrapa, com a pesquisa agropecuária, que gera uma segurança alimentar e uma produtividade no campo brasileiro inestimável. As empresas hospitalares, que têm prestado apoio fundamental ao SUS, são cerca de 51 hospitais nas redes hospitalares de empresas estatais federais. E os aeroportos regionais, por exemplo, que a Infraero gere e que são necessários num país de dimensão continental.
6: Outro ponto de destaque é a atuação de estatais como o Serpro, que usa as melhores tecnologias para garantir soberania digital, processando e armazenando em território nacional os dados dos brasileiros. Reportagem Carlos Oliveira.
5: Bolsa Família traz impactos na saúde dos beneficiários.
4: Foi o que mostrou estudos da Fiocruz com organizações parceiras.
5: O risco de morte materna, por exemplo, é 30% menor entre quem é atendido pelo programa.
8: Reduzir a pobreza faz bem para a saúde. A conclusão é de um conjunto de pesquisas da Fiocruz, que analisou os impactos do Bolsa Família na saúde dos beneficiários ao longo dos últimos 10 anos. Os dados foram divulgados em revistas científicas e mostram a relação entre o programa de distribuição de renda e a redução da mortalidade e da incidência de diversos tipos de doenças em populações vulneráveis, como exemplificou o pesquisador da Fiocruz, Maurício Barreto.
9: Desde a mortalidade materna, a mortalidade infantil, a nutrição infantil, a doenças infecciosas como a tuberculose, HIV/AIDS, hanseníase, né? Ficou muito sólido a ideia de que há um efeito positivo do Bolsa Família na saúde da população brasileira.
8: Entre mais de 4 milhões de bebês nascidos vivos, as gestantes beneficiadas pelo Bolsa Família apresentaram uma probabilidade 11% menor de ter bebês com baixo peso. E o risco de morte por causas relacionadas à gravidez e ao parto foi até 31% menor em comparação com aquelas que não recebiam o benefício. Segundo os pesquisadores, o resultado está associado ao maior acesso ao pré-natal e aos serviços de saúde estimulados pelas condicionalidades do programa. Como explica Rafael Osório, secretário de Avaliação, Gestão da Informação e Cadastro Único do Ministério do Desenvolvimento e Assistência Social, Família e Combate à Fome.
10: As gestantes têm que fazer o pré-natal, as nutrizes têm que levar suas crianças recém-nascidas para fazer o acompanhamento do desenvolvimento, a medição do peso e da altura para saber se a criança está se desenvolvendo bem. A vacinação, a condicionalidade, ela traz a família para o serviço.
8: Ainda entre os achados das pesquisas, está que o risco de morte por doenças cardiovasculares diminuiu 4% entre beneficiários do Bolsa Família. As hospitalizações por abuso de álcool e outras drogas caem 17%. Já os riscos de desenvolvimento de HIV caem 41%, enquanto a probabilidade de morte pela doença é 39% menor. No caso da tuberculose, beneficiários do Bolsa Família tiveram incidência 41% menor da doença. As pesquisas utilizaram dados do Cadastro Único para programas sociais do governo federal, referentes a cerca de 96 milhões de cidadãos brasileiros, cruzados com informações sobre nascimentos, hospitalizações, notificações de doenças e óbitos. Reportagem Luana Karen.
4: E foi lançada hoje também a terceira edição da Pesquisa Nacional de Saúde 2026.
5: O estudo realizado pelo IBGE e Ministério da Saúde vai investigar o estado de saúde, hábitos de vida e utilização dos serviços de saúde em mais de 140 mil domicílios do país.
4: A edição deste ano traz novidades como a coleta de biomarcadores, como sódio, colesterol, hemoglobina glicada, além de sorologia para chikungunya.
5: A pesquisa começa a ser feita na segunda-feira, dia 6 de julho. E os resultados vão orientar políticas públicas, apoiar a gestão do Sistema Único de Saúde e monitorar metas nacionais na área.
4: O governo do Brasil segue com ações humanitárias na Venezuela, atingida por terremotos que já causaram a morte de mais de 2 mil pessoas.
5: Um hospital de campanha da Marinha foi montado em La Guaira e equipes brasileiras estão oferecendo atendimento, incluindo internação, módulo pediátrico e estrutura voltada a doenças infecciosas.
4: A capitão de Mar e Guerra, Marisa Martins, fala sobre a estrutura de atendimento.
11: A gente tem uma capacidade agora, nesse momento, de até 20 internações por até 48 horas. Temos uma capacidade de 2 leitos de CTI. Conseguimos fazer em torno de 150 atendimentos por dia. Temos um pequeno centro cirúrgico que a gente consegue fazer pequenos procedimentos. O que a gente está vendo muito nesse momento, desde quando a gente chegou até agora, são os pós-traumas, né? Que não tiveram assistência depois que foram atendidos, primeiro atendimento e foram embora. Então a gente está pegando essa segunda fase, pessoas que já são de doenças crônicas, diabéticos, hipertensos.
5: O governo federal também tem transportado toneladas de insumos em saúde e purificadores de água até a Venezuela.
4: A exportação de produtos de defesa brasileiros ultrapassou 1 bilhão e 800 milhões de dólares no primeiro semestre do ano.
5: Uma alta de 29% se comparado ao mesmo período de 2025.
4: Os produtos já chegaram a 150 países por meio de 130 empresas exportadoras.
5: Entre os produtos exportados estão aeronaves, armamentos leves, munições e serviços de engenharia.
4: Para o secretário de Produtos de Defesa do Ministério da Defesa, Heraldo Luiz Rodrigues, esse crescimento foi impulsionado por ações de incentivo do governo do Brasil.
12: Nós estamos investindo bastante, não só a defesa, mas outros ministérios investem também na aplicação de recursos para desenvolvimento tecnológico das nossas empresas de defesa. Esse desenvolvimento, ele capacita as empresas a terem produtos no estado da arte para poder ser vendido. Então, produtos de defesa com alta qualificação e com boa operacionalidade para uso. Então, isso começa aí um processo de fortalecimento das indústrias.
5: Mais de 64 mil procedimentos médicos e sociais foram realizados pela Força Aérea Brasileira em regiões de difícil acesso na Amazônia.
4: A Operação Excelsior percorreu uma rota estratégica pelo interior do Amazonas e do Pará para levar atendimento especializado e exames.
13: O exercício de campanha de emprego de logística, saúde e intendência operacional, o Excelsior 2026, realizou 64.119 procedimentos médicos e sociais em comunidades de difícil acesso, levando atendimento especializado, exames e suporte à população ribeirinha. A ação foi realizada em parceria com a organização não-governamental Voluntários do Sertão e percorreu uma rota estratégica pelo interior da Amazônia, passando pelos municípios de Itacoatiara e Parintins, no estado do Amazonas, e chegando na etapa final em Oriximiná. O brigadeiro médico Alexandre de Araújo Melo, comandante do exercício, traz mais detalhes.
14: Os principais desafios foram as grandes distâncias e dificuldades de acesso na Amazônia, o elevado volume de pacientes, a necessidade de assistência multidisciplinar, a limitada oferta local de exames e procedimentos especializados e a garantia da continuidade do cuidado. Esses desafios foram superados por meio de planejamento logístico integrado, emprego de estruturas temporárias de atendimento, atuação de equipes multiprofissionais, mobilização de especialistas e equipamentos, utilização de telemedicina e articulação com as redes locais de saúde para encaminhamento e acompanhamento dos casos mais complexos.
13: Para atender essas comunidades, a FAB mobilizou um hospital de campanha e uma estrutura de apoio logístico capaz de transportar equipamentos, medicamentos e profissionais de saúde para a região. Balsas da Comissão de Aeroportos da Região Amazônica foram utilizadas no transporte de materiais, enquanto equipes de apoio garantiram a montagem e o funcionamento da estrutura. Além do atendimento médico, a operação contou com ações de acolhimento social e assistência religiosa, oferecendo apoio aos moradores e também às equipes envolvidas na missão. Reportagem Gabriel Pinheiro.
5: Já está em funcionamento a plataforma informa.br para facilitar o acesso a informações públicas do Poder Executivo Federal.
4: Criada pela Controladoria Geral da União, a ferramenta utiliza inteligência artificial para localizar dados disponíveis em diferentes portais do governo e assim apresentar os resultados em um único ambiente.
5: Pelo informa.br, o cidadão pode pesquisar informações sobre áreas como saúde, educação, transporte, segurança e benefícios sociais.
4: Caso o conteúdo não esteja disponível, também é possível registrar e acompanhar pedidos diretamente pelo sistema.
5: Saiba mais sobre a nova plataforma em informabr.cgu.gov.br.
4: Aprender uma nova língua de forma gratuita e direto pelo celular ou computador já é uma realidade para muitos brasileiros que utilizam o MEC Idiomas.
5: A plataforma ultrapassou as 560 mil matrículas em todo o país.
4: O programa do Ministério da Educação agora vai ser integrado ao programa Idiomas Sem Fronteiras para ampliar o acesso dos estudantes.
15: O MEC Idiomas ultrapassou a marca de 564 mil matrículas ativas em todo o país. A plataforma gratuita do Ministério da Educação oferece cursos de inglês e espanhol em formato online, com aulas que vão do nível básico ao nível avançado e podem ser acessadas pelo portal ou aplicativo. Do total de matrículas, mais de 426 mil são para cursos de inglês e cerca de 138 mil para espanhol. Os estudantes estudantes têm acesso a teste de proficiência, trilhas de aprendizagem, exercícios, recursos de inteligência artificial para praticar conversação e comunidades de estudo. A plataforma vai ser integrada ao programa Idiomas Sem Fronteiras, fortalecendo a Política Nacional de Ensino de Línguas. A iniciativa busca ampliar o acesso gratuito ao aprendizado de idiomas, melhorar a proficiência dos estudantes e apoiar a formação acadêmica e profissional em todo o país. Para se inscrever, acesse gov.br/MEC.
16: Claudimário Carvalho, para a Voz do Brasil.
5: O aplicativo pode ser baixado pelos sistemas iOS ou Android. Já a plataforma pode ser acessada pelo site mecidiomas.mec.gov.br.
4: E as inscrições para o ProUni, o Programa Universidade para Todos, abrem no dia 7 de julho.
5: O programa é destinado a quem procura vaga em instituição de ensino superior privada.
4: Saiba quem pode participar.
17: O Ministério da Educação publicou o edital do processo seletivo do Programa Universidade para Todos, o ProUni, para o segundo semestre de 2026. As inscrições são gratuitas e estarão abertas de 7 a 10 de julho, exclusivamente pela internet no endereço acessounico.mec.gov.br. Para se inscrever, é necessário ter completado o ensino médio e ter participado das edições de 2024 ou de 2025 do Exame Nacional do Ensino Médio, o Enem. No exame, o candidato deve ter tirado, no mínimo, 450 pontos na média das 5 provas, sem ter zerado a redação. O edital veda a inscrição para quem declarou ter participado do Enem na condição de treineiro, ou seja, para quem fez o exame apenas para autoavaliação antes mesmo de concluir o ensino médio. Para fins de classificação e pré-seleção no ProUni, será utilizada a edição do Enem em que o estudante conseguiu a melhor média. O resultado da primeira chamada vai ser divulgado no dia 15 de julho no endereço acessounico.mec.gov.br/ProUni. Já a segunda chamada sairá no dia 5 de agosto. Reportagem Júlio César de Oliveira.
5: Mais investimento na educação superior no país.
4: O Ministério da Educação anunciou mais 90 milhões de reais para fortalecer as universidades federais.
5: Do total, 70 milhões de reais vão ser destinados às ações de extensão universitária. Os recursos vão ser distribuídos entre 69 universidades federais e poderão financiar atividades que aproximem o ensino da comunidade.
4: Outros 20 milhões de reais vão ser destinados à criação de cuidotecas, espaços de acolhimento para crianças que funcionarão no período noturno.
5: Mais brasileiros no mundo digital.
4: Pesquisa do IBGE revela que no ano passado 95% dos lares brasileiros tinham internet.
5: É o maior percentual da pesquisa, com um aumento de 1,3 ponto percentual em relação ao ano anterior.
4: O crescimento foi mais acelerado nas áreas rurais e a região norte apresentou o maior aumento no percentual de domicílios com banda larga fixa.
5: A conexão discada, aquela feita pela rede de telefone, foi de apenas 0,2% no Brasil.
4: De acordo com o Ministério das Comunicações, pela primeira vez, mais de 90% da população com 10 anos ou mais utilizou a internet.
5: E essas foram as notícias do Governo do Brasil.
4: Uma realização da Secretaria de Comunicação Social da Presidência da República.
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4: Fique agora com as notícias do Poder Judiciário e do Congresso Nacional. Boa noite.
5: Boa noite para você. Até amanhã.
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20: STF homologa plano de reestruturação da Comissão de Valores Mobiliários.
21: STJ restabelece condenação da banda Aviões do Forró ao pagamento de danos morais por uso não autorizado de música.
20: Para a Justiça do Trabalho, motorista de ônibus não acumula função por atuar também como cobrador.
21: Boa noite, eu sou Marcela Luiz.
20: E eu sou Walter Lima.
21: O Supremo Tribunal Federal homologou o plano emergencial de reestruturação da Comissão de Valores Mobiliários, a CVM, apresentado pela União.
20: A elaboração do plano foi determinada pelo tribunal no âmbito da ação que questiona dispositivos de lei sobre a taxa de fiscalização dos mercados de títulos e valores mobiliários. Marcelo Della Libera.
1: O relator do caso é o ministro Flávio Dino. Em maio, ele determinou que a arrecadação futura da taxa de fiscalização passasse a ser destinada à CVM, observada a desvinculação das receitas da União, e proibiu novas retenções pelo Tesouro Nacional. Na mesma decisão, o ministro também determinou que a União apresentasse dois planos de reestruturação da autarquia. O primeiro, de caráter emergencial, foi este, homologado nesta quinta-feira. O segundo, de médio prazo, deverá ser apresentado em até 90 dias. Na nova versão, a União elevou as metas de julgamento de processos administrativos para o segundo semestre de 2026, apresentou o cronograma para a incorporação de 30 novos servidores aprovados no concurso público nacional unificado e previu a criação de um fórum permanente entre a CVM e o Banco Central para aprimorar a fiscalização de mercados como os de fintechs, tokens e criptoativos, criadas por inovações financeiras.
21: Banda Aviões do Forró terá de indenizar por danos materiais e morais autores da música Pra Lavar.
2: Essa condenação foi restabelecida pelo STJ. Fátima Uchoa.
22: Os autores da música ajuizaram ação por danos materiais e morais, alegando que a obra foi gravada e executada em público sem autorização e que trechos do refrão foram empregados em material publicitário de uma marca de cerveja sem identificação da autoria. O Tribunal de Justiça de Pernambuco manteve apenas a condenação por danos materiais, mas a quarta turma do STJ restabeleceu sentença que concedeu também reparação moral de R$100 mil, avaliando que o uso indevido da música gera dano moral sem necessidade de prova de abalo psicológico, independentemente de eventual valorização ou desvalorização da música com o uso pela banda Aviões do Forró. A relatora foi a ministra Isabel Galotti.
21: Para a Justiça do Trabalho, motorista de ônibus não acumula função por atuar também como cobrador.
2: Esse é o entendimento unânime da Justiça do Trabalho, Mila Amaral.
23: A quinta turma do TST isentou a empresa Aviação Redentor do Rio de Janeiro de pagar adicional a um motorista. Ele trabalhou por 7 anos na empresa e alegou que nos fins de semana, além de dirigir, também fazia o trabalho de cobrador nas folgas dos colegas. Por isso, pedia 30% a mais no salário. O Tribunal Regional do Trabalho do Rio acatou o pedido do motorista, mas o TST reverteu a decisão. Isso porque esse tipo de situação já é um tema de consenso para o tribunal, ou seja, é de entendimento unânime que diz que as funções de motorista e cobrador são complementares e compatíveis.
21: Justiça determina a cassação de chapas por fraude à cota de gênero em município de Rondônia.
2: A ação foi ajuizada pelo Ministério Público Eleitoral. Vanessa Pereira.
24: As decisões do Tribunal Regional Eleitoral de Rondônia confirmaram que houveram fraudes à cota de gênero por parte das legendas do PDT e Agir no município de Pimenta Bueno, em Rondônia, durante as eleições de 2024. O tribunal acolheu os argumentos do MP Eleitoral e reconheceu que os partidos usaram candidaturas femininas fictícias apenas para preencher o percentual mínimo de 30% exigido pela legislação, sem o real propósito de disputa eleitoral. Na decisão, a justiça determinou a anulação dos votos das legendas do PDT e Agir para o cargo de vereador e tornou dirigentes e candidatas inelegíveis por 8 anos.
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21: Uma boa noite.
2: E até amanhã.
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25: Eu sou Paula Groba.
26: E eu sou Humberto Pinheiro.
25: E estes são os destaques de hoje do Jornal do Senado, que começa agora.
26: Senado vota MP de 266 milhões e meio para cidades atingidas por enchentes em Minas Gerais.
25: Rede de proteção à mulher passa a ter prioridade no recebimento de alimentos.
26: Sancionada lei que inclui Ayrton Senna entre os heróis da pátria.
25: Boa noite.
26: Boa noite.
25: Além de proteção e abrigo, mulheres que escapam da violência doméstica precisam ter acesso à alimentação. E para ajudar nesse acolhimento, uma nova lei garante prioridade no abastecimento de alimentos às casas-abrigo e aos centros de atendimento às vítimas.
26: A norma teve origem em um projeto da senadora Tereza Leitão. Os detalhes com Marcela Cunha.
0: Com a nova lei, a rede de acolhimento a mulheres em situação de violência doméstica e familiar passa a ter prioridade no abastecimento de alimentos distribuídos pelo Sistema Nacional de Segurança Alimentar e Nutricional, o SISAM. A regra vale especialmente para centros de atendimento integral e casas-abrigo previstos na Lei Maria da Penha. A medida também alcança os dependentes das vítimas, como filhos e outras pessoas sob seus cuidados. O texto teve origem na proposta da senadora Tereza Leitão, do PT de Pernambuco, que lembrou que a ideia é reforçar a rede de proteção, garantindo a alimentação durante o período de acolhimento.
3: Destacando que é mais uma forma de garantir apoio, acolhimento às mulheres vítimas de violência. Essa é uma luta grande que precisa ser travada em todas as frentes.
0: Já a relatora, a ex-senadora Augusta Brito, do Ceará, afirmou que a medida ajuda a fortalecer a rede de atendimento para que mulheres em situação de violência tenham condições de deixar o ambiente de agressão com apoio e dignidade. A expectativa é que a prioridade no fornecimento de alimentos ajude a manter em funcionamento os serviços que recebem mulheres e crianças em situação de risco.
25: E a Comissão de Direitos Humanos aprovou um projeto que evita que a indenização paga pelo agressor à vítima de violência doméstica saia do patrimônio comum do casal.
26: Atualmente, a lei já prevê, por exemplo, o ressarcimento ao SUS pelo agressor de possíveis custos de tratamento de saúde da vítima devido às agressões. Repórter Rodrigo Rezende.
6: Quando for definido pela justiça que um agressor indenize a mulher vítima da agressão e essa for sua esposa, os recursos para o pagamento não poderão ser retirados dos bens em comum do casal. No caso, por exemplo, de um casamento em comunhão de bens. Esse é o objetivo de um projeto aprovado pela Comissão de Direitos Humanos do Senado. A relatora, a senadora Jussara Lima, do PSD do Piauí, apontou que essa é uma questão de justiça. Ela teve seu relatório lido na CDH pela senadora Damaris Alves, do Republicanos do Distrito Federal.
7: Sem essa cautela, poderia ocorrer uma distorção evidente. A vítima seria formalmente indenizada, mas na prática, parte do valor indenizatório sairia de seu patrimônio.
6: Atualmente, a lei já prevê, por exemplo, o ressarcimento ao SUS pelo agressor de possíveis custos de tratamento de saúde da vítima devido às agressões. O projeto será analisado agora pela Comissão de Constituição e Justiça.
25: O episódio envolvendo um pedaço de vidro em um copo de água de uma professora, colocado por alunos de uma escola municipal de São José dos Campos, no interior de São Paulo, reacendeu o debate sobre a segurança dos profissionais da educação.
26: No Senado, a Comissão de Constituição e Justiça aprovou um projeto que endurece as penas para crimes cometidos contra profissionais das áreas de educação e saúde. Os detalhes com o repórter Bruno Lourenço.
8: O projeto de lei eleva o homicídio, lesão corporal grave ou morte contra esses profissionais no exercício de suas funções ao patamar de qualificado e, consequentemente, ao rol dos crimes hediondos. Além disso, aumenta as penas para lesão corporal, ameaça, constrangimento ilegal, desacato e injúria. O relator, senador doutor Irã do Progressista de Roraima, defendeu que o endurecimento penal é pedagógico e urgente para conter o sentimento de desamparo que assola essas categorias essenciais ao desenvolvimento social do país.
9: O aumento dos casos de agressões a trabalhadores da saúde e da educação demonstra que os mecanismos jurídicos e institucionais atualmente disponíveis são insuficientes para assegurar um ambiente de trabalho digno e seguro para esses profissionais.
8: O crime hediondo impede benefícios como anistia, graça ou indulto e torna a progressão de regime prisional muito mais rigorosa.
25: E um grupo de senadores quer agilizar a votação em plenário e antes do recesso do projeto que regulamenta a educação domiciliar no Brasil.
26: A proposta que trata do homeschooling está sob análise no Senado desde 2022 e já mobilizou manifestações favoráveis e contrárias da sociedade. O parecer da relatora é pela aprovação. A repórter Raíssa Abreu conta os detalhes.
10: O senador Eduardo Girão, do Novo do Ceará, um dos que assinou o pedido de urgência, disse que o ensino domiciliar precisa de uma definição, já que muitas famílias que já praticam o chamado homeschooling têm vivido em insegurança jurídica. Em 2019, 2019, o STF decidiu que a modalidade não é inconstitucional, mas que precisa ser regulamentada por uma legislação específica.
11: Enquanto a gente não cumpre o nosso papel no Senado, famílias estão sendo aí intimidadas por militantes ideológicos do judiciário, inclusive com até prisão, pedido de prisão, né? Porque essas famílias não estão conseguindo se regulamentar porque o Senado não age.
10: Quem não concorda com a liberação da prática, como o professor Romualdo Portela, teme que as crianças e adolescentes percam o direito ao convívio com a diferença proporcionado pelas escolas.
12: A educação domiciliar é uma privação de direito destas crianças, porque elas não são preparadas para viver num mundo em que necessariamente elas terão que se haver com uma pluralidade de comportamentos, de crenças, de modos de encarar a vida.
10: Eduardo Girão informou que o pedido de urgência está sendo negociado com o presidente do Senado, Davi Alcolumbre.
25: O Senado aprovou hoje a medida provisória que destina 266 milhões e meio de reais para a reconstrução da Zona da Mata Mineira, atingida pelas fortes chuvas de março.
26: Os recursos serão usados na recuperação de moradias e serviços públicos e no pagamento de auxílio a famílias afetadas. A reportagem é de Douglas Castilho.
13: Do valor total, uma parte será aplicada diretamente em ações de resposta e reconstrução de infraestrutura emergencial, como habitações, escolas e unidades de saúde destruídas pelas tempestades, e o restante será convertido em pagamento de uma parcela única de R$ 7.300 para cerca de 5 mil famílias elegíveis. A votação da MP foi viabilizada após uma rápida articulação do Congresso Nacional, e o presidente do Senado, Davi Alcolumbre, explicou a urgência da análise da matéria.
14: O estado de Minas Gerais, a Zona da Mata Mineira, perderia a possibilidade de utilizar esse crédito para minimizar os danos e os impactos causados pelaquela tragédia natural. Não seria razoável um estado da federação que sofreu com uma tragédia não ter condições de minimizar os danos e os impactos causados por essa tragédia a centenas e milhares de pessoas.
13: Com a aprovação nas duas casas do Congresso, o texto que segue para a promulgação assegura o repasse imediato das verbas que serão alocadas pelo Ministério da Integração.
25: Uma lei que teve origem num projeto do Senado inscreveu o nome de Ayrton Senna da Silva no livro de heróis e heroínas da pátria.
26: Tricampeão mundial de Fórmula 1, Senna já era patrono do esporte brasileiro e agora passa a integrar o memorial que homenageia brasileiros e brasileiras que marcaram a história do país. Repórter Henrique Nascimento.
15: Ayrton Senna da Silva agora faz parte do livro dos heróis e heroínas da pátria. A lei nasceu de um projeto apresentado no Senado pelo senador astronauta Marcos Pontes, do PL de São Paulo. Tricampeão mundial de Fórmula 1, Senna já é patrono do esporte brasileiro. Para uma geração inteira, ele marcou as manhãs de domingo com vitórias, emoção e a bandeira do Brasil no alto do pódio. Marcos Pontes comemorou a nova lei e lembrou o orgulho que Senna despertava nos brasileiros.
16: Eu sei que pelo menos os mais velhos acordavam no domingo, como eu, para assistir o Ayrton Senna. Não era nem a Fórmula 1, era o Ayrton Senna vencendo, colocando a bandeira do Brasil lá em cima.
15: O senador Nelsinho Trade, do PSD de Mato Grosso do Sul, afirmou que Senna deixou um exemplo de dedicação, ética e fé.
17: Esse é o legado e é o segredo que o Ayrton deixou dentro de mim.
15: O livro dos heróis e heroínas da pátria fica no Panteão da Pátria em Brasília e reúne nomes que marcaram a história do país.
26: Edição de Paula Groba e trabalhos técnicos de João Lira, o Jornal do Senado fica por aqui. Acompanhe agora as notícias da Câmara dos Deputados. Boa noite.
25: Boa noite e até amanhã.

0: estende proteção de direitos a plantas desenvolvidas geneticamente.
1: Comissão amplia repasses a municípios e fundos para regiões sul e sudeste.
0: Projeto de lei que equipara a misoginia ao racismo vai avançar com urgência.
1: Deputados aprovam medidas de apoio aos exportadores e contra enchentes.
0: Boa noite. Câmara aprova medidas provisórias que destinam recursos para a saúde de policiais, apoio a empresas exportadoras e para recuperação após enchentes em Minas Gerais. A repórter Daniele Lessa acompanhou as votações.
2: O plenário da Câmara aprovou três medidas provisórias que destinam recursos para a saúde de policiais, apoio a empresas exportadoras e para recuperação após enchentes que aconteceram em Minas Gerais no início do ano. Uma das medidas provisórias direciona recursos arrecadados com as empresas de apostas conhecidas como bets para o Fundo para Aparelhamento e Operacionalização das Atividades Fim da Polícia Federal, o FUNAPOL. O repasse dos recursos das bets será gradual. 1% em 2026, 2% em 2027 e 3% a partir de 2028. Além disso, o governo federal fica autorizado a repassar até 200 milhões de reais ao FUNAPOL ainda em 2026, utilizando recursos livres do Tesouro Nacional. Esses recursos poderão ser usados para custear a saúde dos servidores da Polícia Federal, da Polícia Rodoviária Federal e da Polícia Penal Federal. O projeto ainda permite que recursos do FUNAPOL sejam usados para pagamento de retribuição por atividade extraordinária a servidores da Polícia Federal. Segundo o governo, o objetivo é garantir financiamento estável para a segurança pública e promover a valorização e a proteção da saúde dos profissionais. Relator da medida provisória, o deputado Aloysio Mendes, do Republicanos do Maranhão, destacou que os servidores das polícias federais enfrentam riscos elevados, desgaste físico e pressão psicológica, o que justifica as medidas de proteção à saúde e valorização profissional.
3: Fazendo um gesto importante para nossas polícias da União, Polícia Federal, Polícia Rodoviária Federal, Polícia Penal Federal, que prestam um relevante serviço à sociedade e que agora, com a aprovação do SMP agora, terão a sua saúde mais bem cuidada, dos seus familiares, essa profissão que é tão desgastante, que causa tantos prejuízos à saúde dos nossos profissionais.
2: Outra medida provisória aprovada cria novas regras para fortalecer linhas de financiamento do Plano Brasil Soberano para empresas afetadas por instabilidade internacional, razões geopolíticas ou aumento de tarifas comerciais. Os recursos de até 15 bilhões de reais poderão atender exportadoras de bens industriais, produtos agropecuários, pesca, aquicultura, florestas plantadas, recursos minerais e setores industriais relevantes para o comércio exterior. Ao defender a aprovação da MP, a deputada Érica Cocai, do PT do Distrito Federal, falou da importância de investir na indústria nacional como forma de proteger o país de oscilações nos preços internacionais.
4: De crédito de 15 bilhões, que visa desenvolver a indústria nacional, absolutamente fundamental, que visa fazer frente ao que nós estamos vendo com a crise, com a guerra do Irã, para que nós não tenhamos os efeitos deste processo na elevação do próprio combustível, que o Brasil possa se proteger.
2: O plenário também aprovou a medida provisória que destina crédito extraordinário de 266 milhões de reais ao Ministério da Integração e Desenvolvimento Regional para ações de recuperação e apoio financeiro às famílias afetadas pelas enchentes e deslizamentos que atingiram a Zona da Mata de Minas Gerais no início do ano. As três medidas provisórias serão analisadas em seguida pelo Senado. Da Rádio Câmara de Brasília, Daniele Lessa.
1: Luiz Lima, do Novo do Rio de Janeiro, critica os gastos do governo federal com publicidade institucional e afirma que os recursos deveriam ser destinados a áreas prioritárias. Ele afirma que a campanha oficial tem caráter político e não reflete a realidade da população.
0: Para Luiz Lima, as peças publicitárias divulgam informações enganosas sobre temas como segurança pública, combate ao feminicídio e economia. Ele também afirma que o aumento dos preços e a perda de poder de compra contradizem a mensagem divulgada pelo governo.
5: Votação.
1: A Câmara aprovou o aumento do prazo de proteção de direitos sobre plantas desenvolvidas geneticamente. O repórter Antônio Vital acompanhou a votação.
5: O plenário da Câmara aprovou o projeto que amplia de 18 para 25 anos os direitos de propriedade sobre sementes e mudas desenvolvidas geneticamente de videiras, árvores frutíferas, árvores florestais, árvores e plantas ornamentais e cana-de-açúcar. A proposta altera a Lei de Proteção de Cultivares, que é o nome que se dá às variedades de plantas desenvolvidas ou selecionadas por meio de técnicas de melhoramento genético. Cultivares apresentam características como resistência a pragas, maior produtividade e adaptação ao clima ou sabor melhor, o que as diferenciam de outras plantas da mesma espécie. A proposta aprovada mantém o prazo de proteção dos direitos de cultivares das demais espécies vegetais em 15 anos. A legislação determina o pagamento de royalties pelos produtores às empresas que desenvolvem os cultivares. Prevê exceções, como no caso do produtor que reserva sementes para uso próprio sem fins comerciais ou para o pequeno produtor que multiplica as sementes por conta própria e as troca com outros agricultores familiares. O projeto aprovado exclui os produtores de cana-de-açúcar que exploram área de até 150 hectares da obrigação de pagar os royalties. Exclui ainda os pequenos produtores de plantas ornamentais. O relator, deputado Arnaldo Jardim, do Cidadania de São Paulo, diz que as mudanças eliminam distorções que hoje afastam o investimento na produção de novos cultivares, como no caso de florestas de eucaliptos e pinos. Segundo ele, cultivares desse tipo demoram até 20 anos para serem desenvolvidos e o prazo menor de proteção dos direitos desestimula as empresas a desenvolverem novas espécies.
6: Cada vez que você faz o desenvolvimento de uma nova variedade, de um novo cultivar, você tem que ter investimentos em pesquisa. Então é normal que você cobre um royalties por aquilo que é a utilização dos novos cultivares. Qual era o grande desafio? Você ter um justo equilíbrio. Você não poderia ter um período dessa cobrança de royalties muito pequeno, porque não compensaria, e você não poderia ter também esse período muito extenso, porque você restringe o acesso a essas novas variedades.
5: O relator acatou o pedido de deputados do PSOL e do PT e excluiu do pagamento de royalties sobre cultivares os pequenos produtores de plantas ornamentais. Para o deputado Tarcísio Mota, do PSOL do Rio de Janeiro, a medida vai beneficiar mais de 800 mil pessoas. O projeto que amplia de 18 para 25 anos os direitos de propriedade sobre cultivares de videiras, árvores frutíferas, árvores florestais, árvores e plantas ornamentais e cana-de-açúcar seguiu para análise do Senado. Da Rádio Câmara de Brasília, Antônio Vital.
7: Agricultura.
0: Sérgio Turra, do PP do Rio Grande do Sul, critica o anúncio de mais de R$ 500 milhões de reais para o Plano Safra, afirmando que os produtores rurais endividados não conseguem acessar o crédito. Ele argumenta que a medida não atende esse público específico.
8: Sérgio Turra defende a proposta de securitização das dívidas rurais, afirmando que a medida é essencial para garantir a sobrevivência dos produtores e da economia gaúcha. Ele também não concorda com a classificação da proposta pelo governo como uma pauta bomba.
0: Santim Roveda, do União do Paraná, cobra mais apoio ao agronegócio e critica o corte de verbas para o Plano Safra. O congressista avalia que a redução das verbas para custeio e seguro rural vai deixar os produtores desprotegidos, especialmente diante de previsões climáticas severas.
8: Santim Roveda cita o Paraná como exemplo de logística, cooperativismo e exportações a ser implementado em outros estados, mas lamenta que o excesso de impostos federais tire a rentabilidade de quem trabalha e gera riqueza no campo e na cidade.
7: Economia.
0: Deputados concordam com representantes de micro e pequenas empresas sobre a atualização geral da tabela do Simples e não apenas dos limites do MEI. A reportagem é de Luiz Cláudio Canuto.
9: Representantes de micro e pequenas empresas criticaram o projeto do governo de atualização dos limites de faturamento do microempreendedor individual, o MEI, e cobraram uma atualização geral da tabela do Simples. A proposta do governo chegou recentemente à Câmara e se soma a outros mais de 30 projetos a respeito do tema. Pelo projeto do governo, o teto do MEI subiria dos atuais R$ 81 mil reais para R$ 110 mil reais em 2027 e R$ 140 mil reais em 2028. O projeto também permite que um MEI contrate até 2 empregados por um salário mínimo ou piso salarial da categoria. Na Câmara, o tema já é analisado por uma comissão especial, onde o relator, deputado Jorge Guetten, do Republicanos de Santa Catarina, defende uma revisão geral do Simples e não apenas do limite do MEI. O presidente da Frente Parlamentar Mista do Ambiente de Negócios, Mendonça Filho, do PL de Pernambuco, concorda com a atualização da tabela do Simples Nacional para micro e pequenas empresas. A defesa da correção comissão foi reforçada também pela presidente da Comissão Especial sobre o tema, deputada Anne Ortiz, do PP do Rio Grande do Sul. Desde a última atualização dos limites, em 2018, a inflação acumulada pelo IPCA é de 55,4%.
7: Não por conta de um crescimento real, não por conta de um crescimento orgânico, mas sim por um achatamento do teto por conta dessa inflação acumulada.
9: Segundo o relator do projeto sobre o MEI, deputado Jorge Guetten, se o ajuste da tabela se limitar à faixa do microempreendedor, o risco será de distorção do Simples.
10: É uma conta simples fazer. Por que que eu vou estar numa alíquota maior ali como micro e pequena empresa de 180 mil, se eu posso estar numa alíquota bem menor, né, que é o benefício que os MEIs têm, são contemplados, né? Então, elevando a 140.
9: Uma das ideias em debate prevê que o teto dos microempreendedores suba para R$140 mil. Já o das microempresas subiria de 360 mil para R$869 mil por ano. E o das empresas de pequeno porte passaria de R$4,8 milhões para R$8,69 milhões. Da Rádio Câmara de

0: Câmara de proposta de emenda à Constituição relatada por ele, que garante a imunidade tributária total para templos religiosos e suas entidades, como creches, asilos e orfanatos.
1: Doutor Fernando Máximo explica que a medida, agora sob análise do Senado, isenta de impostos a compra de bens e serviços, com os tributos pagos sendo devolvidos às entidades em 90 dias para reinvestimentos nas entidades de assistência social filantrópicas.
2: Desenvolvimento Regional.
0: Comissão Especial aprova aumento de repasses para municípios e criação de fundos para Sul e Sudeste. A repórter Noelle Nobre tem os detalhes.
3: Uma comissão especial da Câmara dos Deputados aprovou uma proposta de emenda à Constituição que aumenta o Fundo de Participação dos Municípios, o FPM, e cria fundos específicos para o desenvolvimento das regiões Sul e Sudeste. O parecer aprovado é do deputado Arnaldo Jardim, do Cidadania de São Paulo. A medida eleva de 50% para 53% a parcela da arrecadação federal de impostos que deve ser dividida com estados e municípios. Isso garantirá às prefeituras uma quarta parcela extra de 1% do FPM a ser paga anualmente no mês de março. O relator, Arnaldo Jardim, acredita que os municípios hoje estão sobrecarregados.
4: A Constituição de 88 dá um sinal, mas a prática acabou se revelando ao contrário. Houve uma reconcentração de recursos na União. E isso não foi acompanhado da divisão de responsabilidades. Todas as novas políticas foram no sentido de repassar responsabilidades aos estados e municípios.
3: Além do reforço para as cidades, a proposta cria fundos constitucionais de financiamento para o Sul e o Sudeste, nos moldes do que já existe para o Norte, o Nordeste e o Centro-Oeste. Cada um desses novos fundos receberá 1% da arrecadação federal para financiar o setor produtivo local. Para evitar um choque nas contas públicas, a implementação será gradual, 0,5% em 2027 e o valor integral em 2028. A estimativa é que em 2028, cada novo fundo regional e o aumento do FPM representem separadamente um aporte de mais de 11 bilhões de reais. Agora, a proposta segue para o plenário da Câmara, como lembrou o presidente da comissão especial, deputado Cobalcini, do MDB de Santa Catarina.
5: A gente tem que agora fazer uma construção além daquela que nós construímos aqui na comissão especial. Precisamos estender para o Brasil.
3: A proposta que aumenta os repasses para os municípios e cria fundos de desenvolvimento para as regiões Sul e Sudeste precisa ser votada em 2 turnos no plenário antes de seguir para a análise do Senado. Da Rádio Câmara de Brasília, Noelle Nobre.
2: Saúde.
1: Soares, do Podemos de São Paulo, faz um apelo pela continuidade dos atendimentos no Hospital e Maternidade São José, de Barra Bonita. Ele alerta que o fechamento do pronto atendimento da unidade pode sobrecarregar outros hospitais e comprometer a assistência na região.
0: Paulo Soares também defende a atualização da tabela do SUS e mais investimentos na rede pública de saúde. Segundo o parlamentar, o financiamento adequado é essencial para garantir o funcionamento dos hospitais filantrópicos e das Santas Casas.
2: Justiça.
1: Deputados aprovaram regime de urgência para o projeto que equipara o ódio às mulheres ao crime de racismo. O repórter Antônio Vital explica.
6: Depois de muito debate em plenário, a Câmara dos Deputados aprovou regime de urgência para o projeto já aprovado pelo Senado que prevê punições para a prática de misoginia, como é chamada a prática de ódio, desprezo ou preconceito contra as mulheres. O projeto inclui o crime de misoginia na mesma lei que já pune com pena de 2 a 5 anos de prisão sem direito à fiança, discriminação ou preconceito de raça, cor, etnia, religião ou procedência nacional. A coordenadora do grupo de trabalho que analisou a proposta, a deputada Tabata Amaral, do PSB de São Paulo, apresentou nova versão para o texto no início de junho, com alterações na proposta aprovada pelos senadores. Ela alterou principalmente a definição de misoginia. Tabata Amaral retirou os termos ódio e aversão previstos no projeto do Senado para caracterizar a misoginia. Na nova versão, misoginia é descrita como a prática, a indução ou a incitação de menosprezo ou discriminação contra a mulher, que promova violência, negue sua igualdade de direitos ou ofenda sua dignidade em razão da condição de mulher. O texto aprovado pelo grupo de trabalho também prevê que o juiz poderá suspender temporariamente conta ou perfil na internet que estimular violência contra a mulher. No plenário, o regime de urgência foi aprovado com 293 votos.

0: votos favoráveis e 158 contrários, depois de muita discussão. Deputados da Frente Parlamentar Evangélica manifestaram preocupação com a possibilidade de pregadores religiosos serem enquadrados no crime de misoginia. Outros deputados disseram que a definição do crime é vaga e pode motivar censura. Foi o que disse a deputada Júlia Zanatta, do PL de Santa Catarina.
1: Ainda temos termos muito vagos que deixam a critério do juiz, e isso acaba numa perseguição. Me parece, sim, que é para perseguição religiosa, para calar opositores, mulher que é bandido na cadeia.
0: O texto do grupo de trabalho também aumenta as penas de calúnia, difamação e injúria quando praticados no contexto de violência familiar. E dobra a pena para postagens com incentivo à violência contra a mulher, quando praticados na internet com o fim de obter lucros. A deputada Tabata Amaral, coordenadora do grupo de trabalho, diz que está ouvindo lideranças dos partidos para chegar a um texto de consenso. Ela defendeu punição para quem incentiva a violência contra a mulher.
2: A gente vê o número de homicídios no Brasil cair, mas o número de feminicídios aumenta. E nós precisamos dar uma resposta. E essa resposta passa por enfrentar grupos de ódio que estão se articulando, especialmente no submundo da internet. Grupos de ódio que entenderam que você incentivar o estupro, você incentivar a violência, você atacar uma mulher, infelizmente, é uma forma de ganhar dinheiro, é uma forma de viralizar, é uma forma de vender um curso.
0: Com o regime de urgência, o projeto que prevê pena de até 5 anos de prisão para quem praticar o crime de misoginia pode ser votado diretamente no plenário da Câmara sem passar pelas comissões permanentes da Casa. Da Rádio Câmara de Brasília, Antônio Vital.
3: Relações Exteriores.
4: Santana, do PT de São Paulo, critica a suposta submissão de políticos brasileiros a interesses estrangeiros, citando uma correspondência oficial de autoridade externa que trata da possibilidade de uma equipe de transição governamental brasileira ser colocada à disposição de outra nação.
5: Alencar Santana afirma que o documento menciona a entrega de riquezas estratégicas e de tecnologias como o PIX. Ele classifica a hipótese como traição à pátria, alerta sobre o risco de interferência externa nas eleições e defende uma postura firme na defesa dos interesses do Brasil.
4: Termina agora o Jornal Câmara dos Deputados, produzido pela Rádio Câmara, com trabalhos técnicos de Wellington Teles e apresentação de Cibele Comanetti e Márcia Quilissardi. Uma boa noite para você.
5: Boa noite, e a Voz do Brasil volta amanhã.
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6:02. Muito bom dia para você que tá aqui na sintonia da Nova Brasil. Hoje é sexta-feira, 3 de julho de 2026. Por aqui, Cláudia Nakazato, tudo certo contigo? Vamos aqui juntos pela Nova Brasil FM, uma empresa do Grupo Tati de Comunicação. Você nos ouve pelo rádio, pelo aplicativo ou pelo site novabrasil.com. Olha, vai ter a participação hoje dos colunistas do dia, previsão do tempo, e a gente começa muito bem com Cássia Eller, Palavras ao Vento. Bom dia para você.

0: Nova Brasil, e esse foi Ney Mato Grosso com Amor Objeto. São 6:10.
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2: Bom dia, meu caro ouvinte. Eu quero contar hoje sobre uma revolução que está acontecendo no estado de São Paulo, e ela não é feita com armas, é feita com uvas, com queijos, com azeite e com paisagens belíssimas. Há alguns dias eu publiquei uma foto no meu perfil do Instagram e fiz uma brincadeira pedindo que meus seguidores adivinhassem onde eu estava. Teve gente que chutou Itália, Croácia e até Nova Zelândia. Ninguém pensou que um lugar tão bonito pudesse ser apenas 2 horas e meia da capital de São Paulo. Eu estava em Bofete, na região conhecida geograficamente como Cuesta de Botucatu. Alguns destinos que merecem destaque por ali são a Vinícola DJ, que no seu ano de estreia já produziu um Sauvignon Blanc incrível e que possui 4 chalés em formato de tonel de vinho, que são um charme para se passar o final de semana 2. Tem também por ali a Queijaria Pardinho, que oferece visitas guiadas, degustações e piquenique com seus queijos super premiados. E agora essa região também produz azeite. Essa foto de paisagem belíssima no meu Instagram, @1litrodeazeite, é da fazenda onde é produzido o azeite Terras da Encosta. A propriedade ainda não está aberta ao público, mas o azeite já pode ser encontrado nas lojas regionais. Um bom lugar para se informar sobre essas rotas é o site rotasdsp.gov.br, que apresenta diversos destinos ligados a queijo, vinhos e cachaça. Eu sou Sandro Marques e esse é o Tempero na Mesa da Nova Brasil FM.
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0: Brasil e o som de Léo Jaime, Amor, agora 6:16.
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0: Maria Clara Sasaki está chegando com as informações do tempo para esta sexta-feira.
2: Olá a todos que nos acompanham. Uma frente fria que avança do sul em direção ao sudeste do país traz mudanças no tempo ao longo desta sexta-feira e também no final de semana. As temperaturas que ficaram elevadas nos últimos dias agora devem diminuir em São Paulo, Rio de Janeiro, faixa leste do estado de Minas Gerais e podemos ter episódios de friagem também na região norte, principalmente Rondônia, Acre e sul do Amazonas. Para hoje, temperaturas na casa de 24 graus na capital paulista e a frente avança no final do dia. Deve avançar aí ao longo do final de semana. As temperaturas no sábado já ficam bem mais baixas, com mínima de 11 e máxima de 17 graus. No Rio de Janeiro, hoje faz calor, máxima de 32, mas conforme a frente fria for avançando, as temperaturas também devem diminuir na capital fluminense. Em Vitória, tempo firme nesta sexta-feira, máxima de 29 graus. Em Brasília, também teremos a presença do sol, faz 27, e no litoral do Nordeste, atenção para a Paraíba e o Rio Grande do Norte, com potencial de chuvas recorrentes neste final de semana. Hoje, máxima de 28 em Salvador e também no Recife, 29 em Maceió e 30 graus em Fortaleza. Maria Clara Sasaki, da Tempo Ok Meteorologia, para Nova Brasil.
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0: Nova Brasil, e essa foi a Cell com Malemolência.
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2: Alô, ouvintes viajantes da Nova Brasil FM. Eu sou Daniel Nunes e o tema da coluna Viagem Consciente dessa semana é a presença dos turistas chineses no Brasil. Nesses últimos dias, o Ministério do Turismo divulgou, junto com a Embratur, os números impressionantes do crescimento de viajantes vindos da China no Brasil. A gente teve um aumento de 75% no mês de maio de 2026. Isso porque foi o primeiro mês em que existiu a isenção de vistos de turistas chineses para o Brasil. Aparentemente, é uma iniciativa interessante para estimular o turismo. A gente sabe do tamanho impressionante do mercado chinês e a lógica é: vamos estimular esses turistas para virem ao Brasil, gastarem dinheiro por aqui, conhecerem nossas terras e estimularem o setor do turismo. Eu só gostaria de fazer uma provocação aqui, que é de questionar como isso vai ser feito. Como já aconteceu em vários outros países para onde a China começou a viajar, o turismo tem que se adaptar a esse viajante, porque eles viajam em grandes quantidades, até pela barreira da língua, né? Muitos lugares não falam mandarim, e vários chineses não falam inglês. E eles costumam manter bastante dos hábitos culturais deles. Então, muitas vezes, eles não comem em restaurantes, eles fazem as suas próprias comidas, trazem os seus lanchinhos ao viajar, viajam em grupos grandes, e acabam não estimulando tanto a economia local como se esperava, porque boa parte do turismo já vem pré-organizado ali por agências e com restaurantes e hotéis de chineses nos países para onde estão viajando. Então, o que eu gostaria de propor? Que se pensasse se faz sentido isentar vistos para atrair um grande volume de viajantes, quando esse viajante pode ainda não ter aquela maturidade para fazer um turismo de pequena escala, conhecendo as comunidades locais, interagindo, estimulando o turismo de base comunitária. O turismo chinês ainda é essencialmente massivo e a gente vai precisar se adaptar para não correr o risco de, em vez de estimular o turismo sustentável no Brasil, acabar contribuindo para um turismo passivo e predatório.
0: Esse foi Daniel Nunes e a coluna Viagem Consciente, fechando esse bloco aqui pela Nova Brasil. Depois do intervalo, tem Jornal Nova Brasil e agora são 6h27.

0: Muito bom dia para você, ouvinte, já sintonizado na Nova Brasil e desde cedo acompanhando o nosso jornalismo. Eu sou Stephanie Swerdick e passo aqui para te lembrar que às 7:30 o nosso encontro no Jornal Nova Brasil Salvador com as principais notícias e informações de Salvador e da Bahia para você começar o seu dia bem informado. Eu te lembro que você nos acompanha também ao vivo através do YouTube com imagens. Acessa Jornalismo Nova Brasil para acompanhar a nossa transmissão e você também pode interagir conosco através do nosso WhatsApp 993471047. Manda pra gente sua mensagem, assim como lá no chat do YouTube, que está aberto para sua participação. Eu espero você daqui a pouquinho. Até já.
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8: Olá, ouvinte Nova Brasil, uma excelente sexta-feira, o dia começando com movimentação moderada de veículos nas principais vias de Salvador, saindo da capital baiana para a Feira de Santana. Não tem o que inventar, é seguir pela BR-324. 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
9: As pessoas mais ricas do Brasil são titulares de cartório e juízes, mostram dados do Imposto de Renda.
10: Flávio Bolsonaro pede ao governo americano para adiar tarifas após a eleição aqui no Brasil. Lula reage e diz que a atitude é de traidores da pátria.
9: Presidente do PL, Valdemar Costa Neto, diz que Michele Bolsonaro não deve participar da campanha de Flávio nem disputar vaga ao Senado.
10: Polícia Federal prende pastor Márcio Pôncio no Rio em operação contra a máfia do cigarro.
9: Copa do Mundo, a preparação da seleção para o confronto com a Noruega no domingo.
10: A Espanha vence a Áustria por 3-0 e vai enfrentar Portugal nas oitavas de final.
9: Pois é, numa virada dramática, os portugueses eliminaram a Croácia com gol de Cristiano Ronaldo e com auxílio da tecnologia.
10: E na madrugada, você não viu, mas a gente te conta. A Suíça passou pela Argélia por 2-0. Vamos juntos a partir de agora. Hoje é sexta-feira, minha gente. Enfim, ela chegou, dia 3 de julho de 2026. Que seja um excelente dia.
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9: Excelente dia para você, Stephanie Alves, para você também que às 10 e tanto da noite estava gritando gol de Portugal e para você que está em toda a rede Nova Brasil, em São Paulo, Campinas, Ribeirão Preto, Araçatuba, São José dos Campos, Mococa, Brasília, Recife, Salvador, João Pessoa, na região da Mantiqueira, no sul de Minas, no Rio de Janeiro, Nova Paradiso, a gente está no rádio, mas a gente também está na internet, então pessoas de todo o Brasil, de todo o mundo, de toda a galáxia, ouvem a Nova Brasil pelo nosso aplicativo, aplicativo que você baixa aí no seu celular, onde tem internet, tem Nova Brasil. Estamos no site novabrasil.com e também transmitindo com imagens no nosso canal do YouTube, Jornalismo Nova Brasil. 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Estamos ao vivo lá com o Jornal Nova Brasil. São 6:32 e a gente abre os trabalhos com Heródoto Barbeiro.
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13: Os clubes brasileiros vivem batendo lata, principalmente porque não tem administração, porque faz estádio, depois não consegue pagar, aí traz o jogador e o jogador custa em dólar, custa em euro e eles também não conseguem pagar. E aí a gente fica perguntando o seguinte: bom, mas aonde é que tem times que são administrados profissionalmente? Vou dar um exemplo só. O time mais valioso do mundo, você sabe qual é? O time mais valioso do mundo é o Real Madrid. Ele está avaliado em 9,5 bilhões de dólares. 9,5 bilhões de dólares. É quanto vale o Real Madrid, que é um time, inclusive, que nem tem ganho muitos campeonatos atualmente. Mas tem uma administração. Será que seria um caso para a gente olhar e ver se é possível fazer uma administração semelhante aqui nos times brasileiros?
12: Essencial.
14: 6:33, vamos te contar tudo que importa para você acordar, para você levantar nessa sexta-feira sempre muito bem informado, tá? E agora a gente vai falar de dinheiro, dinheiro pesado e onde ele está, minha gente. Quem são as pessoas mais ricas do nosso país? São os titulares de cartório, os juízes, os procuradores e diplomatas. São as profissões que declararam as maiores rendas e os maiores patrimônios à Receita Federal no Imposto de Renda do ano de 2025. Os dados foram publicados pela Receita Federal ontem, num painel que está acessível para todos nós consultarmos lá na internet. Os titulares de cartório declararam, em média, renda de 2 milhões, isso mesmo, hein? 2 milhões e 800 mil reais por ano no ano passado, ou seja, cerca de 230 mil reais por mês. Tá bom para você? 230 mil reais por mês na conta. Já a renda média dos juízes foi bem mais modesta, vai? 1 milhão e 400 mil reais, ou seja, 116 mil reais por mês. Os membros do Ministério Público declararam renda de 1 milhão e 200 mil reais e os diplomatas pouco mais de 740 mil reais por ano. Já a média do patrimônio segue aí essa mesma ordem, tá? É aquela famosa seção de bens e direitos no fim da declaração ali do imposto de renda. Os titulares de cartório, de novo, lideram o ranking com patrimônio médio declarado de 3 milhões e 300 mil reais. Juízes, procuradores declararam, em média, 2 milhões e 900 mil reais de patrimônio. Os diplomatas, 2 milhões e meio de reais, em média, é o que tem de patrimônio. Tá bom pra você?
15: Eu não achei jornalista nessa lista aí.
14: Vai descendo, desce, rola pra baixo assim, ó.
15: E rola
14: não,
15: muito,
14: Mauri,
15: né?
14: Assim, ó. Desaba, e vamos dizer que a gente ainda abaixo. Tá... A nossa categoria ainda tem alguns bons salários, né? Assim, a média do trabalhador brasileiro, aí sim, né?
15: É.
14: A gente rola,
15: é isso aí.
14: rola.
15: Vamos lá, são 6:36, roda a vinheta, já que é pra rolar, vamos rolar a vinheta das eleições.
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15: O presidente nacional do Partido Liberal, o PL, Valdemar Costa Neto, disse ontem que a ex-primeira-dama, Michele Bolsonaro, não deve participar da campanha do enteado Flávio Bolsonaro e nem se candidatar ao Senado. A entrevista de Valdemar foi para a Rádio Gaúcha. Primeiro, Valdemar disse que Michele não deve mais se candidatar para senadora pelo Distrito Federal.
16: Não, conversei com ela, ela me disse que queria sair da presidência do partido, não tem o que fazer, que talvez não fosse candidata a senadora. Eu falei que nós estávamos sempre à disposição dela, agradeci muito o que ela fez pelo partido no Brasil.
15: Valdemar Costa Neto disse em seguida sentir que Michele não deve participar da campanha de Flávio Bolsonaro à presidência.
16: Eu sinto que ela não quer participar, mas o Flávio cresceu alguns pontos esses dias e o posicionamento da presidente Michele, que eu tenho ela no melhor conceito do mundo, ela foi desaprovada. Se você pegar as estatísticas da internet, ela teve uma desaprovação de 90% do que ela fez das mulheres, inclusive. Então, porque não deveria, a gente não deve, só deve falar as coisas quando tem certeza.
14: E por falar em PL, o senador Flávio Bolsonaro, pré-candidato, né, à presidência da República pelo partido, pediu ao governo americano para adiar a aplicação de novas tarifas que estão previstas aí contra as exportações brasileiras, mas ele pede para que isso fique apenas para depois de outubro, ou seja, depois das eleições. Numa carta enviada ao escritório comercial americano, Flávio Bolsonaro escreve que as tarifas propostas dariam ao atual governo brasileiro exatamente a vitória política que ele vem buscando, ao mesmo tempo em que puniriam a economia americana, foi o que escreveu Flávio Bolsonaro. Ele também afirma que sanções ao PIX, abre aspas, prejudicam investimentos dos Estados Unidos e fez um compromisso legislativo de que o meio de pagamento não será conectado a sistemas não ocidentais. O pré-candidato defendeu ainda que o Brasil se livre de amarras do Mercosul para poder firmar acordos bilaterais com os americanos.
15: O presidente Lula reagiu à carta de Flávio Bolsonaro, publicando uma mensagem nas redes sociais, abre aspas, pedir que o tarifaço contra o nosso país seja adiado para depois das eleições é mais uma atitude de traidores da pátria. Nunca houve e não há qualquer justificativa para tarifaço, agora ou depois, fecha aspas. O petista também criticou pontos do documento que tratam do Mercosul e do PIX. Para Lula, mexer no bloco econômico e colocar o sistema de pagamentos brasileiro sob pressão externa seria atacar interesses nacionais. Em 9 de julho do ano passado, Flávio Bolsonaro agradeceu a Trump publicamente pelo tarifaço original, aquele de 50% contra o Brasil, escrevendo nas redes sociais: "Thank you, President Donald Trump." Obrigado, presidente Donald Trump. E pedindo aplicação de sanções via lei Magnitsky, que vieram depois contra o ministro Alexandre de Moraes e a esposa dele, Viviane Barsi.
14: Bom, enquanto a disputa política cresce aqui no Brasil, o governo Lula tenta avançar na negociação com os Estados Unidos. Em reunião virtual ontem, o ministro do Desenvolvimento, Indústria, Comércio e Serviços, Márcio Elias Rosa, apresentou ao representante comercial americano, Jameson Greer, um chamado mapa do caminho. A ideia é mostrar que práticas adotadas pelo Brasil não prejudicam o comércio com os Estados Unidos. O PIX, porém, segue fora da mesa, tá? Segue fora da mesa da negociação. Para o governo brasileiro, o sistema de pagamentos é um ponto inegociável.
15: Já em outras áreas, o Brasil admite discutir medidas. Entram nessa lista o acesso ao mercado de etanol, a proteção da propriedade intelectual, o combate à corrupção, o desmatamento ilegal e tarifas consideradas problemáticas pelos americanos. O governo já propôs reduzir tarifas de importação de cerca de 300 produtos, principalmente em maquinário agrícola, equipamentos hospitalares e tecnologia da informação. Um novo encontro entre os negociadores de Brasil e Estados Unidos deve ocorrer até dia 15 de julho, que é o prazo final para os Estados Unidos decidirem se vão aplicar ou não essa tarifa adicional de 25% contra produtos brasileiros. Depois da reunião, Márcio Elias Rosa disse que atropelos provocados por terceiros têm atrapalhado as conversas, mas afirmou que a orientação de Lula é não abandonar a mesa de negociação.
14: 6:41, vamos incluir o nosso timaço de repórteres espalhados pelo Brasil, porque você sabe, né? Aqui a notícia tem sotaque de Brasil.
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14: Vamos a João Pessoa, o presidente Lula e o senador Flávio Bolsonaro, a gente vinha falando deles aí, e eles têm hoje as atenções todas voltadas a estados do Nordeste. Desde ontem estão assim, né? Josival Pereira, conosco direto de João Pessoa, vai nos contar um pouquinho da agenda dos pré-candidatos à presidência da República. Muito bom dia, bem-vindo.
17: Bom dia, Stephanie. Bom dia, Mauro. Bom dia, Brasil. Olha, o presidente Lula esteve na divisa da Paraíba com o Rio Grande do Norte, lá no fundão do estado, como a gente diz aqui, que é na região oeste, lá, para inaugurar um túnel da transposição de São Francisco ao túnel Major Salles, que liga ali os municípios de Uiraúna, na Paraíba, e Luiz Gomes, no Rio Grande do Norte, e um canal de 115 quilômetros que pega água lá na tomada da Paraíba e leva para a Chapada do Apodi, no Rio Grande do Norte. Esse túnel tem 6,5 quilômetros de extensão e vai levar água para uma região de 54 municípios. O projeto prevê 750 mil pessoas atendidas por essa água. Foi uma solenidade que foi de inauguração, mas foi também política, porque estava o candidato a governador do Rio Grande do Norte, Cadu Xavier, a governadora Fátima Bezerra, que queria ser candidata a senadora, acabou não sendo, deputado, sim, candidato a senador ao Senado, enfim, e prefeitos de toda a região, da Paraíba e do Rio Grande do Norte, enfim, foi... Essa inauguração ocorreu agora porque já no próximo sábado entram as medidas vedadas, né, da legislação eleitoral, condutas vedadas, e aí o presidente não pode mais inaugurar. É uma das etapas aí da transposição de São Francisco. Curiosamente, esse canal da transposição foi tirado do papel pelo Rogério Marinho, que era ministro da integração do governo Bolsonaro e hoje é senador do Rio Grande do Norte. Ele queria ser candidato a governador, tirou do papel, mas quem terminou fazendo a obra foi o governo Lula. Então, foi uma das últimas inaugurações. Se Lula quiser vir ao Nordeste agora, vai ter que vir como candidato, não mais para inaugurar a obra. A outra expectativa que estava criada muito fortemente era para a visita de Flávio Bolsonaro, hoje ao maior São João do mundo, em Campina Grande. Tinha carreata organizada, uma série de manifestações, os bolsonaristas aqui, o pessoal do PL. Mas ontem, às 10h30 da noite, o candidato, pré-candidato a governador aqui da Paraíba pelo PL, Efraim Moraes Filho, que é também senador, acabou divulgando um vídeo em que ele tem uma conversa com o Flávio Bolsonaro e os dois anunciam que essa agenda de hoje estaria cancelada. Flávio diz no comunicado que precisa fazer uma viagem urgente aos Estados Unidos para discutir essa história do pagamento de tarifas, do tarifaço aqui no Brasil, essa tarifa de 25% que foi acrescida pelo governo federal. Então, muito provavelmente, de hoje para amanhã, o Flávio viaja aos Estados Unidos, não vem mais a Paraíba. Agora, já deixou uma nova agenda. Dia 2 de agosto, ele vem para a convenção do PL, que vai lançar Efraim Filho, senador Efraim Filho, como candidato a governador, e o ex-ministro Marcelo Quiroga, como ministro da Saúde, como candidato a senador. Então, essa visita de hoje acabou frustrada aqui na Paraíba, e o comunicado só saiu aí por volta das 10h30 da noite de ontem.
15: Josival Pereira, ao vivo, de João Pessoa. Obrigado, Josival.
17: Pois é, um abraço, Mauro.
15: A gente segue girando a reportagem da Nova Brasil. O pastor Márcio Pôncio foi preso ontem pela Polícia Federal na quinta fase da Operação Unha e Carne, no Rio de Janeiro. Também há mandados de prisão contra o bicheiro Adilson Oliveira Coutinho Filho, o Adilcinho, e contra o ex-deputado estadual Rodrigo Bacelar, que era presidente da Assembleia Legislativa do Rio de Janeiro. Só que tanto Adilcinho como Bacelar já estão presos. As informações, os detalhes chegam com Sérgio Leão.
18: O ministro Alexandre de Moraes, do Supremo Tribunal Federal, expediu esses 3 mandados de prisão e outros 14 de busca e apreensão. O ex-deputado Marco Antônio Cabral, filho do ex-governador Sérgio Cabral, foi um dos alvos da operação. Essa etapa da operação investiga o pagamento do jogo do bicho e da máfia do cigarro a agentes públicos. A gente lembra que Adilcinho e Bacelar já estavam presos e o ex-deputado Rodrigo Bacelar foi transferido do complexo penitenciário de Bangu, em Jericinó, para um presídio federal. A defesa do pastor Márcio Pôncio disse que não teve acesso aos autos do processo. Moraes também determinou o sequestro de bens e valores de até 22 milhões de reais. Agentes prenderam o pastor Pôncio em um flat na praia da Barra da Tijuca, zona sudoeste aqui da cidade. Ele que é pastor da Igreja da Nuvem e empresário. Pôncio é uma figura conhecida nas redes sociais, pai da deputada estadual Sara Pôncio e do cantor Saulo Pôncio, e a família nos últimos tempos se envolveu em grandes polêmicas e traições. Do Rio de Janeiro, pela Nova Paradiso, Sérgio Leão.
14: 6h47. E é importante que a gente não perca a nossa capacidade de nos indignar com algumas notícias, tá? Ontem a gente trouxe aqui para os nossos ouvintes no Jornalismo da Nova Brasil que 3 adolescentes foram suspensos de uma escola em São José dos Campos, no interior de São Paulo, por terem colocados, pasmem, fragmentos de vidro na garrafa de água de uma professora dessa escola. Hoje a gente traz a informação de que as famílias pediram a transferência desses alunos para outras unidades educacionais. Vamos até São José dos Campos, porque a Dani Rivas vai nos atualizar sobre esse caso.
19: Após a repercussão do caso em que 3 alunos foram suspensos depois que fragmentos de vidro foram colocados no copo de água de uma professora numa escola municipal de São José dos Campos, as famílias de 2 dos estudantes solicitaram a transferência deles para outras unidades da rede. Segundo a Secretaria Municipal de Educação, foram suspensos o aluno apontado como responsável por colocar os fragmentos de vidro no copo, o estudante que encheu o recipiente com água e o entregou à professora, e um terceiro adolescente que, de acordo com a apuração da pasta, tinha conhecimento do que havia acontecido. Apenas um deles deve permanecer na mesma escola. O caso continua sendo investigado. A professora registrou um boletim de ocorrência e a Polícia Civil encaminhou o caso para a Delegacia da Infância e da Juventude da cidade. O caso é apurado inicialmente como um ato infracional análogo à tentativa de lesão corporal. A Secretaria de Educação informou que a professora está recebendo acompanhamento psicológico. E a secretária da pasta, Ruth Zorneta, explicou que medidas foram tomadas e que a apuração administrativa continua.
20: Houve a responsabilização dos alunos, que é a convocação dos responsáveis, com encaminhamento dos registros para o Conselho Tutelar e da Delegacia de Polícia, para as demais apurações. Está sendo aberta a averiguação preliminar e também há tratativas sobre a transferência desses estudantes. Houve a oitiva também dos alunos demais da sala de aula sobre a ocorrência.
19: De São José dos Campos, Dani Rivas.
14: São 6h49. Vamos deixar um pouquinho de lado aqui as notícias do Brasil e dar uma olhada para o que acontece também, além do nosso território. Vamos girar o mundo.
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14: Mas antes ainda uma conexão, né? Porque a gente vai falar do nosso mercado, da importação, da exportação do Brasil com outros países. Se com os americanos a coisa parece empacada, né? Muito bom dia para você, Camilo Mota. Com alguns países europeus e com Singapura, acordo renovado.
21: Acordo renovado, mais um pro Mercosul. Stephanie, ótimo dia para você e para você. Mauro, você também que acompanha aqui o jornal Nova Brasil. E o Brasil concluiu esse processo que sela os acordos de livre comércio do Mercosul com a Associação Europeia de Livre Comércio, formada por Suíça, Noruega, Islândia e Liechtenstein, além de outro acordo com Singapura. Com o tratado, cerca de 99% das exportações brasileiras para esses países europeus vão ter acesso preferencial e tarifa zero para bens industriais, além de cotas para produtos agropecuários. Já o acordo com Singapura entra em vigor no dia 1º de agosto para o mercado nacional, garantindo isenção tarifária completa para produtos vendidos ao país do Sudeste Asiático. Essas são duas novas parcerias comerciais somadas ao acordo em andamento com a União Europeia e que vão fazer aí com que a parcela do comércio exterior brasileiro seja beneficiada por preferências tarifárias e que salte de 12% para mais de 31% de isenções, facilitando o mercado entre esses dois blocos.
22: Camilo, lá no Irã, o governo está montando um esquema gigantesco para o funeral do Ali Khamenei. O Ali Khamenei era o líder supremo do Irã e foi morto logo nos primeiros bombardeios, né, dos Estados Unidos e de Israel ao Irã, 4 meses atrás. Como é que é esse esquema?
21: Olha, esse esquema envolve muita segurança também, os limites ali colocados em torno de Teherã, inclusive a restrição de voos no país por causa desses preparativos preparativos que já começaram para o funeral de 6 dias do ex-líder supremo Ali Khamenei, que foi assassinado por Estados Unidos e Israel no início dessa guerra. A capital aí foi preparada então com esse forte esquema de segurança e prevê receber representantes de mais de 100 países. Khamenei vai ser velado ao lado dos familiares que morreram com ele, incluindo uma filha, um genro, uma nora e a neta que tinha 14 meses de idade. E era para ter sido realizado em março esse funeral, quando a guerra se intensificou, então o Irã decidiu adiar. Paquistão, Armênia e Geórgia estão enviando chefes de Estado e a Turquia, Índia, China, Rússia, Afeganistão e Bangladesh estão enviando representantes oficiais. A expectativa do governo é receber entre 15 e 20 milhões de pessoas nesses 6 dias, no maior funeral do país desde a morte do fundador da República Islâmica, o Ayatollah Ruhollah Khomeini. Isso na década de 80, aliás.
0: E eu lembro desse funeral do Ayatollah Khomeini, que foi assim uma multidão interminável, todos de preto e a maioria das pessoas se autoflagelando para expressar a dor pela perda do líder.
21: Uma forte comoção aí, né, nacional, e com certeza essa também vai ser uma grande demonstração de força, Mauro.
14: Ô Camilo, e agora eu vou entrar assim no túnel do tempo, voltar lá para a década de 80, quando a pequena Stephanie parava na frente da televisão para assistir alguns seriados. Ontem faleceu o Jaspion, né? Muita gente aí ficou, relembrou, né, esse pedaço da infância, bate aquele saudosismo em todos nós, quem assistiu pelo menos, né? Quem não assistiu deveria, aquela cena dele parado ali em frente a explosões, né? Marcou uma geração.
21: Segundo o nosso repórter, o Décio, era uma espécie de Power Ranger, só que sozinho, né, Stephanie? Eu não tinha essa referência, mas o herói aí japonês Jaspion, aliás, o ator, né, que fazia esse personagem, o Hikaru Kurosaki, morreu aos 64 anos e o anúncio foi feito por um colega de sua agência de mergulho em Okinawa, profissão que exerceu desde que abandonou a carreira artística no final dos anos 90. O Kurosaki trabalhou como ator e dublê na produção e foi o criador da famosa pose de transformação do personagem, embora não vestisse a armadura metálica em cena, e a gente tem um trechinho rápido da abertura para você.
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12: Ouvinte Nova Brasil, nesse momento a Avenida Paralela tem movimentação intensa de veículos, mas sem grandes complicações. Inclusive, quem sai de Lauro de Freitas em direção a Pernambués deve seguir pela Avenida Paralela. 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
14: São 6:59. Muitíssimo obrigada pela sua companhia. Você que já estava aqui conectado conosco, sintonizado aqui na Nova Brasil. Bem-vindo, bem-vinda. Se você está chegando agora, chegou em boa hora, viu? Porque a partir de agora a gente vai falar do nosso amado Mundial. Vamos falar de Copa do Mundo por aqui.
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14: Weber Lima tá na área, queremos falar, hein? Weber Lima, muito bom dia pra você. Queremos falar desse super confronto que vai acontecer nas oitavas de final, que mais parece decisão de Copa do Mundo, né? Teremos Espanha e Portugal, é final antecipada, Weber?
16: Bom dia, Stephanie, bom dia a todos os ouvintes da Nova Brasil. Olha, teremos um jogaço na segunda-feira, às 16:00, entre Portugal e Espanha, né? Um grande jogo, com certeza. Portugal ontem, que haja coração também, hein? No finalzinho.

0: conseguiu a virada para cima da Croácia e ainda teve gol anulado dos croatas na parte final do jogo. Mas Mauro e Stephanie, foi o adversário que eu acredito aí dos times que tem possibilidade de conquistar o título da Copa do Mundo. Eu acredito que Portugal foi o time que enfrentou a seleção mais difícil, porque a Espanha ontem atropelou a Áustria. A Áustria quase não chegou no gol espanhol, 3-0. A França passou por cima da Suécia com tranquilidade, foi 3, mas poderia ter sido 6-7. E Portugal pegou uma seleção que nas últimas edições vem dando trabalho, né? A Croácia chegou recentemente a uma final de Copa do Mundo, eliminou o Brasil, quer dizer, chegou uma semifinal. Era um time complicado, mais velho, é verdade, mas vocês viram que o Perisic, que é um dos grandes nomes, que deve ter feito aí a sua última competição, Perisic, Modric, era um time realmente muito difícil. O que me chamou a atenção no jogo, né? O Cristiano Ronaldo, você sabia que na hora da substituição do Cristiano Ronaldo, eu lembrei de Ganso e Neymar com Dorival Júnior no Pacaembu. Eu achei que o Cristiano Ronaldo não sairia de campo. Ele parou e eu achei que ele não sairia. Para quem não sabe, né, o jogador é que decide se ele sai ou não. O técnico levanta a placa lá, mas se o jogador falar eu não vou sair, ele não sai. E eu fiquei com essa impressão, não sei se vocês ficaram com essa impressão, mas ele deu uma parada, pensou e falou, saio ou não saio? E saiu para o bem da nação portuguesa.
1: E deu certo.
0: Ele saiu.
1: E deu certo.
0: Deu certo.
1: O técnico colocou o pescoço dele ali na guilhotina, né? Só que deu certo.
0: Deu certo, porque aquele Gonzalo Ramos é terrível, mas fez o gol da vitória. Fez o gol da vitória portuguesa. Portugal avança à próxima fase, como a gente disse no início, né? Pega a Espanha segunda-feira, às 16h. Tivemos ontem, né? Espanha e Áustria 3-0. E hoje teremos mais 3 partidas, porque à meia-noite a Suíça, como era esperado, né? Com tranquilidade, também no Vancouver Place, passou pela Argélia e aguarda hoje o vencedor lá em Kansas City, entre Colômbia, o vencedor de Colômbia e Gana. Esse Colômbia e Gana é o último jogo da segunda fase, às 10h30 da noite, horário de Brasília. Antes, às 15h, em Dallas, um jogaço, hein? Parem as máquinas. Austrália e Egito. E em Miami, às 19h, tem Argentina e Cabo Verde. Messi contra o Vozinha. Acho que vai dar Messi.
2: Ah, não sei não, hein?
1: Ali, né? 55% a 45%, né? Uma margem, quase que na margem de erro ali, né?
2: Eu tô com Vozinha até o fim.
1: O Weber, a seleção brasileira começou a se preparar, né, para o jogo contra a Noruega. Ontem fez os primeiros treinamentos e, além da Noruega, vai enfrentar um calorão também, né?
0: É verdade, existe uma previsão de calor extremo. Nesse ponto, Mauro, eu acho que para o Brasil tá tudo ok. Eu sei que vai desgastar o jogador, mas o jogador sul-americano, é verdade que grande parte dessa seleção já vive há muito tempo na Europa, mas para os noruegueses, muito mais complicado do que para os brasileiros enfrentar um calor desse, né? Que estão prevendo aí um calor extremo. E sobre o time, Mauro, eu não sei, mas a gente ontem discutiu sobre isso. É muito tempo de descanso. Eu não sei se é uma forma de trabalho aí é a forma de trabalhar do Ancelotti, mas a seleção jogou segunda, só voltou a treinar ontem. Quer dizer, é muito tempo de descanso, foi tempo demais para um time que não me parece encaixado ainda, com esse problema agora. Não sei se é um problema, uma solução, né? A lesão, a saída do Paquetá com a lesão no posterior da coxa. Mas a seleção só voltou ontem aos treinamentos, né? O Endrick foi o escolhido, escolhido não, né? A CBF levou o Endrick à coletiva, que falou, me parece um menino muito bom de cabeça, falou da experiência dos mais velhos, que ele escuta os mais velhos, aí você já vê que o cara, quem escuta o mais velho acaba se dando bem na vida, né? E ele falou sobre isso, do que ele aprendeu com o Gustavo Gomes, do que ele aprendeu com o Neymar, só foi protocolar na resposta de, e aí, você quer ser o titular ou não? Não, vamos ver o treinador, ele devia ter falado, né? Vamos lá, vamos pra cima, como eu vi uma entrevista, né, Mauro Stephanie, um corte do Yamal, um garoto também muito novo da idade do Endrick, em uma entrevista lá na Espanha, né, o jornalista espanhol falava assim, e aí, você tem algum, você acha que tem algum favorito, tal, alguém tá jogando mais que outros? Ele falou, não, tá tudo no mesmo nível. Não, mas a França, né, o jornalista falava assim, mas a França, não, não tem nada disso, primeira fase é uma história, agora é outra, tipo, falta, eu acho, às vezes, personalidade do jogador brasileiro que vai preparadíssimo com frases feitas para uma entrevista, e gostei demais do Yamal, sabe, Mauro? Uhum. Conversando mesmo, respondendo o que perguntava realmente o jornalista espanhol. Então, acho que falta um pouco isso. Ele poderia ter falado ontem, né? Não, eu quero ser titular, eu vou para cima, é o que eu quero, né? Sei lá. Mas não, foi protocolar o que o professor entender melhor, aquelas coisas todas. O Brasil que se prepara para essa partida, domingão às 5 da tarde, Brasil e Noruega. Eu sou otimista, acho que o Brasil não terá grandes problemas contra a Noruega. Acho que o Brasil passou pelo mais difícil, que era o Japão. Acho que a seleção brasileira, acho não, acredito que a seleção brasileira passe sem grandes sustos pela Noruega, porque a Noruega não vai fazer aquilo que fez o Japão, ficar o tempo todo atrás, trancada, fechada, até porque não tem um setor defensivo muito bom, Mauro e Stephanie, eles vão sair para jogar, e quando sair para jogar, aí o Brasil terá a possibilidade de realmente ganhar com tranquilidade, na minha visão, Mauro e Stephanie.
2: O Mauro... E o Weber, só uma informação aí pra vocês, a título de curiosidade também, vocês estão falando que o Calorão pode ser o 12º jogador do Brasil, né, prejudicar um pouco mais o jogo da Noruega, mas a título de curiosidade, o Haaland, ele cuida excessivamente, né, do corpo, é desses atletas, assim, daquele típico, né, de almanac mesmo. Ele diz que faz sauna todos os dias, tá?
1: Olha.
0: Ah, é? Será que é esse o segredo, então, pra ficar em forma? pode ser, né? Pode ser.
1: Eu vou tentar
0: pode
1: isso
0: ser.
1: Também.
0: Vou tentar.
1: Vou parar com a academia. Vou fazer só sauna.
0: Passar o dia inteiro dentro da sauna. Inclusive, né, os lutadores, né, tanto de boxe, UFC, quando tem que bater o peso... Eles ficam na sauna de agasalho, para o negócio ir embora mesmo, né? Perder água, perder líquido, mas volta, viu? Mas volta tudo. É o seguinte,
1: mas, só pra gente fechar. Interessante essa informação aí, o cara tá esperto, ele tá se preparando pro calor também, né?
0: É verdade. E só pra gente fechar, né? Ficaram definidos os uniformes, né? O Brasil vai jogar de amarelo e short azul, e a Noruega usará a camisa vermelha, uma camisa vermelha bonita da Noruega, e um short branco. Portanto, aí definidas as cores, né, desta partida de quartas de final lá no MetLife Stadium em Nova York.
1: Valeu, Weber, obrigado, viu? E sorte pra nós, vai Brasil, segunda-feira tamo juntos aqui, bom trabalho pra você.
0: Valeu, 5:30 da tarde, tem o Nova Brasil em campo, 3-0 Brasil.
1: Boa.
2: Ai, ai, ai.
1: Boa. Valeu, Weber. São 7:09, tá na hora da gente falar de economia.
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1: Thiago Salomão, Salomana, e já tá aqui com a gente, já fez o aquecimento, entrando em campo aqui. Bom dia, Thiago.
4: Bom dia, Mauro. Tudo bom?
1: Tudo bem, tudo bem. Vamos lá, né? Vamos dar aquela repassada no primeiro semestre do mercado, né? Quais foram as estrelas e as bolas murchas aí do...
4: Então vamos ver quem foi a Alemanha do... Isso. Do mercado nesse primeiro semestre.
1: Começou lá em cima e despencou.
4: Eu acho que é bem a cara do... Se bem que o Ibovespa, nosso índice da Bolsa Brasileira, ele termina o primeiro semestre com um desempenho muito bom de 6,76%. Mas se você pegar o segundo trimestre do ano, ele caiu mais de 8%. E acho que ele reflete muito bem o que foi essa primeira metade do ano nos mercados financeiros. A gente começa o ano de uma maneira muito otimista. Era um cenário onde a inflação estava controlada, o nosso Banco Central tinha espaço para cortar juros. Mas aí no meio do caminho tinha uma guerra no meio do caminho. A gente viu em março as coisas mudarem totalmente de direção. Principalmente por conta do conflito entre Estados Unidos, Israel e Irã e a disparada do preço do petróleo e a expectativa que isso pudesse ficar por muito tempo. Isso fez com que as apostas de queda de juros caíssem por terra e a gente já está até falando de uma possível alta de juros nos Estados Unidos. Aqui no Brasil talvez só pare de cair juros, mas dificilmente a gente vai ver o juro cair por aqui. Isso tirou o ímpeto da nossa bolsa, que subiu muito no começo do ano, caiu no segundo trimestre, mas a gente ainda está no positivo peronomútil, né? A gente devolveu boa parte desses ganhos. Agora que a situação já está parcialmente normalizada, pelo menos no preço do petróleo, pode ser que essas discussões de queda de juros voltem a aparecer, né? Muita gente falava de petróleo a 150, $180. Ele está lá bem comportado nos $70. Vamos ver até quando, até onde, mas já fez o estrago que podia ter feito na segunda metade. Isso aqui no Brasil, né, Mauro?
1: Isso aqui
4: lá
1: no Brasil,
4: fora,
1: né?
4: Foi bem diferente a história. Os índices das bolsas americanas subiram absurdamente, entre 8% e 10%, os principais índices. Foi um dos melhores semestres de muito tempo lá do S&P, do Dow Jones. Mas se você pega especificamente os índices que estão mais voltados ao mundo de inteligência artificial, a gente viu altas fenomenais. O próprio índice de empresas de semicondutores nos Estados Unidos subiu mais de 80%, né? Uma cesta de apenas ações de empresas ligadas a esse segmento. Então, quase dobrou o capital. E a famigerada Bolsa da Coreia, que pouca gente falava disso em mais de 15 anos de mercado, poucas vezes eu falei dela, mas tem muitas empresas ligadas ao mundo da tecnologia, mais de 100% de alta, e a gente viu aí uma grande construção de valor. Para fechar aí, olhando para as bolas murchas, Bitcoin e ouro certamente foram os destaques negativos aí desse primeiro semestre. O ouro caiu cerca de 8%, e o Bitcoin, duas quedas livres trimestrais e mais de 30% de queda acumulada nessa primeira metade de 2026.
5: Quanto Bitcoin?
4: 33% de queda, um terço de queda nessa primeira metade de 2026.
5: Tá na hora de comprar?
4: Olha, eu vou te falar, eu como investidor, eu gosto sempre de ter um pouquinho de Bitcoin na carteira. Eu comprei um pouquinho, mas respeitando meu percentual de 1% na carteira. Bitcoin não tem jeito, ou vai ser campeão ou vai ser o último colocado. Todo ano é assim. Então, talvez chora agora e ri depois. Vamos ver a segunda metade.
1: Tá certo. Onde é que o pessoal te acha nas redes?
4: O pessoal pode me achar nas redes como Salomoney no Instagram, ou então no nosso canal Market Makers. E como acertei o palpite do Japão na semana passada, eu vou dar o palpite do Brasil.
5: Você acertou?
4: Eu acho que eu falei 2-1, pelo menos o meu bolão botei 2-1 ali.
1: Boa, boa.
4: Mas contra a Noruega acho que vai ser um jogo mais difícil, o Haaland certamente vai deixar o dele, vai ser 4-1 Brasil.
1: Pô, 4-1 você acha difícil?
4: Não, contei ironia. Vai ser 4-1, atropelo, os Vikings vão voltar pra casa e o Brasil vai com tudo.
1: Tá bom, tomara.
4: Vai ser.
1: Valeu.
4: Valeu, Mauro.
1: O Weber Lima falou que o Brasil não vai ter nenhum grande problema. Acho que vai ter um grande problema de 1,95m, né? Chamado Haaland, mas dá pra ganhar.
4: Dá pra ganhar.
1: Obrigado, Thiago.
4: Valeu,
1: bom
4: Mauro.
1: Bom fim de semana e vai Brasil.
4: Pra você também.
1: E vamos girar a reportagem da Nova Brasil.
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2: Bom, e o nosso giro começa aqui pela capital federal. A defesa do ex-presidente Jair Bolsonaro quer que o Supremo Tribunal Federal encerre a discussão sobre uma possível falta grave naquele caso da arma do ex-presidente que foi apreendida com um militar da segurança dele. A Polícia Civil do Distrito Federal concluiu que o Bolsonaro não cometeu crime, mas pediu indiciamento do sargento flagrado em posse dessa pistola. A nossa repórter Stephanie Ferreira vai trazer mais informações sobre esse assunto.
5: A defesa do ex-presidente Jair Bolsonaro pediu ao STF que afaste de forma definitiva a hipótese de falta grave no caso da arma apreendida. Na manifestação enviada ao ministro Alexandre de Moraes, os advogados também informaram que Bolsonaro não tem interesse em recuperar a pistola. A arma, uma Glock 9mm, registrada em nome do ex-presidente, foi encontrada com o sargento Estácio Leite Filho durante uma blitz em Taguatinga, aqui no Distrito Federal. A Polícia Civil concluiu que Bolsonaro não cometeu crime no episódio porque a arma tinha registro válido e não havia elementos de que ele tenha autorizado a retirada da pistola de casa. O policial, por outro lado, foi indiciado por porte ilegal de arma de fogo. A defesa também citou o parecer da Procuradoria-Geral da República, que foi favorável à manutenção da prisão domiciliar de Bolsonaro. Agora cabe ao ministro Alexandre de Moraes decidir se mantém a prisão domiciliar nos moldes atuais e se afasta qualquer punição disciplinar no caso. De Brasília, Stephanie Ferreira.
2: E agora, 7h16, a gente muda o clima, muda o tom aqui da nossa sexta-feira.
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2: Porque olha, nessa quarta-feira, dia 1º de julho, a carioca Marisa Monte completou 59 anos. Nem parece, né? As músicas dela fazem parte da programação aqui na Nova Brasil e também da nossa memória coletiva. Quem nunca viveu um amor ou uma decepção amorosa embalada ali pelo ritmo, pela voz de Marisa Monte? Quem vai contar pra gente é a Fabi Pereira, na coluna sonorizada pelo nosso produtor CD Silva. Muito bom dia!

0: dia, Mauro. Bom dia, Stephanie. Bom dia, ouvinte da Nova Brasil. Sexta-feira e sexta-feira com gostinho de seleção brasileira. Todo mundo que não tava em clima de Copa já tá em clima de Copa. Na última quarta-feira foi dia 1º de julho. E dia 1º de julho é dia de Marisa Monte comemorar mais um aniversário.
1: O que importa se o tempo passou? O que importa se vai demorar? Esse dia chegou.
0: Falar de Marisa Monte é falar de uma artista que ajudou a redefinir os rumos da música brasileira nas últimas 4 décadas. Marisa conseguiu um feito muito raro. Ela construiu uma obra profundamente sofisticada sem nunca perder o diálogo com um grande público. Desde o início da carreira, ela mostrou que é possível unir rigor artístico, pesquisa musical e enorme sucesso.

discografia convive em samba, MPB, pop, música afro-brasileira, a tradição dos grandes compositores brasileiros e um olhar sempre atento no presente da nossa música. Pensar na geração de cantoras e compositoras que vieram depois, sem reconhecer a importância de Marisa Monte. Nomes como Roberta Sá, Maria Gadu, Ana Hart, Céu, Filipa Ruiz, Thier, tantas outras encontraram em Marisa a prova de que era possível construir uma carreira autoral, sofisticada, popular e absolutamente livre. Marisa nos presenteia com discos fundamentais. Ela dá vida a canções que já fazem parte da memória afetiva dos brasileiros e ainda encontra tempo para escrever um capítulo inesquecível da nossa música ao lado de dois outros gigantes, Arnaldo Antunes e Carlinhos Brown, com Os Tribalistas.

0: Amões, feliz aniversário. Bora torcer pelo Brasil, porque domingo tem jogo. Ótimo final de semana pra todo mundo e até sexta-feira que vem. Tchau, tchau.
1: Marisa Monte, presença obrigatória aqui na programação da Nova Brasil. São 7h20 e uma notícia de momento: a Polícia Federal deflagrou agora de manhã a Operação Exchange contra, são 11 mandados de prisão, entre eles estão aquelas duas pessoas que foram sancionadas pelos Estados Unidos nessa semana por suposta ligação com o PCC. A Estela Stephanie de Oliveira, que foi presa já hoje, e também o Vitor Henrique de Oliveira Chimada, que não foi localizado ainda pela Polícia Federal e é considerado foragido. São 11 mandados de prisão que a Polícia Federal está cumprindo. Nesse momento é uma operação voltada à lavagem de dinheiro proveniente do tráfico de drogas. Depois a gente volta com outras informações. São 7h20, 21 agora, virou reloginho, virou ponteiro, 7h21, o Diego Amorim está chegando com a gente.
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1: Bora cantar, Diego. Bom dia pra você.
4: Bom dia, Mauro. Bom dia, Stephanie. Bom dia, ouvinte da Nova Brasil. Chegou a sexta-feira. Vamos nos distrair um pouquinho, lembrando os principais fatos da semana em Brasília, com um pouquinho de cantoria desafinada, mas aí você no carro canta junto comigo e deixa menos feia a cantoria.
1: Nós tivemos essa semana. Peraí, que a música hoje, para começar o resumo musical, é parabéns a você, parabéns a você.
4: Ei,
1: nessa data querida. Stephanie tá cantando lá em Brasília também. Felicidades, meu amigo, tudo de bom.
4: Muito obrigado, Mauro, muita saúde, paz e coragem para todos nós, que é o que a vida pede da gente.
1: É,
4: né?
1: É isso aí.
4: Vamos lá.
1: Bora.
4: Essa semana nós tivemos o Paulo Figueiredo, um aliado do Flávio Bolsonaro. Nem queria falar o nome dele, porque o que essa turma quer é like para ganhar dinheiro, é audiência nos canais dele, para ficar falando lá as coisas dele e aí colocar dinheiro no bolso, escolhendo um lado. Mas vamos lá, foi o Paulo Figueiredo que disse que mulher vota muito mal. Eu vou dizer só isso, ele falou outras coisas tão grotescas quanto, mas ele disse que mulher vota muito mal. Para ele, não tem jeito. Para ele, senhor Paulo Figueiredo, vou cantar para você, ó. Dizem que a mulher é um sexo frágil, mas que mentira absurda. Fique na sua aí, meu amigo, fique na sua. Flávio e Michele continuam, ai, estava até lendo o noticiário agora, enquanto eu acompanhava o jornal aqui, vendo os principais manchetes do dia e tudo mais, e esse imbróglio ainda vai longe, essa novela do Flávio Bolsonaro com a Michele ainda vai longe, e os dois estão lá nos bastidores cantando um pro outro: valei-me Deus, é o fim do nosso amor, perdoa por favor, eu sei que o erro aconteceu, mas não sei o que fez, tudo mudar de vez, e mudou tudo de vez ali, cada dia tem uma mudança nova nesse entorno do PL, agora com a Michele Bolsonaro como protagonista. E eu cantei aqui Djavan, e vou cantar um pouquinho mais de Djavan hoje, queria aproveitar para dizer que eu estive no show do Djavan aqui, dessa turnê maravilhosa dele em Brasília, no último fim de semana, a convite da Nova Brasil, inclusive, que eu agradeço muito. E foi um espetáculo. O que que é o Djavan? Que show emocionante, que celebração da música brasileira, celebração da vida. O Mauro, Stephanie, tem um momento que o Djavan senta de índio, sabe? Índio não, indígena, sei lá como é que pode falar. Ele senta com as perninhas de assim, ó, as perninhas de índio, perninhas de índio mesmo, me perdoe se eu falar errado, mas senta com as perninhas de índio assim no chão do palco. Eu falo, meu Deus do céu, eu tô com 41 anos, fiz ontem, eu não tô conseguindo mais sentar assim. E o Djavan tá lá sentado desse jeito. Aí eu falei, eu quero ver como é que ele vai levantar. Eu quero ver se vão chegar uns 3 assessores pra levantar o Djavan do palco. Ele levantou sozinho. Tava as perninhas de índio assim, ó, e levantou sozinho no meu. Falei, ah, não é possível não. A música salva, viu? Mas vamos pra minha homenagem aqui um pouquinho mais de Djavan. Porque o Valdemar Costa Neto, presidente do PL, Não sei se vocês percebem como eu percebo, ele dá muitos sinais trocados, né? E isso é o que a gente sempre fala, o Valdemar não é um bolsonarista, né? Assim como o Valdemar não era um lulista quando estava com o Lula, o Valdemar, ele é o Valdemar. Quem se ilude com o Valdemar tendo como presidente de partido do seu grupo político, tá iludido mesmo, porque ele dá sinais trocados, ele fala uma coisa aqui, outra coisa acolá, ele se desdiz, ele se contradiz. Eu acho que o Valdemar, no fundo, com todo mundo que ele conversa, as pessoas ficam olhando para ele, ele fica olhando para as pessoas, e a música que vem na minha cabeça do Valdemar numa reunião política em Brasília é: seus sinais me confundem, da cabeça aos pés, mas por dentro eu te devoro. Seu olhar não me diz exato quem tu és, mesmo assim eu te devoro. E aí o Valdemar vai devorando todo mundo que vê pela frente. Agora, dizem que se você perguntar: Michele Bolsonaro, você vai se candidatar ao Senado aqui pro Distrito Federal ou você vai abandonar mesmo a política como está sendo ventilado também nos bastidores? E a turma vai cantar pra Michele assim, ó: você disse que não sabe se não, mas também não tem certeza que sim, quer saber quando é assim, deixa vir do coração. Quando tá vindo do coração da Michele, tá vindo bomba, e se vier muito do coração, eu acho que ela tem mais a falar. E o Jair Bolsonaro, inclusive, notícia de hoje, a defesa do ex-presidente tá recorrendo ao parecer recente aí da PGR, da Procuradoria-Geral da República, que é favorável a manutenção da prisão domiciliar, para cobrar uma decisão, enfim, do ministro Alexandre de Moraes, se ele continua em casa ou não. Há uma tendência, uma corrente majoritária aqui no mundo político de Brasília, que diz que o Moraes vai manter o Jair Bolsonaro na prisão domiciliar. Mas, enquanto isso, o Jair só pensa no Moraes, né? Fica ali cantando na casa dele, aqui numa área nobre de Brasília: um dia triste, toda a fragilidade incide, e o pensamento lá em você. Enquanto isso, com Flávio e Michele, tudo isso me divide.
5: Oi? Eu tô imaginando a cena.
4: Eu só não sei do livro, porque infelizmente nós temos ex-presidentes da República que não gostam muito de ler. Então eu até nem cantei a estrofe de Um Dia Triste, Um Bom Lugar para Ler um Livro, porque eu não sei se o Jair curte muito um livro, assim como os nossos outros ex-presidentes, infelizmente. E teve o Lula, para finalizar. O Lula foi à Bahia. Encontrou o Jacques Wagner duas semanas depois da operação que mirou ali o líder, ex-líder do governo, agora Lula, no Senado Federal. E o Lula fez várias manifestações de apoio ao Jacques Wagner, que, segundo a Polícia Federal, usava o cargo de senador em benefício do Banco Master, para, em troca, receber uma série de benesses, como um apartamento de luxo em Salvador, inclusive. Foram encontrados dinheiro em espécie, dólares, euros, relógios, na casa, de endereços ligados ao Jacques Wagner. Mas, mesmo diante de tudo isso, o Lula fez vários gestos de apoio ao seu ex-líder, ao seu amigo de longa data, de 40 anos, e foi justamente isso que o Lula fez. Chamou ele de amigo, disse que amigo é parceiro, chamou ele de grande companheiro. É aquela história, né? A amizade, nem mesmo a força do tempo irá destruir a amizade de Lula e Jacques Wagner. E para finalizar, eu devolvo para vocês: o Mário continua trabalhando na Copa do Mundo, nosso senador da República pelo Rio de Janeiro. Ele tá lá só cantando uma musiquinha, sabe qual é, Stephanie?
6: Qual?
4: Waka waka rei. Só tá lá no waka waka, bom, Mário. Você sabe que eu perguntei, eu já não sei se eu contei aqui essa semana, se não, repito, para quem não escutou em outros dias aqui o nosso jornal. Eu perguntei para um senador aqui em Brasília: o que você acha do Romário tá lá, essa polêmica toda aí do Romário trabalhando na Copa? Ele me respondeu assim: pelo menos tá trabalhando, viu, gente? Tem um monte de senador que tá lá e não tá trabalhando.
5: É isso aí. Diego Amorim, obrigado por hoje. Bom fim de semana pra você e vai, Brasil!
4: Vai, Brasil! Vamos pra cima da Noruega. Vamos remar a Noruega. Coragem!
5: Isso aí, coragem, coragem. Stephanie, bom dia pra você também. Vai, Brasil! Bom fim de semana!
6: Vamos furar o barquinho norueguês, minha gente. Vai virar Titanic, hein? Venham remando que a gente tem gelo no sangue. Vambora, Mauro.
5: Bora, vamos que vamos. 7:29, obrigado pela sua audiência. Bom fim de semana pra você também. Você fica agora com as notícias da sua cidade. Tchau, tchau.
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15: Muito bom dia para você, ouvinte Nova Brasil. Tem retenção na BR no sentido interior do estado na chegada a Porto Seco e em Águas Claras. Depois dali, viagem tranquila para o motorista. 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Lucas Barbosa, Nova Brasil, Salvador, 104.7.

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1: Agora, 7:33 em Salvador. Muito bom dia para você que está conosco na sintonia da Nova Brasil e desde cedo acompanhando o nosso jornalismo. Aqui é o local para você ficar bem informado. Esse é o Jornal Nova Brasil Salvador. Hoje, sexta-feira, 3 de julho, e a gente fecha essa semana trazendo aqui as principais notícias de Salvador e da Bahia para você ficar bem informado. Eu sou Stephanie Swerdyk e fico com você até às 8 horas. Então vamos juntos trazendo aqui o que você precisa saber para o seu fim de semana. Então já fique acompanhando a nossa programação. Você que está aí do outro lado do seu rádio, no carro, em casa, transitando já pela cidade, a gente ouviu aí o nosso boletim falando das informações. Você pode também nos acompanhar com internet. Basta acessar o nosso canal no YouTube, Jornalismo Nova Brasil, e acompanhar a nossa transmissão ao vivo. Tem um chat aberto para você participar também e, claro, interagir conosco. Te lembro ainda do nosso aplicativo e do nosso site da Nova Brasil à sua disposição para você levar a nossa programação onde quer que você esteja. E você pode ainda interagir conosco através do WhatsApp 99347-1047. Vamos aos destaques desta sexta-feira. Obras do VLT alteram trânsito na calçada a partir desta sexta-feira. Intervenção segue até setembro. Gás de cozinha fica mais barato para os consumidores na Bahia. Previsão do tempo indica aumento das chuvas para o fim de semana. Jorge Alan traz as notícias do futebol. Nossa agenda cultural, você vai saber sobre as atrações para curtir o fim de semana na capital baiana.
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0: 7:35 e a gente segue já para as informações da previsão do tempo.
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0: E aquela pergunta, vai chover no fim de semana, um fim de semana de feriado prolongado para quem conseguiu aí tirar sua folga nos dias 2 e 3 de julho. E o indicativo é de que quem pretende aproveitar a capital baiana nesse fim de semana deve separar aí o seu guarda-chuva, quem sabe um casaquinho, porque os termômetros vão abaixar também. A previsão indica dias, né, com sol podendo aparecer, mas na maior parte do tempo com nebulosidade, ou seja, céu nublado e possibilidade de pancadas de chuva moderadas a intensas em diferentes momentos entre hoje, sexta-feira e domingo. Nessa noite, né, de quinta-feira para sexta, madrugada, muita chuva aqui na capital baiana. Agora pela manhã a gente amanhece com sol, mas tem esse indicativo para hoje, sexta-feira. O tempo ainda terá aí o sol brilhando na capital baiana, mas podem ocorrer pancadas de chuva ainda no período da manhã. E aumenta a nebulosidade, ou seja, as nuvens no período da tarde, podendo então aí ter também as chuvas. À noite, a previsão indica tempo firme, mas a gente fica de olho no fim de semana, porque a partir desse sábado o cenário muda um pouco. A previsão é de que o sol fique mais escondidinho nas nuvens e que a chuva fique mais intensa. As temperaturas aqui na capital baiana variam entre a mínima de 22 e a máxima de 28 graus, tanto hoje, sexta-feira, como até o domingo, mas por lá, né, quando a gente chega no domingo, a temperatura cai ainda mais um pouquinho, porque a máxima chega a 25 graus e podem acontecer aí mais chuvas também no domingo. A gente segue de olho na previsão do tempo e trazendo atualizações para vocês. Atenção você motorista, principalmente que circula pela região da Cidade Baixa, os usuários de transporte coletivo também devem ficar atentos, porque a partir de hoje, sexta-feira, alterações no trânsito começam a acontecer nessa região. As mudanças são necessárias para a execução das obras de macrodrenagem ligadas aí à implantação do VLT e vão seguir até setembro. Então começa hoje a intervenção, modificações no trânsito e também nos itinerários de algumas linhas de ônibus que passam ali na região da calçada. E durante esse período, todo o largo da calçada terá o tráfego bloqueado no sentido comércio para manter a circulação. A Transalvador orienta que os condutores utilizem como rotas alternativas as ruas do Imperador e Barão de Cotegipe, e o trecho recebe então sinalização temporária e vai contar com agentes de trânsito para orientar motoristas, pedestres. As intervenções também vão provocar, como eu falei, alterações no transporte público, porque os pontos de ônibus que ficam ali no Largo dos Mares, em frente às lojas americanas, né, o ponto de ônibus, ele vai ser transferido provisoriamente. As linhas que chegam pela Avenida Afrânio Peixoto, a suburbana, passam a embarcar e desembarcar os passageiros em um novo ponto provisório instalado no próprio Largo dos Mares. Já os ônibus que partem ali do Largo de Roma vão utilizar, durante esse período de obras até setembro, um ponto temporário que fica localizado a partir de hoje na Rua do Imperador. Agora 7:39, a gente segue com o Jornal Nova Brasil Salvador. Eu sou Stephanie Swerdick e vamos juntos até as 8 horas com as principais notícias e informações da nossa capital baiana e da Bahia para você seguir bem informado. Hoje, sexta-feira, o terminal Mané Dendê, que fica no Alto da Terezinha, no subúrbio ferroviário, vai ser inaugurado pela Prefeitura de Salvador, e esse equipamento faz parte do projeto Novo Mané Dendê e passou por operação assistida desde o início de junho, com investimento aí aproximado de 20 milhões de reais, e vai atender as linhas de ônibus que circulam ali em toda a região, ampliando aí a mobilidade aqui na capital baiana. Claro, claro, a gente segue de olho também na Copa do Mundo e no que vem por aí na próxima partida da seleção brasileira contra a Noruega. E hoje é dia de futebol com Jorge Alan. Já vamos saber o que ele traz hoje.
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0: Bom dia, Jorge.
2: Bom dia, Stephanie, amigas, amigos da Nova Brasil Salvador. Fim de semana movimentado no futebol. Para nós, aqui na Bahia, tem a última rodada da fase de classificação do Campeonato Baiano da Série B. Os quatro semifinalistas já estão definidos. A rodada pode só mudar os confrontos. Pela classificação atual, o líder Fluminense enfrenta o quarto colocado Feira e o vice-líder Barreiras pega o terceiro colocado SSA. Todos os jogos são domingo, 15h, quase fazendo concorrência com a seleção brasileira. Ainda por aqui, o Bahia faz amistoso amanhã, 11h, na Arena Fonte Nova, contra o Montevideo City Torque do Uruguai. Dos novos contratados, o atacante Alejo Vélez e o zagueiro espanhol Marco Moreno, que já estão treinando, mas não devem jogar ainda amanhã. Hoje tem os últimos jogos da segunda fase da Copa do Mundo 2026. O mais aguardado, sem dúvida, é a Argentina contra Cabo Verde. O confronto entre Messi e o goleiro Vozinha. Vou torcer pro Cabo Verde, mas sei que a chance é mínima. A Argentina está muito bem e é uma das duas fortes favoritas ao título. A outra é a França. E amanhã já começa a fase de oitavas de final, justamente com a favorita França enfrentando a aguerrida seleção paraguaia. E Canadá joga contra Marrocos. No domingo, 17h, tem Brasil contra a Noruega. Jogo difícil, lembrando que a seleção brasileira nunca venceu a seleção norueguesa e que nas últimas 5 Copas o Brasil foi eliminado sempre por seleções europeias. Mas o principal jogador deles, o atacante Haaland, disse que vai ser muito difícil passar. Que o Brasil é o favorito. Vamos aguardar e torcer. Bom fim de semana a todos, bom jogo para nós no domingo e segunda-feira estou de volta. Até lá.
0: Aí, até Jorge Alan, e a gente fica de olho nesse domingo na partida da seleção brasileira contra a Noruega. 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

0: agora a gente fala com os consumidores, porque tem indicativo da redução de preço do gás de cozinha. Ele fica mais barato para os consumidores aqui na Bahia. E essa medida, né, essa redução e reajuste do preço, vale desde ontem, quinta-feira, dia 2 de julho. O reajuste foi aplicado pela Selen para os revendedores, e essa redução entrou em vigor desde a quarta-feira, dia 1º, ou seja, desde o primeiro dia do mês de julho. Segundo a concessionária que administra a refinaria Mataripe, o preço teve uma queda de quase 7%, passando aí esse valor para os revendedores, já para o consumidor. Segundo o sindicato, né, o Sindi Revgás, a redução aplicada pode chegar a R$ 4,00, impactando nessa redução do preço. A baixa acontece um mês após um aumento de 10% no preço do gás de cozinha, quando o botijão chegou a ficar R$ 10,00 mais caro. Agora vai ter essa redução, e a Selen, né, ressaltou em nota que os preços praticados pela refinaria de Mataripe são definidos com base em critérios de mercado, levando em consideração fatores como a cotação internacional do petróleo, a variação do câmbio e também os custos de frete. Disse ainda que os valores podem sofrer alterações periódicas, tanto para cima quanto para baixo, em razão das oscilações desses indicadores. A concessionária afirma ainda que adota uma política de preços transparente, baseada em critérios técnicos e alinhadas às práticas internacionais do setor. Então, tá aí, gás de cozinha mais barato na Bahia nesse mês de julho. Em mês de julho, a gente já abriu com muitas celebrações aqui na nossa Bahia. Tivemos no dia 1º a reinauguração do Teatro Castro Alves. Ontem, as celebrações do nosso 2 de julho, e uma multidão tomou as ruas ali da região do centro, na Lapinha, em celebração aos 203 anos da independência. Mas os festejos continuam. Ontem a gente teve encerrada ali a cerimônia no Campo Grande, no final da tarde, mas a gente já fica de olho também no que acontece no fim de semana, porque temos ainda a tradicional Volta da Cabocla, que marca o encerramento dos festejos da independência da Bahia. Ela vai ser excepcionalmente antecipada esse ano e vai acontecer no sábado. A mudança ocorre por causa da partida da seleção brasileira pelas oitavas de final da Copa do Mundo, marcada para o domingo, quando seria o desfile. O cortejo terá início então no sábado às 18 horas, com saída do Largo do Campo Grande, em direção ao Pavilhão 2 de Julho, na Lapinha. A orquestra do maestro Reginaldo de Xangô acompanha os carros do Caboclo e da Cabocla durante o trajeto, e o público ainda vai poder acompanhar um show gratuito da cantora Mariene de Castro, marcado aí para antes do desfile da Volta da Cabocla, com início aí previsto para as 16 horas lá no Campo Grande. Estamos de olho no fim de semana, a gente tem agenda cultural para você saber o que você pode aí curtir na capital baiana nesse fim de semana.
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0: Olha, quem vai ficar por aqui nesse fim de semana, não foi aproveitar o feriado prolongado fora, encontra uma programação variada, com música, teatro e atrações para toda a família. Hoje, sexta-feira, tem o encerramento do Enzolorim, o Festival Nacional da Música de Terreiro, no Largos Quincas Berro d'Água, lá no Pelourinho. A programação é totalmente gratuita, reúne grupos de diversas regiões do país em uma celebração cultural e de musicalidade da matriz africana. Também hoje, sexta-feira, tem música com a Orquestra Sinfônica da Bahia, apresentando aí o concerto Osbar Pagodeando, na concha acústica do Teatro Castro Alves, um espetáculo que mistura aí sonoridade da música de concerto com clássicos do pagode baiano. Os ingressos estão à venda e você pode conferir essa programação para hoje, sexta-feira, mas tem mais acontecimentos aqui na capital baiana. semana tem programação também para o sábado e inclusive com a OSBA, que inicia o seu projeto OSBA de Volta ao TCA, marcando aí o retorno das apresentações na sala principal do Teatro Castro Alves, reinaugurada após grande reforma. A abertura será com o concerto da Folia às 20 horas no sábado, reunindo artistas como Saulo, Daniela Mercury, Luiz Caldas e Olodum. E esse espetáculo vai contar também com a participação do Balé Teatro Castro Alves, do cordelista Bully Bully e da dupla Fanta e Pandora, e ainda com a cantora Ana Mameto como mestre de cerimônias. Essa iniciativa faz parte já da Operação Teste da sala principal do Teatro Castro Alves. Falando ainda do sábado, quem gosta de teatro encontra espetáculos em cartaz nos principais espaços culturais da cidade, como Teatro Jorge Amado e Teatro Módulo, com ingressos disponíveis nas plataformas. Basta você conferir a programação dos teatros, e seguem abertas também as exposições em museus dos centros culturais aqui da capital baiana, e você pode, entre elas, conferir a exposição, né, Mundo Zira, a exposição de Ziraldo, que está em cartaz no Museu de Arte da Bahia, o MAB, ali na Avenida 7 de Setembro, no Corredor da Vitória. A mostra é gratuita, reúne instalações imersivas, painéis e jogos sensoriais baseados nas obras como Menino Maluquinho e tantas outras que fizeram sucesso aí na trajetória de Ziraldo. A exposição segue até setembro, mas vale aí aproveitar esse feriado prolongado para curtir também e já conferir o que é que tem por lá. Leve sua criança, leve a família, porque é uma programação que vale a pena. 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
0: Agora às 7h51 em Salvador, a gente segue com o nosso Jornal Nova Brasil Salvador. E você, taxista, já fique atento, porque a vistoria anual obrigatória dos táxis comuns e especiais de Salvador começa já na próxima segunda-feira, dia 6 de julho, segue até o dia 30 de setembro. A ação é realizada pela Secretaria Municipal de Mobilidade e esse ano tem mudança para facilitar aí o atendimento. Em 2026, não haverá, então, o calendário das datas específicas para apresentação dos veículos. Durante o período até setembro, qualquer motorista com alvará dentro do prazo de validade pode solicitar a vistoria, sem depender de uma numeração ou do cronograma por final de cadastro. A solicitação da vistoria deve ser feita por meio da plataforma Salvador Digital.

Agora são 7h53 aqui na capital baiana e a gente fica de olho também nas alterações, já falamos do trânsito, né, que vai modificar, é importante você motorista ficar atento aí, principalmente se trafega na região da calçada. Trouxemos aqui todas as informações das mudanças do trânsito, mas tem alteração também nas linhas de ônibus, e isso acontece principalmente entre hoje, sexta-feira, e domingo. São informações detalhadas passadas pela prefeitura nessa manhã de sexta-feira, justamente por conta das obras ali do VLT que vão impactar em toda a região ali do Largo da Calçada. Vai ter interdição no trânsito e a implantação dessa sinalização do tráfego também vai impactar nas linhas, e principalmente a linha 1144, que faz a ligação do terminal Acesso Norte ao comércio pela Via Expressa. Essa linha vai ser desviada, então se você passa por essa rota, já fique atento porque pode modificar. Trazendo mais informações sobre essa intervenção, ela vai ser dividida em 3 fases. A primeira deve durar cerca de 45 dias, prevê a instalação de uma nova tubulação, e depois será feita a ligação com a rede já existente, uma etapa que fica estimada aí em torno de 3 dias e vai exigir uma redução do tráfego apenas para uma faixa. E por fim, na terceira etapa, a implantação da galeria de drenagem e esgotamento sanitário ali bem próximo ao terminal da calçada deve levar mais aí 25 dias. Durante todo esse período, que vai aí até setembro, agentes da CEMOB vão acompanhar, né, assim como os de trânsito, a gente já falou aqui, vão ficar atentos aí à operação dos ônibus e podem fazer novos ajustes, inclusive se houver necessidades. As concessionárias também vão manter as equipes de apoio nos trechos afetados para orientar cobradores, passageiros, motoristas, com o objetivo de reduzir os transtornos, garantir então a circulação nessa região, tanto para quem trafega de carro como para quem vai utilizar o transporte público.

0: Penitenciária, Secretaria de Segurança Pública e também a Polícia Civil. Essa operação foi deflagrada agora pela manhã, nesta sexta-feira. Segundo o Ministério Público, a investigação da Operação Sintonia de Gravata apura a atuação de grupos envolvidos com tráfico de drogas, circulação ilegal de armas de fogo e também comunicação entre integrantes presos e pessoas em liberdade. Além do cumprimento de medidas judiciais, a operação também prevê o bloqueio de bens e ativos financeiros dos investigados, com o objetivo de enfraquecer a capacidade econômica das organizações criminosas. Essa ação faz parte de uma mobilização nacional. A gente já vem acompanhando aqui no noticiário há alguns dias essas operações, não só aqui na Bahia, mas em outros estados, e é coordenada pelo Grupo Nacional de Combate às Organizações Criminosas, que é vinculado ao Ministério Público Federal. Aqui na Bahia, mais de 100 profissionais participam dessa operação, entre promotores de justiça, servidores e integrantes das forças de segurança. A gente segue de olho, acompanhando e trazendo informações ao longo do dia para você. Fique aí atento, você segue agora com a nossa programação musical na companhia de Érica Saraiva. Ao longo do dia, a gente traz notícias e atualizações para vocês do jornalismo Nova Brasil, para você seguir bem informado, acompanhando o melhor da música brasileira. Hoje é sexta-feira, aproveito para desejar um excelente fim de semana, um ótimo fim de sexta e, principalmente, vamos ter atenção aí se você vai pegar a estrada. Jogo do Brasil domingo, vamos torcer. Tô aqui na fé também, e na segunda a gente volta a se encontrar aqui às 7:30 da manhã no Jornal Nova Brasil Salvador. Um excelente final de sexta-feira para você, ótimo fim de semana. Tchau, tchau.
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8: Trânsito livre para quem sai das ACMs e vai em direção à paralela. Agora paralela no sentido Iguatemi, tem lentidão na subida para o viaduto Nelson Daia. 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

0: O basal tinha até 72 vezes de 2.220 sem entrada. 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
3: Bom dia, agora 8:01 desta sexta-feira, primeira sexta-feira de julho. Hoje é dia 3, aquele bom dia especial pra você. Eu sou Erika Saraiva, a gente segue junto até 1 da tarde e já abre os trabalhos com essa hora inteirinha só de música. Você que tá no trânsito, que acordou agora, que despertou com o aplicativo da Nova Brasil, ouvindo a mais que moderna brasileira, a gente vai seguir com Tim Maia, tem Skank, tem Lulu Santos, Zé Cavaleiro. Vamos começar devagarzinho. Fernanda Takai, diz que fui por aí.

arriscar, né? Vozeirão da Gal Costa, essa voz cristalina, junto com o Tim Maia cantando Um Dia de Domingo. Antes teve Skank com Dois Rios. E olha só, um dos principais nomes em atividade na cena do blues no Brasil atualmente, o guitarrista, cantor e compositor baiano Eric Asma, embarca na próxima semana para uma turnê europeia. O músico leva consigo um repertório de quase 20 anos, mais de 20 anos de carreira, apresentando seu blues com toque baiano em 4 cidades do Velho Continente. Eric se apresenta dias 8 e 9 de julho nas cidades portuguesas de Lisboa e Porto, seguindo para a cidade de Luxemburgo dia 10 de julho para fechar a turnê com chave de ouro. O show final acontece no dia 11 no tradicional Blues Express Festival. Que delícia, hein? O evento reúne grandes nomes do blues mundial e é uma referência no circuito de festivais de blues europeus. Claro, retornando para o país, ele continua com sua agenda de shows aqui, passando por festivais de diversas cidades brasileiras, promovendo seu álbum solo chamado Home. Tá aí a dica da Nova Brasil, mais que moderna, brasileira. E você continua ligado no Sob Medida, uma hora inteirinha só de música, agora com Lulu Santos, Um Certo Alguém. 8 horas 25 minutos, bom dia.

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Nova Brasil, mais que moderna brasileira. Essa foi Marisa Monte e Arnaldo Antunes com Amor, I Love You. Antes teve Seu Jorge, Quem Não Quer Sou Eu e Lulu Santos, né? Abrindo esse bloco com Um Certo Alguém. Agora 8 horas e 35 minutos.

Nova Brasil, mais que moderna brasileira. Esse foi Ricardo Bacelar com Flávio Venturini Lareira. Antes teve Jota Quest, Amor Maior. Agora 8 horas, 42 minutinhos. Aquele bom dia especial para você.

Tá aí o som do Engenheiros do Havaí, refrão de bolero. Pois é, agora 10 minutos para as 9 da manhã. Vamos de música.

0: Copa Brasil, mas que moderna brasileira, que delícia finalizar o Sob Medida dessa hora com Maria Bethânia, Brincar de Viver. Antes teve Maria Gadu com Linda Rosa, Engenheiros e por aí foi. Este foi o Sob Medida que volta a qualquer momento ao longo da programação.
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3: Motoristas e usuários do transporte coletivo que circulam pela região da calçada devem ficar atentos às alterações no trânsito que entram em vigor a partir desta sexta-feira. As mudanças são necessárias para a execução das obras de macrodrenagem ligadas à implantação do VLT e seguem até setembro. Durante esse período, o largo da calçada terá o tráfego bloqueado no sentido comércio. Para manter a circulação, a Transalvador orienta que os condutores utilizem como rotas alternativas as ruas do Imperador e Barão de Cotegipe. Eu sou Stephanie Swerdick, de hora em hora, eu volto com mais informações do jornalismo Nova Brasil.

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8: Ouvinte Nova Brasil, aproveita a pista livre nos dois sentidos da Estrada do Coco em Lauro de Freitas e não precisa fazer desvios para chegar a Salvador ou para seguir ao litoral norte. 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Lucas Barbosa, Nova Brasil, Salvador, 104.7.
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10: 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Bom dia para você agora, 9 horas desta sexta-feira, 3 de julho. Primeiro sexto de julho. E a gente junto aqui até 1 da tarde. Vamos abrir essa hora com Legião Urbana 29.

0: Nova Brasil, mais que moderna, brasileira. Esse foi o Barão Vermelho com Frejá por você. Antes teve Zélia Duncan com Sentidos, agora 9:19.
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3: 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Lucas Barbosa, Nova Brasil Salvador, 104,7.
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1: 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Voltando com nenhum de nós, o astronauta de mármore. Agora 9 horas e 22 minutos. Bom dia pra você.

0: Nova Brasil, mais que moderna, brasileira, 14 bis e Samuel Rosa, bola de meia, bola de gold, um clássico. Antes teve Gilberto Gil com Amarra o Teu Arado a uma Estrela, agora 20 para as 10.
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0: Mais que moderna, brasileira. De volta com Tonai e Frisson. Agora 9:43. Bom dia.

Brasil mais que moderna brasileira, tá aí Titãs com É Preciso Saber Viver na voz de Paulo Miklos. E lembrando a você que é de São Paulo ou vai estar pela cidade agora neste mês, dia 11 de julho, tem show dele, Paulo Miklos, no The Cavern Club, dentro do Shopping Vila Olímpia, um show especial comemorando o Dia do Rock. Vale super a pena dar uma passadinha lá. 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
1: Lançado em 1986, o emblemático álbum Mestiço é Isso, Sintonia, é o fruto da parceria certeira de Moraes Moreira com Fred Góes e Zeca Barreto. A faixa é uma celebração à altura do DNA musical de Moraes, misturando ali com maestria a nossa MPB de raiz com o molho e o galope dos ritmos nordestinos, né? Com uma levada eletrizante, cheia de swing, a canção fala sobre conexão, vibração e o poder da música em aproximar as pessoas, mostrando que a mistura de povos e ritmos é a verdadeira essência da nossa identidade cultural.

0: Nova Brasil, agora 10 horas em ponto.
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3: 22 pessoas foram presas nesta sexta-feira durante a Operação Sintonia de Gravata, deflagrada pelo Ministério Público da Bahia, como parte de uma mobilização nacional coordenada pelo Grupo de Combate às Organizações Criminosas, com o objetivo de desarticular um esquema que envolve facções com atuação no sistema prisional. As ações foram realizadas em 6 cidades baianas. Entre os presos estão advogados e detentos custodiados. A operação investiga a atuação de grupos envolvidos em tráfico de drogas, aquisição, circulação e posse e guarda de armas das facções. Também foi determinada a indisponibilidade de ativos financeiros dos investigados, além do bloqueio de bens, móveis e imóveis.
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9: No miolo de Salvador, a movimentação é intensa nos dois sentidos da rua São Marcos, mas sente atrasar no caminho entre São Rafael e Pau da Lima. Já na Avenida Ulisses Guimarães, tem engarrafamento atrasando quem vai do CAB para Sussuarana. 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Lucas Barbosa, Nova Brasil, Salvador, 104.7.
10: 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Agora 10:04. Bom dia pra você. Abrindo essa hora com Zeca Baleiro, Proibida pra mim.

0: Nova Brasil, mais que moderna, brasileira, Adriana Calcanhoto com Inverno. Agora 10 horas e 17 minutos.
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0: Mais que moderna, brasileira, voltando com os Paralamas do Sucesso.

0: Nova Brasil, agora 10 horas 39 minutos. Você acabou de ouvir Vanessa da Mata e Ben Harper com Boa Sorte, Good Luck.
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0: Mais que moderna, brasileira. Voltando com Pedro Mariano, simplesmente. Agora 10 horas, 42 minutos. Bom dia.

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1: Lançada em 1989 no álbum Aquarela Brasileira 2, Saigon se tornou o maior clássico da carreira de Emílio Santiago e uma das obras mais sofisticadas da nossa MPB, fruto da parceria genial dos compositores Cláudio Cartier, Paulo César Feital e Carlão. E é essa música que a gente ouve agora no Arquivo Nova Brasil. Emílio Santiago com Saigon, 10 horas e 53 minutos. Bom dia.

0: Brasil, mais que moderna brasileira, Emílio Santiago, encerrando aqui o horário com Saigon, faltando 2 minutinhos para as 11 da manhã. Vem aí Stephanie Surdic.
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3: O gás de cozinha ficou mais barato na Bahia neste mês de julho, após reajuste do preço aplicado pela Acelen para os revendedores. A redução de 6,9% entrou em vigor desde o dia 1º e chega para as empresas que revendem o gás. Já para o consumidor, conforme o Sindicato dos Revendedores do Estado da Bahia, a redução aplicada pode chegar a R$ 4,00 no valor do botijão. Segundo a Acelen, os preços seguem critérios de mercado e consideram fatores como a cotação internacional do petróleo, variação do dólar e os custos de frete. Por isso, os valores podem subir ou cair conforme muda o cenário econômico. Eu sou Stephanie Suerdic e de hora em hora eu volto com mais informações do jornalismo Nova Brasil.

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5: Tem engarrafamento na Estrada do Coco, no centro de Lauro, no sentido Salvador. Vindo de Abrantes, use a Via Metropolitana e a Estrada do Aeroporto para chegar à capital com tranquilidade. 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Lucas Barbosa, Nova Brasil, Salvador 104.7.
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7: Olá, bom dia. Sou Erika Saraiva e você está sintonizado na Nova Brasil FM. 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A gente abre a hora com Lulu Santos, nosso hitmaker, apenas mais uma de amor, pra te embalar por aí, tá? 11 horas, 2 minutos, bom dia.

0: de ouvir Nando Reis e Marisa Monte. Pra você, guardei o amor. Agora 11 horas, 18 minutos. Bom dia.
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0: Mais que moderna, brasileira. De volta com Marina Lima, Virgem. Agora 11 horas, 22 minutos desta manhã de sol na capital baiana.

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1: Lançada em 1984, Ao Que Vai Chegar, apelidada por Voa Coração, aí na mesma hora a gente lembra, né, por causa do refrão, é uma das canções mais emocionantes e confessionais da carreira do mestre Toquinho. A faixa é uma verdadeira declaração de amor e expectativa paterna, escrita pelo artista para celebrar o nascimento do seu filho Pedro, unindo poesia, fantasia e uma dose gigante de esperança. A letra traduz com perfeição aquele frio na barriga e o desejo profundo de todo pai em transformar o mundo em um lugar mais bonito, pacífico e cheio de alegria para receber uma nova vida. Um clássico delicado que emociona qualquer geração e que a gente confere agora.

0: Brasil, mas que moderna brasileira, Lenine com Paciência, versão acústica, agora 19 minutos para o meio-dia.
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1: A seleção brasileira entra na reta final de preparação para o confronto diante da Noruega, válido pelas oitavas de final da Copa do Mundo. Após a classificação sobre o Japão, o técnico Carlo Ancelotti comanda os últimos treinamentos, focado nos ajustes táticos e na definição da equipe que entrará em campo. O trabalho da comissão técnica tem priorizado a organização defensiva, a intensidade da marcação e a eficiência nas finalizações. Do outro lado, a Noruega chega embalada pela vitória sobre a Costa do Marfim e promete ser um adversário duro na briga por uma vaga nas quartas de final. A expectativa é de um duelo equilibrado, com o Brasil apostando na qualidade do seu elenco para seguir vivo na luta pelo hexacampeonato mundial. O duelo promete muitas emoções. Nova Brasil FM Salvador, do Departamento de Esportes, Ivo Ferraz.
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9: Uma empresa do Grupo Tati de volta agora com Skank. Uma canção é pra isso. 15 minutos pro meio-dia. Daqui a pouquinho tá de tarde, hein? Sol na capital baiana. Boa tarde.

0: Jailson de Alceu Valença, Tropicana, que tem apelido também, né? As músicas têm apelido, Morena Tropicana. Agora faltando um minuto pro meio-dia, daqui a pouquinho, uma hora inteirinha só de música com Sob Medida.
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3: A tradicional volta da cabocla, que marca o encerramento dos festejos da independência da Bahia, foi antecipada para este sábado. A mudança ocorreu por causa da partida da seleção brasileira pelas oitavas de final da Copa do Mundo, marcada para domingo, quando seria o desfile. O cortejo terá início no sábado às 18 horas, com saída do Largo do Campo Grande, em direção ao Pavilhão 2 de Julho, na Lapinha. A orquestra do maestro Reginaldo de Xangô acompanha os carros do caboclo e da cabocla durante o trajeto. No sábado, o público também pode acompanhar um show gratuito da cantora Mariene de Castro a partir das 16 horas no Campo Grande. Eu sou Stephanie Swerdick, de hora em hora eu volto com mais informações do jornalismo Nova Brasil.
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1: Agora pela Nova Brasil FM, Sob Medida.
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0: De meio-dia e 3 minutinhos desta sexta-feira, 3 de julho. Pois é, estamos oficialmente no segundo semestre. Primeiro sextou do segundo semestre.

semestre, então. Não é o primeiro só de julho que a gente tenha um semestre incrível de realizações, felicidade, saúde e discernimento, minha gente. As eleições são neste semestre, então desejo tudo de bom pra vocês, tá bom? E vamos seguir juntos até uma da tarde com o melhor da música popular brasileira. A gente vai abrir essa hora com Ana Carolina e Nada Pra Mim.

Maria Adriana Calcanhoto, do fundo do meu coração. 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

Brasil, Gilberto Gil com Sasha May, Porque Te Amo. Antes teve Ana Rato com Passa em Casa, agora meio-dia 34, a gente vai de Fato Fu sobre o tempo.

brasileira, lenha do Zé Cabaleiro. Lançada em 1981 no icônico álbum Canceriana Telúrica, Um Auê com Você é um dos maiores sucessos da carreira de Baby do Brasil. Muita gente não imagina que esse hino pop cheio de balanço nasceu de um susto real. Na praia de Ipanema, Baby, ao ver um piloto de asa delta em apuros ali no ar, começou a rezar pela segurança do cara, né? O episódio inspirou a composição da música e transformou o voo em uma metáfora perfeita para a paixão, a liberdade e aquela vontade louca de estar junto e fazer um auê com quem a gente ama. Então vamos ouvir Baby do Brasil, Um Auê com Você, no Arquivo Nova Brasil de agora.

Brasil, mais que moderna brasileira. Essa foi Maria Gadu com Bela Flor. Antes dela teve os Paralamas do Sucesso com Óculos, um hit que todo mundo se lembra, né? Agora faltam 7 minutos para uma. Eu vou aproveitar para me despedir. Eu, Érica Saraiva, volto amanhã, sim, sábado, às 9 da manhã. Lembrando que a gente tem o Toca na Nova às 10 horas. Você pode mandar o seu áudio pro 71 9347 1047, já dizer desde já que música você quer ouvir amanhã às 10 horas, tá bom? Que a gente se diverte junto neste sábado, que você tenha uma excelente sexta-feira. Vou ficando por aqui, para variar, vou deixar você bem acompanhado, né? Maria Bethânia, nossa rainha, com Tá Combinado.

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5: A fibromialgia é uma doença reumática que provoca dores crônicas em várias partes do corpo, além de fadiga intensa, dificuldade para dormir, cansaço excessivo e outros sintomas que afetam diretamente a qualidade de vida. A doença está relacionada a alterações no sistema nervoso central, que faz com que o corpo interprete os estímulos de maneira mais intensa. Com isso, situações simples do dia a dia, como um toque ou um abraço, podem provocar dor significativa. O acompanhamento médico é fundamental para controlar os sintomas e melhorar o bem-estar dos pacientes.
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0: Nova Brasil, mais que moderna brasileira, e este é o som de seu Jorge e Marisa Monte, Quando Chego. Continue sintonizado aqui na Nova Brasil, é super rápido e já volto.
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8: Mais que moderna, brasileira. Agora tem um síndico Tim Maia, Paixão Antiga. E quem não tem?

0: nova Brasil mais que moderna brasileira, e esse foi Barão Vermelho, Eu Queria Ter Uma Bomba.
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0: Lançada em 1982 no lendário álbum Cantando no Banheiro, Cabelos Negros mostra o lado lírico e apaixonado de Eduardo Dussek, um dos artistas geniais e múltiplos da nossa música moderna e brasileira. Composta por Dussek em parceria com Cássio Ferreira, a faixa se destaca por uma melodia suave e que mistura inocência, nostalgia e idealização do amor.

0: Nova Brasil, curtimos e relembramos Eduardo Dussek, Cabelos Negros aqui no arquivo. Agora, ó, 1:37.
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2: A seleção brasileira entra na reta final de preparação para o confronto diante da Noruega, válido pelas oitavas de final da Copa do Mundo. Após a classificação sobre o Japão, o técnico Carlo Ancelotti comanda os últimos treinamentos, focado nos ajustes táticos e na definição da equipe que entrará em campo. O trabalho da comissão técnica tem priorizado a organização defensiva, a intensidade da marcação e a eficiência nas finalizações. Do outro lado, a Noruega chega embalada pela vitória sobre a Costa do Marfim e promete ser um adversário duro na briga por uma vaga nas quartas de final. A expectativa é de um duelo equilibrado, com o Brasil apostando na qualidade do seu elenco para seguir vivo na luta pelo hexacampeonato mundial. O duelo promete muitas emoções. 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
13: Agora tem nem Mato Grosso. Poema

0: Mais que moderna brasileira, 4 minutos para as 14h, este é Ivan Lins Iluminados.
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0: A produção da indústria brasileira recuou 0,2% na passagem de abril para maio, registrando a primeira queda no setor desde dezembro de 2025. Segundo o IBGE, o resultado foi puxado principalmente pelo recuo nos segmentos de combustíveis, indústrias extrativas e alimentos. Em contrapartida, o setor automotivo manteve o ritmo de crescimento e alavancou 4,1% no período. Mudando de assunto, um avião de pequeno porte caiu na manhã desta sexta-feira em Campo Grande, deixando o piloto e uma passageira mortos. O bimotor havia decolado rumo ao Pantanal, mas a suspeita é que o piloto tentou um pouso alternativo devido à forte neblina que cobria a região. O corpo de bombeiros enfrentou dificuldades de acesso ao local e as causas do acidente serão investigadas pelo CENIPA. 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

Nova Brasil mais que moderna brasileira, agora 4h19. Esse é Fagner com o encontro com Zé Cavaleiro, Palavras e Silêncios. 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
10: Mais que moderna, brasileira. E agora tem Engenheiros do Havaí. Somos quem podemos ser.

0: Nova Brasil, mais que moderna brasileira, e esse foi Detonautas, Rádio Love Nacional. 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
0: Mais que moderna brasileira. Agora 2h42. Estamos juntos até as 16h. Tem ele, seu Jorge Carolina.
14: Carolina, maravilha de mulher.

0: E este é Brilho com Cláudio Zoli. Noite do Prazer, agora 2:03 PM.
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0: O Enem 2026 registrou mais de 5 milhões de inscritos confirmados, uma alta de 5% em relação ao ano passado. O balanço foi divulgado pelo Ministério da Educação nesta sexta-feira. Entre as novidades desta edição estão a inscrição automática para os alunos concluentes da rede pública, um bônus financeiro de R$200 pelo programa Pé de Meia e a ampliação dos locais de prova. As avaliações acontecem nos dias 8 e 15 de novembro. Fique atento às datas. E mudando de assunto, esta vai doer no bolso. A conta de luz ficou mais cara em São Paulo a partir desse sábado, ou seja, vai ficar mais cara. A Enel aprovou o reajuste tarifário anual da Enel, que terá um aumento médio de cerca de 10% no valor total. Para os consumidores residenciais, a alta será de quase 9%, enquanto indústrias e grandes comércios terão reajuste de 15%. A média afeta aproximadamente 8,9 milhões de clientes em 24 municípios paulistas. 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

A que marca o retorno das apresentações na sala principal do Teatro Castro Alves após a reforma do espaço. A abertura será com o concerto da Folia às 20 horas, reunindo artistas como Saulo, Daniela Mercury, Luiz Caldas e Olodum. O espetáculo também vai contar com a participação do Balé Teatro Castro Alves, do cordelista Bully Bully, da dupla Fanta e Pandora e ainda da cantora Ana Mameto como mestre de cerimônias. A iniciativa faz parte da fase de operação teste da sala principal do TCA, que foi oficialmente entregue na última quarta-feira. Eu sou Stephanie Swerdick, de hora em hora, eu volto com mais informações do Jornalismo Nova Brasil.

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0: Nova Brasil, esta é Luciana Mello, Simples Desejo. Continue sintonizada aqui na Nova Brasil, é já já que a gente volta.
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0: Mais que moderna brasileira, 3:22. Tem Guilherme Arantes.

0: nova Brasil mais que moderna brasileira. Esta é Maria Rita, a festa.
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0: Lançado em 1979 no revolucionário álbum de estreia independente do Boca Livre, Toada tornou-se um dos maiores sucessos e mais belos hinos da nossa música popular brasileira. Composto por Cláudio Nucci, Juca Filho e Zé Renato. Pouca gente sabe que o clássico verso de abertura, Vem Morena, esconde um segredo de bastidores. A musa inspiradora da letra, na verdade, foi uma jovem loira que Juca conheceu em Minas Gerais. E ficou para a história esse mosaico poético do Brasil profundo, onde o trem de ferro alegre a cantar simboliza a esperança, o movimento e o convite para a liberdade.

0: Nova Brasil mais que moderna brasileira, esta é Ana Carolina. Encostar na tua aqui na Nova Brasil, agora sim, ou seja, 3:36. 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
0: Agora tem Skank, Noites de um Verão.

0: Nova Brasil, e este é Caetano Veloso com o clássico Sozinho. E agora vem chegando por aqui a coluna O Novo Sempre Vem com o João Marcelo Boscoli. Ele sempre traz as novidades, os novos artistas que fazem parte da música popular brasileira.
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3: Olá, você vai ouvir agora no Novo Sempre Vem o Ana em Vidro Fumê. Há alguns artistas da música popular brasileira contemporânea que falam que o seu som é uma nova MPB. Outros falam pós-MPB. Independentemente da nomenclatura, que é livre, cada um escolhe aquela que julga que possa expressar melhor o que é a sua música. O que é bonito de se ver é que a gente continua misturando matrizes musicais, gêneros do Brasil inteiro e do mundo inteiro, como o Ana em Vidro Fumê. Você está na Nova Brasil. Aqui o novo sempre vem.

0: Nova Brasil, mais que moderna brasileira, agora 3h58 e este é o som do Capital Inicial Olhos Vermelhos.
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0: O Estádio Olímpico do Ibirapuera foi reinaugurado nesta sexta-feira em São Paulo, após um ano e meio de reformas e um investimento de 90 milhões de reais. O grande destaque do complexo modernizado é uma pista azul emborrachada, a única da América Latina com 9 raias. O espaço histórico agora passa a ser administrado pela Confederação Brasileira de Atletismo, com o objetivo de voltar a receber grandes competições e formar novos talentos do esporte. Bacana, né? Esse espaço esportivo, né? Eu, Dom Aiva, vou encerrando por aqui. Júlio Sérgio já está aqui nos estúdios, vai te fazer companhia até às 9 da noite. E a gente volta a se falar amanhã às 3 da tarde.
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0: brasileira, da comédia ao drama, e reúne produções de diferentes épocas e gêneros. A ação faz parte do projeto Viva Cinemateca, que leva iniciativas da instituição para todo o Brasil. Na capital baiana, as sessões começaram desde o dia 1º de julho e vão até 14 de outubro, sempre às 19h30, com entrada gratuita. De hora em hora, eu volto com mais informações e notícias do Jornalismo Nova Brasil para vocês.
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0: Nova Brasil mais que moderna brasileira, o encontro de Roberta Campos com Gelé Duncan, peito aberto.
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2: O fim de semana em Salvador será de sol entre nuvens, com pancadas de chuva em diferentes momentos até o domingo. Apesar da previsão indicar a ocorrência de precipitações, principalmente no início e no final do dia, o sol aparece e predomina nesta sexta e sábado, quando os termômetros variam entre 21 e 28 graus na capital baiana. Mas na virada para o domingo, o cenário muda um pouco. Há indicativo de aumento das chances de chuva e as temperaturas caem, chegando à máxima de 25 graus. De acordo com a Defesa Civil de Salvador, não há previsão de temporais prolongados durante o fim de semana. Eu sou Stephanie Swerdick e de hora em hora eu volto com mais informações do jornalismo Nova Brasil.

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9: 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Movimento aumenta na BR. Tem retenção em Simões Filho e em Valéria, no sentido Salvador. Estrada do Coco também tem retenção em Lauro de Freitas. Vindo do Litoral Norte, pegue a Via Metropolitana e a Estrada do Cia. 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
10: Agora vamos para as 5 para você. Ótima tarde. Obrigado pela sintonia. 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De volta. Abrindo mais uma hora ao som da Legião Urbana e um clássico.

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0: Nova Brasil, mais que moderna brasileira, agora 5:03, está chegando o sextou em homenagem a Marisa Monte, aniversariante dessa semana, 1º de julho, com ela, Fabi Pereira. Ouça.
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2: Quarta-feira, dia 1º de julho, Marisa Monte fez aniversário. E não dá pra gente deixar uma data dessa passar em branco, não é mesmo? Marisa Monte é uma das artistas que conseguiu algo muito raro. Ela construiu uma obra sofisticada sem nunca, jamais perder a conexão com o popular. Marisa é uma das vozes mais importantes da nossa música. Na sua obra convivem o samba, a MPB, o pop, a música afro-brasileira e a tradição dos grandes compositores do país. Ao longo de mais de 3 décadas de carreira, Marisa Monte nos presenteia com canções que fazem parte da memória afetiva e coletiva do país inteiro, seja como cantora solo ou em projetos marcantes como os Tribalistas.
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2: Marisa também ajudou a ampliar o espaço das mulheres compositoras na música brasileira, sempre exercendo a sua arte com independência, rigor e sensibilidade. Num país que muitas vezes trata sua cultura como algo passageiro, Marisa Monte nos lembra que algumas obras são feitas para permanecer. Mais do que uma grande cantora, Marisa é uma artista que nos ensinou que delicadeza também pode ser revolucionária. E para nossa sexta ficar ainda mais animada, vamos ouvir agora um clássico lançado por Marisa Monte em 1989, Bem Que Se Quis.

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13: A ligação Lobato Pirajá está congestionada para quem vai da BR-324 para a Suburbana. Quem usa a BR no sentido acesso norte e vai para a Suburbana pode descer a Avenida General San Martín, que tem tráfego pesado, mas fluindo melhor. 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

0: Se Deus é por nós, quem será contra nós? Salve, salve, galera brasileira, nosso abraço, uma ótima tarde, estamos chegando a partir de agora, vem com a gente, galera, vamos juntos na Nova Brasil FM Salvador, até 19h, batendo bolinha redondinha, trazendo tudo sobre o futebol no Brasil e no mundo. Copa do Mundo é com a gente, galera. Bahia Brasil também é destaque no som da Nova Brasil FM Salvador. É a galera participando com a gente, interagindo a partir de agora. Vamos até 19h. Tem bola rolando agora pela Copa do Mundo. Tem mercado da bola envolvendo Bahia e Vitória. Mas tá aquecido demais hoje. Se eu fosse você, não saía desta estação 104.7 Nova Brasil FM Salvador e o Nova Brasil em campo, hein? Estamos chegando com o nosso timaço. E vamos juntos batendo aquela bolinha redondinha. A partir de agora, a galera pode participar com a gente, pode interagir. Mande aí a sua mensagem de áudio pro nosso WhatsApp. Não importa onde você esteja, 96269020, 71996269020, para você participar com a gente, interagir até 19h. Mande aí falando sobre Bahia, sobre Vitória, sobre seleção brasileira, dê a sua opinião, né? Faça valer aqui o seu palpite no Nova Brasil em Campo Salvador, galera. 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Multi, vamos juntos aqui, 5:35. Lorena Vinha está com a gente hoje, ela está aqui preocupada com o jogo entre Áustria e Egito, torcendo para Áustria, que é isso, Lore? Vamos embora então, boa tarde, Lorena.
1: Boa tarde, Ivo, boa tarde para todos os nossos ouvintes, a gente vai junto até 19h falando de futebol, seleção brasileira, de Bahia, de Vitória. Olha, eu vou ser sincera, estou torcendo pelo Egito, porque sou fã de Mohamed Salah, quero que eles vençam. Olha, agora terminou a prorrogação, vamos pro pênalti, viu? Eu tô nervosa aqui, viu, Ivo? Quero ver no que vai dar.
0: É, eu também tô nervoso. Daqui eu adoro ver pênalti, viu, Lore? Eu adoro ver cobrança de pênalti. E você também adora, não?
1: Não, eu nem vejo. Gente, vou contar pra vocês aqui. Detalhe, quando eu tô no estádio, no Barradão, na Fonte Nova, em qualquer outro estádio, e tem cobrança de pênalti, eu fico de costa, eu não olho. E quando é do meu time, piorou a situação, eu fico super nervosa, não consigo. Pra mim, não dá. É prorrogação, é disputa de pênalti, pra mim, não é legal, não funciona não, viu, Iva? Eu não fico bem.
0: Valeu, Lorena Vias, tá com a gente no pique, liberando geral, galera no sul da Nova Brasil FM, a galera participa com a gente, interage, simbora, e vamos juntos até 19h, já, hein? Já estamos na prorrogação, Áustria e Egito, o França Almeida também vai trazer os detalhes pra gente, deixa eu cumprimentar ele, o narrador, que tem nome de craque, mas se ele entende mesmo, é de microfone, bota a vinhetinha dele aí, garotão.
2: Um abraço para você, Ivo, um abraço para Lorena, também para o nosso Hércules, para todos que fazem parte da equipe do nosso Nova Brasil em Campo, abraçando também a galera que está se ligando com a gente a partir de agora. E claro, a Copa do Mundo vai ficando cada vez mais emocionante, já está aí nos últimos instantes do segundo tempo da prorrogação desse jogo entre Austrália e Egito, aí o confronto dos cangurus com os faraós. E eu vou com a Lorena, vou torcer também para o time do Egito. Lembrando que quem vencer esse confronto aí vai enfrentar o vencedor de Argentina e Cabo Verde, que ainda jogam nesta sexta-feira.
0: Pois é, Robertinho. Então eu tenho mais jogo hoje. Hoje termina essa fase, né? A partir de domingo, o caldo engrossa, né?
2: A partir de amanhã já começa o mata-mata.
0: A partir de amanhã, é verdade. A partir de amanhã.
2: É.
0: Pois é, vamos na expectativa.
2: Ainda são três jogos hoje, tem esse aí que está em andamento, tem o jogo da Argentina com Cabo Verde e tem ainda a Colômbia, que é mais um representante aqui da América do Sul, enfrentando a seleção de Gana. Fecham hoje os jogos dessa segunda fase e amanhã já começa mata-mata e na terça-feira já encerra também as oitavas. O negócio agora é apertado, hein?
0: Beleza, valeu, galera brasileira. Vamos juntos, vamos pegar o boa tarde dele. Nosso querido Gabriel Barcelá tá com a gente.
3: Muito boa tarde, Ivo, boa tarde, Lorena, Hércules, Roberto, Francinha, Genildo, todo mundo que tá aqui com a gente, Toninho também, se tiver, e a todos que estão, claro, ouvindo mais uma resenha da Nova Brasil em Campo. Pois é, a Copa do Mundo vai caminhando para sua reta final, né, jogos importantes acontecendo, e a cada partida que passa se concretiza o que a gente vem observando desde o início do mata-mata, né, jogos muito, muito equilibrados, quase ninguém sobrando, tirando a França, que sobrou muito, fez um jogo absurdo, amassou a Suécia. Eu não vi nenhuma outra seleção sobrar tanto. A Espanha fez 3-0 na Áustria, mas também não foi aquele show de bola, aquele baile. Foi um 3-0 ali, ok, né, com a Espanha confirmando seu favoritismo, mas sobrar mesmo até o momento na Copa, só a França. Tive o jogo ontem da Croácia, né, Croácia e Portugal, um azar da Croácia, foram 3 ou 4 gols anulados, eu acho, da Croácia. A Croácia teve diversos gols anulados aí. Cristiano Ronaldo marcando pela primeira vez em mata-mata de Copa do Mundo.
0: Que jogo bom, viu, Gabriel?
3: Jogo bom, jogo interessante, e a premiação pro Martínez, né, pro treinador da seleção portuguesa, que tirou Cristiano Ronaldo do jogo, e mesmo assim conseguiu vencer a partida, conseguiu se classificar, apesar de muitos dizerem que não se tira um jogador desse nível. A gente tem visto, né, jogadores de pompa saindo ontem na eliminação da Argélia. O Mahrez deixou o campo também, que é o grande craque da Argélia. O Neymar praticamente não atuou na Copa do Mundo. O Cristiano Ronaldo foi tirado de campo ontem também. A gente tem visto os grandes craques deixarem o gramado nos grandes embates, né, e estão deixando o gramado justamente pelo que a gente tem observado desde o início da Copa. É a última Copa desses caras, né, essa geração tá acabando, a verdade é essa. Modric,
0: perfeito,
3: Cristiano Ronaldo, Neymar e afins, essa geração tem acabado, é a última Copa desses caras. E por falar em geração que tá acabando, tá chegando mais um ali que tá na sua última Copa do Mundo, com certeza, Lionel Messi, que vem muito provavelmente pra bater nas cabeças da Copa mais uma vez, porque esse chaveamento da Argentina, realmente, eu vou te contar, viu? Quem assistiu esse Austrália e Egito que tá indo pros pênaltis agora sabe que se a Argentina tirar Cabo Verde também, que se não, né, a Argentina deve tirar Cabo Verde, terá mais uma vez vida fácil na próxima fase, porque Egito e Austrália são duas seleções muito ruins.
0: Valeu, galera brasileira, vamos juntos nas ondas do rádio no pique, liberando geral no som da Nova Brasil FM Salvador. 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Galera, vamos que vamos no pique, liberando geral. Aqui estamos às 5 da tarde, mais 41 minutinhos. E você, Lorena Vinhas, qual é a sua expectativa pro jogo de domingo entre Brasil e Noruega? Tá confiante, Loren?
1: Olha, eu tô bem confiante, viu? Eu tô com a confiança no Brasil, igual a do Haaland. Ele tá mais confiante no Brasil, acho que mais que os próprios brasileiros, né? O Brasil tem se encaixado bastante, os jogadores estão se entendendo muito mais em campo. O Brasil evoluiu muito defensivamente, ganhou no último jogo, venceu e convenceu. Uma partida completamente diferente das outras partidas que o Brasil tinha feito anteriormente. Acho que esse mesmo time, se tivesse jogado nas primeiras partidas, teria um resultado completamente diferente. Estou confiante, sim, no resultado positivo do Brasil. Acho que o Brasil tem tudo para vencer, e vencer bem, vencer convencendo, vencer com um placar elástico. E eu creio que a seleção do Haaland não vai nos assustar, não. Estou bem confiante.
0: Pra mim, assim, é um jogador que mais chama atenção, né? É o Haaland,
1: isso,
0: né?
1: Isso que eu falo, a seleção do Haaland, porque aqui que não é melhor ele.
0: Os holofotes é mais pra ele, né? Então, Sim. Assim, ele sozinho não resolve. Então, o Brasil tem que ficar atento, claro, com ele, né? Eu acho que tem que ter uma marcação especial, bem atenta, com relação a esse jogador.
1: Eu quero ver,
0: mas também
1: quem é que
0: não
1: vai
0: dá
1: marcá-lo,
0: pra gente ficar só em cima dele. Claro que tem outros jogadores também de destaque nessa seleção, né? Que o Brasil precisa ficar muito atento. É um conjunto, não é só o Haaland, mas não é esse bicho papão também. É marcação, É, inclusive o zagueiro brasileiro, o camisa 3, como é o nome dele?
1: Gabriel.
0: O Gabriel Magalhães, seu xará, Gabriel. E eles já enfrentaram muitos confrontos, né? Lá na Inglaterra, né? Jogando lá na Premier League, né? Em muitos embates, né? Os dois, inclusive eu tava vendo alguns lances deles dois, né? Se pegando ali o jogador, então assim, já se conhece, né?
3: É isso, Igor. São confrontos interessantes, né? É importante a gente salientar pro torcedor também, o torcedor ficar com essa mística, né, dos encontros antigos em partidas pelos clubes, mas cada jogo é um jogo, né? Às vezes a gente precisa ir para aquele clichê que a gente vê muito na internet, né? O óbvio precisa ser dito. São confrontos completamente diferentes, escalações completamente diferentes. O Arteta joga de uma forma no Arsenal, o Guardiola jogava de outra no City, completamente diferente do que o treinador da Noruega joga, completamente diferente do que o Ancelotti joga. O companheiro de defesa do Gabriel Magalhães é outro. O Saliba ajudava muito, o zagueiro francês ajudava muito nesse embate com o Haaland. Todos esses enredos aí, o Haaland não atuava sozinho. O conjunto do Haaland no City é muito melhor do que o conjunto do Haaland na Noruega. O ataque da Noruega tem pra mim uma falha gravíssima que pode ser um ponto forte pro Brasil, que é a utilização dos dois caras de frente ali, o Haaland e o Sørloth, que não combinam, eles não conseguem se entender, porque o Sørloth é das mesmas características do Haaland. É um atacante muito alto, que não tem velocidade, que não tem jogada de linha de fundo. Ele vez ou outra chega, claro, porque é a função dele, ele fica ali como um cara pela direita, mas o Sørloth e o Haaland, eles têm a mesma característica, o Brasil pode utilizar disso. É até um bom sinal para o Douglas Santos, que deve sofrer menos nesse jogo, na bola pelo chão ali, né, na troca de passes. Ele vai sofrer muito mais, porque eles vão forçar a bola aérea ali pelo lado direito, numa raspada pro Sørloth tentar encontrar o Haaland, mas no chão, muito difícil que o Douglas Santos venha a sofrer, porque o Sørloth é da mesma característica do Haaland. O Sørloth passa pelaquela situação, né, logo na minha geração vem um cara do nível do Haaland, porque o Sørloth, ele é centroavante no Atlético de Madrid, mas ele não pode jogar como 9 na seleção, porque tem aquela aberração no ataque da Noruega, que é o Haaland. Mas assim, um ponto que eu venho acompanhando muito durante a semana é a alta preocupação com o Haaland, e o Brasil está esquecendo das outras boas características que tem a Noruega. A Noruega tem um dos melhores meias armadores do mundo hoje, que é o Odegaard, que também é jogador do Arsenal. Que também é companheiro, inclusive, do Gabriel Magalhães, e eu espero que o Magalhães tenha externado a experiência que tem de convívio ali com o Odegaard para o Ancelotti, para os seus companheiros, porque é um jogador que precisa ser também bem visado, e tem, para mim, um dos melhores pontas também na sua seleção, que é o Nusa, um atacante do outro lado, que joga do outro lado do Sørloth, que inclusive é muito fã do Neymar. Ele externa isso várias vezes em várias entrevistas, que é o jogo da vida dele jogar contra o Neymar, que é um jogador muito interessante. Foi o atleta que fez o gol contra a Costa do Marfim, uma jogada que ele corta para dentro e chapa no ângulo, um golaço. Então assim, tem outras virtudes a Noruega. É uma seleção que pra mim é inferior ao Japão, mas o Brasil tá focado em uma virtude só, e no meu ponto de vista, apesar de tudo que o Haaland pode fazer, na minha concepção, se o Brasil jogar bem, o Brasil tem que se preocupar com outras coisas, porque Haaland vai se tornar o menor dos problemas, porque pra bola chegar lá, o problema é a bola chegar lá, se chegar ele vai fazer, mas se não chegar ele também não participa do jogo.
0: Ó, tá começando a cobrança de pênalti, portanto
4: já perdeu um
0: monstro. Austrália e Egito. Egito perdeu primeiro, hein?
4: A Austrália perdeu a primeira também.
0: Foi a Austrália que perdeu a primeira?
4: Foi, perdeu a primeira.
0: Olha aí, então já estamos na segunda cobrança, né? Pra Austrália que acabou de converter ali, então é uma expectativa muito grande, né? Então é isso mesmo, ó. A Austrália perdeu a primeira, o Egito fez, na verdade, e agora a Austrália fez a segunda, bateu o Egito pela segunda vez. Então a Austrália começou a cobrança de pênalti, começou perdendo, né? Começou perdendo, e o Egito converteu a sua primeira cobrança. 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A galera pode participar com a gente, hein? Pode participar comigo, galera. O nosso Toninho Maravilha também já está com a gente, já tá arrumando. Daqui a pouquinho vou chamar o nosso Toninho Maravilha. Então, assim que tiver o que aí, vou chamar o nosso Toninho Maravilha também para participar com a gente aqui no Nova Brasil em Campo. Grande detalhe, Lucas Paquetá não joga, né?
3: É, Lucas Paquetá praticamente tá fora da Copa, né? É uma lesão.
0: Você de... um pouquinho, viu, Gabriel? Não
1: é,
0: Lorena?
1: É, igualzinho.
3: É verdade. Tem duas coisas que não parecem: futebol e a conta bancária.
0: Eu olhei pra Gabriel aqui, aí quando eu olhei, fiz o nosso querido. Gabriel Bacelar aparecendo com o Lucas Paquetá, né?
1: A grande pergunta é, quem vai substituí-lo?
0: É, bola ele joga também, né?
1: É, ele faz
0: você
1: gol.
0: Você joga de quê mesmo?
3: Temoso.
0: É, o nosso Genildo Lavinsky já tá com a gente aí, grande Genildão Lavinsky. Ô, Genildo, bota a vinheta dele aí, garotão. Tudo bem, Genildo?
5: Fala aí, Ivo, boa noite, tudo bem com você?
0: Boa, garotão, tudo em paz, tudo tranquilo. Agora, graças a Deus, tá acompanhando o jogo aí da Austrália com o Egito, Genildo?
5: Sim, acompanhando, 0-0, e o Salah vai bater pênalti agora, e vamos ver o que é que vai acontecer, porque o primeiro zagueirão jogou lá em cima, né?
0: É verdade.
5: E o Egito tá aí pra passar, o Moss, como se diz em árabe, e Salah bateu. Teu pé no meio do gol, rapaz. Eu não sei porquê, Ivo, você que é mais velho e é mais experiente, pode me explicar isso aí. Preste bem atenção. Por que que quando o jogador faz o que Salah fez agora, dizem que essa foi uma cobrança de segurança? Ele bater no meio do gol. No meio, exatamente. Se o goleiro ficasse parado, a bola batava no umbigo dele, batia no umbigo dele.
0: Rapaz, eu tô vendo aqui a cobrança, essa... que onda, viu? Tirou onda, viu, Genildo?
5: Ele deu ele. Aí o cara riu. Fala assim:
0: o goleiro caiu sentado, hein?
5: Segurança não, eu acho que ele bateu errado. Sinceramente.
0: Rapaz, eu também acho que ele. Sei não, deu certo, né? Deu certo.
1: O que saiu não foi o que ele pensou. Ele pensou uma coisa e fez outra.
0: É, ele deve estar imaginando ali, porque assim, foi uma cobrança, o goleiro. Até o goleiro se atrapalhou, né? Caiu sentado ali, como costuma dizer.
5: Pois é, Harrison, assim, isso é 25? Não sei.
0: Pode falar, Lavinsky.
5: Agora pra Austrália, ele botou pra fora. É o segundo no mesmo lugar, parece que foi combinado, rapaz. É incrível.
1: Está no
5: foi
1: delay.
5: Combinado botar
1: tá
5: pra
1: assistindo
5: fora.
1: No ao vivo?
5: É ao vivo. Eu tô aqui na cidade ao vivo com sinal da FIFA.
0: Aqui a TV, nossa TV tá com um pouquinho de delay aqui.
3: Tá ouvindo no rádio, Genildo?
5: É, tá bom, não.
0: Você tá ouvindo, você tá assistindo direto nos Estados Unidos.
5: Vocês,
0: né?
5: Vocês façam o como é que seria? O cadastramento na FIFA e vocês vão ter tudo ao vivo, bonitinho.
0: Ah, o Genildo tem tudo, legal, o sistema, ele recebe até o som da torcida lá na casa dele, é brincadeira, velho.
5: Direto.
0: Ó.
5: Tudo direto. Não bota
0: assim, vai pra Austrália, né?
5: Tem um aviso, agora é a Austrália que vai bater. Vamos ver, tá 3-2 pro Egito. 3-2 pro Egito, né?
0: 3-2.
5: A Austrália,
0: né,
5: perdeu o primeiro. Olha, a ordem foi essa. A Austrália perdeu o primeiro, fez dois seguidos, perdeu o quarto, né? E agora vamos ver o que é que vai acontecer. Vamos ver agora.
0: Se fizer, acaba, né?
5: Não.
0: Essa acaba.
5: Roussan.
0: O Egito marcou as três, não perdeu nenhuma.
5: Isso, é. Se fizer agora, vai acabar.
0: Se fizer,
5: e
0: tá 3-2 aí. Se fizer.
5: Pois é.
0: Se perder, o cara vai ter que fazer e torcer pro Egito perder o outro. O Egito tá com a mão na classificação, né?
5: Lá vai o Roussan pra cobrar e vamos ver o que é que vai fazer agora, porque a torcida tá preparada para uma grande festa e pode fazer festa, acabou.
0: Tá vendo aí?
5: Ah, pode fazer festa, acabou. Então vocês vão ver daqui a pouco aí o lance.
1: Eu ia falar, Genildo, não fale não.
0: Que golaço, hein? Que belo gol. Bateu bem o camisa 4. Agora,
5: bateu bem.
0: Vai pegar quem? O vencedor de Argentina, né?
3: E Cabo Verde.
0: E Cabo Verde.
5: Agora esse cruzamento aí é com França Almeida. Porque, sinceramente, é muito time pra acompanhar e eu não consigo. Minha memória não é boa pra ficar decorando os futuros, não. Na hora eu vejo tudo, né? Porque eu não sei se a Argentina vai passar. Argentina não. Não
6: Argentina
5: vai pegar a Argentina.
6: Ou Cabo Verde.
0: Cabo Verde. Aí, ó. França entrou Cabo também Verde. Aí, ó.
5: Não é Argentina. É Cabo Verde.
0: Tomara que seja, né, Genildo? Hoje à noite é um jogo de muita expectativa, né? Entre Argentina e Cabo Verde. Estaremos ligados, acompanhando, secando. O brasileiro inteiro acho que vai secar a Argentina aí, né? São poucos que não vão secar.
6: Sete horas.
5: Agora tem brasileiro vestindo camisa de Messi, dizendo que tá torcendo porque gosta de Messi, isso, aquilo, tal.
0: Tem um amigo nosso aí, um baixinho aqui da equipe, um cabelinho meio grisalho, que diz que torce pra Argentina, né?
5: Pra Argentina, Eu vi brasileiro hoje com camisa da Argentina, camisa de Messi. se eles soubessem como é que os argentinos adoram, amam os brasileiros. Ah, Jesus.
1: Eu quero saber quem é essa pessoa para passar no RH daqui a pouco.
0: Ô, França Almeida, tudo bem, Francinha?
7: França, beleza, Ivo?
0: Como é que tá você, França?
7: Beleza, amigo, sob controle.
0: Atualiza aí a Copa do Mundo, França, pra gente.
7: Ok. Um abraço para você, os colegas, e também um abraço e boa noite aos torcedores que prestigiou com a audiência a nossa equipe. Bom, Ivo, a Copa do Mundo já apresentou na madrugada, né? O jogo começou às 0 horas desta madrugada. A Suíça venceu a Argélia por 2-0. A Suíça vai aguardar agora a Colômbia ou Gana, que joga na próxima terça-feira às 17 horas. Já tivemos a Austrália empatando nos 90 minutos com o Egito em 1-1 e nos pênaltis o Egito levou a melhor, venceu e se classificou para a próxima etapa, ou seja, as quartas de final. Agora jogam Argentina e Cabo Verde às 19 horas. Aí daí vai sair o adversário do Egito, que vai ficar aguardando. Colômbia e Gana jogam às 22h30. E quem vencer pega a Suíça, que já está classificada para as quartas de final. Portanto, esta é a situação de hoje com relação à Copa do Mundo. E amanhã, Ivo, é a vez do nosso, da nossa seleção, né? O Brasil estará atuando mais uma vez e nós estaremos aí torcendo. Aliás, amanhã não, no próximo domingo contra a Noruega. Amanhã jogam Canadá e Marrocos, Paraguai e França. São dois jogos programados para amanhã. E o Brasil, eu repito e confirmo, será no domingo, 17 horas. E se o Brasil passar pela Noruega, acredito que vai passar, terá como adversário México ou Inglaterra na próxima fase desta Copa do Brasil. Daqui a pouquinho eu falo mais um pouco, Ivo, com relação aos jogos que estão programados para este final de semana, válidos pelo Campeonato Mundial de Futebol, meu caro Ivo Ferraz.
0: Beleza, França Almeida, um abraço pra galera que tá com a gente também aqui no YouTube participando, deixando a sua mensagem, comente aí, hein? É, galera, tá aqui a nossa enquete, o Brasil passa pela Noruega? É, vamos lá, nossa enquete aqui de 14% não, ó, 15% não, hein? O resto, o Brasil passa. Então, o brasileiro aqui tá confiante, nosso chat do YouTube aqui. Então, você pode participar com a gente aí, deixando a sua mensagem. Participe, se inscreva no canal, compartilhe, mande ver, galera, libera geral. Manda a sua mensagem de áudio, 96269020. Para participar com a gente é muito fácil. Genildo, e a sua expectativa para o jogo de domingo, Brasil e Noruega, hein, Genildão?
5: É um jogo difícil, é claro, como todo jogo de Copa do Mundo, e a gente sabe que a cada jogo a situação vai ficando difícil, né? Como tá na moda falar, e vou falar aqui também, a prateleira vai subindo, vai crescendo a cada momento, porque os times vão sendo aqueles que são mais qualificados. Se é natural que isso aconteça, porque se o time sai da primeira fase e passa para a segunda, é porque ele é melhor que os outros que ficaram para trás. Se ele passa para a terceira e outro sai na segunda, ele é melhor de quem ficou na segunda. Então a Noruega com certeza é melhor que os times que ficaram lá atrás e o Brasil vai encontrar mais dificuldades. Só que o Brasil também passou, então o Brasil está qualificado como time de nível. No mínimo igual à equipe adversária, no mínimo igual, mas eu creio que o Brasil está numa fase crescente. Eu acho que o Brasil tem tudo para ganhar, lembrando que a Noruega é o time que vem crescendo, é um time que tem bons jogadores, né? Tem um centroavante que é aquele que é esperado por qualquer time do mundo, o Haaland, que não é Haaland o nome, na verdade é outro nome aí que não interessa a gente pronunciar em norueguês,
0: neozelandês,
5: né?
0: Abafa o caso.
5: É, exatamente. Então vamos de Haaland mesmo, né? O cara que tá ralando. E tem até música já, um memezinho formado com ele, a história do Haaland e tal. Então o Haaland tá ralando e é um jogador a ser marcado, né? Porque é o jogador que tem tudo para ser o grande artilheiro da Copa do Mundo, mas não vai ser, porque ele vai encerrar a trajetória dele com fé em Deus domingo que vem. E com certeza também o navio, né, dos Vikings vai voltar no próximo domingo, saindo dos Estados Unidos, lá pro fim do mundo onde fica a Noruega, lá longe, distante mesmo, e aquele A gente vai ouvir
0: Brasil!
5: Brasil, Zil, em vez de vai ouvir o quê, Hércules? Em vez de
0: Brasil!
5: É isso. Então eu acho que é um jogo importante, é um jogo interessante. O técnico é inteligente, o nosso técnico. Ele não é um especialista em seleções, porque ele está dirigindo uma Copa do Mundo, está trabalhando pela primeira vez, mas é um especialista em estratégia dentro do futebol. E ele está acostumado com grandes competições, porque várias vezes ganhou a Eurocopa, várias vezes ele ganhou campeonatos em toda a Europa, nos principais campeonatos. E a gente tem, então, no comando, um homem que é muito respeitado por todos os jogadores e principalmente pelos adversários, sem dúvida alguma, tá? Então eu acho que é um jogo difícil, mas que o Brasil tem todas as possibilidades de chegar e conquistar uma vaga para a próxima fase, sem dúvida alguma. E eu continuo acreditando na seleção, continuo acreditando que o time vai crescer mais e mais, que o time vá progredir e que logo logo a gente esteja a transmitir um jogo de uma nova fase, viu, Ivo?
0: Fechado, Genildo, grande observação. Bom, galera, vou ao primeiro break, na volta vamos falar também de Bahia, atualizar as informações do Tricolor de Aço, tem jogador sendo apresentado, que aliás já foi apresentado, jogador treinando já, então daqui a pouco tem as notícias do Bahia, as notícias do Vitória, tem jogador deixando Vitória, hein? Tá indo jogar lá no futebol paraense, então já vamos trazer os detalhes, a situação de Pochettino, do Benítez, né? O zagueiro, tem mais informações pra galera aí, então segura aí, é rapidinho, voltamos já.
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10: A vistoria anual obrigatória dos táxis comuns e especiais de Salvador começa nesta segunda-feira, dia 6 de julho, e segue até 30 de setembro. A ação, realizada pela Secretaria Municipal de Mobilidade, tem mudança este ano para facilitar o atendimento aos taxistas. Em 2026, não haverá calendário com datas específicas para a apresentação dos veículos. Durante esse período, qualquer motorista com o alvará dentro do prazo de validade pode solicitar a vistoria, sem depender da numeração ou de cronograma por final de cadastro. A solicitação deve ser feita por meio da plataforma Salvador Digital. Eu sou Stephanie Swerdick e de hora em hora eu volto com mais informações do jornalismo Nova Brasil.

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0: 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Você que está na região de Abrantes vai encontrar trânsito complicado na Avenida Santos Dumont e na Estrada do Coco. Se sai de São Cristóvão com destino a Abrantes, o melhor caminho é pela Via Metropolitana, que está livre. 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

0: valeu, valeu, minha galera brasileira de volta. Nova Brasil em campo, Salvador, vamos juntos nas ondas do rádio, galera. 6:03 na capital baiana. Hoje é sexta-feira. Tem gente já se preparando pra sexta-feira, galera. Vamos juntos nas ondas do rádio. Deixa eu ver aqui o torcedor participando com a gente. 719-9629020. Mande aí a sua mensagem de áudio. Aonde é que você está acompanhando o nosso programa, hein? 9629020. Participe com a gente, fala.
1: Boa tarde, meu amigo Ferraz. Boa tarde, Gabriel Bacelar. Boa tarde, Janildo Lavice. Boa tarde, Francinha. Boa tarde, Rivelino. Boa tarde para Ives Carneiro. Boa tarde para Dona Lore. E o Bahia City, a novidade aí, Gabriel Bacelar, jogador de São Paulo, vem ou só especulação, igual Gabriel Peck aí, me informa aí, me deixa bem antenado aí na notícia do Tricolor de Aço, do meu Bahia, minha paixão, minha vida, igual a sua também, que você ama esse Esporte Clube Bahia. E o Ferraz, eu não sei que time ele torce, ele diz que é jacobino, mas eu fico em dúvida ainda, viu, Ivo? Você é um grande narrador aí. E o Bahia tem que trazer reforço, viu Gabriel? Trazer um goleiro aí na Copa do Mundo aí. Uhum. Pra nós chegar aí a Libertadores aí. Com fé em Deus, esse ano chegar a Libertadores, não a pré-Libertadores aí. E amanhã vai. Você acha que vai dar muita gente aí na Arena Fonte Nova, com a expectativa aí do seu público aí, grande profissional aí, Gabriel Bacelar. Grande profissional aí. Ele tá de parabéns aí. É até chovendo molhado toda hora falar que você é um grande profissional, mas quando é profissional bom, a gente tem que elogiar sempre. Deus abençoe, Galo City, seu Bahia City. Um abraço e Ferraz. Você é o cara, você é o melhor resenheiro que tem na Bahia e no Brasil. E você sabe distrair leite da vaca. Dos ouvintes e dos seus companheiros. Um abraço com Deus.
0: Genildo vai se retar com você daqui a pouco, viu, Galo? Um abraço pra você, queridão. Obrigado. Genildo, que notícia urgente é essa aí, Lavinsky?
2: Ô, Ivo, é uma notícia aqui com relação ao horário do jogo do Brasil.
3: Vai mudar pra
2: domingo que vem, né? Houve uma mudança anunciada agora há pouco pela FIFA.
0: Isso.
2: Que sai de 17 para 18 horas. 18 horas. Isso aí, a CBF, inclusive, já foi comunicada disso. Tá? E essa alteração é por causa da onda de calor que está lá em New Jersey, né? Onde esse jogo vai ser disputado no MetLife Stadium. É o nome do local onde o Brasil vai jogar essa partida. A CBF, inclusive, já está trabalhando com essa nova programação. E a partida só falta ser confirmadinha, assim, porque você sabe que tem muito interesse por conta do horário desse jogo. Principalmente as emissoras de rádio e TV, que são detentoras do direito de transmissão, né? E isso, uma mudança de uma hora, provoca, você sabe perfeitamente disso, uma mudança muito grande na estrutura de trabalho de todo mundo, mesmo sendo chamado assim apenas uma hora, mas 5 minutos já faz diferença, imagina uma hora só, é isso?
0: É verdade, isso tem oscilado muito nos Estados Unidos, né? Essa questão da temperatura por lá e tal, né? Mudança de tempo, aquela coisa toda, então não só o jogo do Brasil, outros jogos também, inclusive a bola rolando, o intervalo teve que demorar mais tempo, né?

0: para voltar a recomeçar o jogo por conta dessas mudanças na temperatura lá nos Estados Unidos. E já tem o alerta aí, pelo menos já tá avisando com antecedência, né? Porque teve jogo, teve jogo aí que teve que, né? O intervalo foi prolongado, né? O pessoal tava.
1: Aí foi por causa da chuva, né?
0: Na chuva.
1: Dos raios, aliás.
0: É isso. Então são os imprevistos da Copa do Mundo, né?
1: É, exatamente. Você quer gol? Eu vou dar uma opinião aqui que eu sei que tem um monte de gente que vai contestar. Quando você tá falando em. É sério. Vou falar com toda honestidade. Quando você tá falando em raio. Aí tudo bem, você tá colocando as pessoas em perigo, os raios são fortes lá e tal. Você sabe que o Brasil aqui é um dos países onde há mais raios no mundo. É o Brasil, né? A quantidade de raios que cai aqui no Brasil é das maiores, talvez a maior, no mundo inteiro. Você não vê nada no Brasil sendo adiado por causa de raios. Nada. Só que lá nos Estados Unidos existe uma legislação. Então, se há uma legislação com relação aos raios, tudo bem. Agora, a minha contestação aqui é com relação ao calor, Ivo. O pessoal fala em calor nos Estados Unidos como se fosse o calor do fogo do inferno. É sério, com toda honestidade. É muito mimimi com relação ao calor. Tá quente. Agora não é esse calor de rachar o bico, não. Com toda honestidade. Eu já vivi isso lá, inclusive. Mas não é. Na Europa também, já passei do período de verão. Mas não tem essa história. Tá um calor danado aqui, ninguém tá aguentando viver. Pelo amor de Deus.
0: É muito chororô, né? Mas assim,
1: chororô.
0: É uma competição que tá recebendo gente do mundo inteiro e pessoas, por exemplo, gente, nós moramos no Nordeste brasileiro e aqui é mais quente, né? Você tá acabando de falar aí. Agora, por exemplo, quem tá nos Estados Unidos e mora num país frio, vai ignorar, de repente pode chegar ali e dizer, olha, rapaz, aqui tá muito quente para mim. Talvez eles estejam pensando nessa forma mais ampla, né? Não só pensando nos brasileiros, mas de repente tem gente de outros países também, e países frios, por exemplo, na Europa, né? Então, são muitos países frios, que quando bate frio, é frio mesmo, não é como aqui no nosso Brasil, é diferente, né?
1: Tá. Talvez concordo seja por com isso, você, né? A história da hidratação, eu acho legal. Eu acho a hidratação, acho legal. Eu falo na reclamação constante do calor, tá? Que o pessoal tá sentindo, que diz que vai rachar e que isso e aquilo outro. Quem conhece, por exemplo, eu passei a temporada lá em Chicago. Lá nós temos o Chinatown, que é um bairro de chineses, tá certo? Então, são velhinhos chineses que moram lá, naquelas casas que são construídas de madeira. Aí você põe casa de madeira, por quê? São casas de madeira porque a madeira protege mais na época do frio. Só que quando faz calor lá, eles não suportam, são velhinhos. E várias vezes os bombeiros são chamados, o pessoal da emergência lá é chamado, 911, para socorrer pessoas, e às vezes já encontra os velhinhos mortos dentro das casas lá, porque fica abafado dentro de casa. Entendeu, Ivo?
0: É.
1: E há outras regiões também lá perto de Ohio que também são a mesma coisa, essas regiões.
0: Genildo,
1: mas o calor que você faz durante o jogo aí é uma outra história.
0: Você é um rapaz que já andou muito aí, não só aqui no Brasil, acabou de citar no próprio Estados Unidos, mas eu, por exemplo, morei, estava comentando aqui isso aqui hoje aqui na rádio com as meninas, morei em Imperatriz, no Maranhão, em Santa Inês, em São Luís, no tempo de televisão. Imagino que lá eu nunca usei uma blusa de frio, lá não tem inverno no Maranhão, não tem inverno, é só chuva de trovoada mesmo, caiu, passou, já foi. Aqui na Bahia, por exemplo, nós temos, esse mês de junho, nós temos o inverno, a garoa, né? No sul da Bahia, nem se fala.
1: Tá tão gostoso o tempo,
0: né? Aí repara que estamos no Brasil. Agora, você já foi no Maranhão pra você sentir esse clima do Maranhão?
1: Sim,
0: não?
1: Eu sei, já, e em Imperatriz, inclusive.
0: Imperatriz, você vê.
1: Mas não é um clima de batalha.
0: Meu amigo.
1: Já transmiti jogo lá em Imperatriz.
0: Lá no Epifânio, né? No Frei Epifânio.
1: Isso.
0: Você foi lá.
1: Exatamente.
0: Então, eu já fui muito lá também, naquele estádio. E lá é muito quente.
1: Passei por todas as avenidas Sarney.
0: Só o que tem lá em Imperatriz, em São Luís do Maranhão, em Santo Inês.
1: É,
0: então, assim, no Maranhão é muito quente, né? Já um clima é nordeste, porém diferente aqui da nossa Bahia, que tem pelo menos a garoa, tem o inverno, e lá não tem. Então, assim, dentro do Brasil, então talvez eles estejam tendo uma precaução, não só pelos brasileiros, estão acostumados com esse clima tropical, quente e frio, mas para quem mora em outros países, por exemplo, Gabriel já esteve lá na Ucrânia e já passou um frio terrível lá, não foi, Gabriel?
2: Não, ainda
3: na primeira
2: não.
3: Bomba ele voltou correndo.
2: Ele foi dos que foi lutar na guerra, Robertão? Da Ucrânia, foi?
0: Hein?
2: Gabriel foi um dos voluntários que foi para a guerra da Ucrânia.
0: Deus é mais. É,
3: tu é doido.
0: Tem. Já lá, já botou futebol lá, já, né? Que ficou paralisado um tempo.
3: Eles estão, né, jogando em outras cidades, né?
0: Coisa, né?
3: O Shakhtar, que é um dos principais clubes, está jogando na Polônia, mandando jogos na Polônia. Então é um mundo completamente diferente, né?
0: Nada
3: o futebol
0: a ver,
3: continua,
0: né,
3: mas tudo diferente.
0: É, a Polônia está na divisa ali com a Ucrânia, com a Rússia, né? E os caras tem um campeonato, tá jogando outro país, porque no país dele não pode jogar por conta da guerra, né? Eu, como jogador, não iria, viu? Sinceramente, mas às vezes os caras, é questão, eles pagam muito bem.
1: Você
0: lá.
1: Você tem,
0: né,
1: medo de bomba?
0: Hein?
1: Você tem medo de bomba?
0: Tenho medo de bomba. É tanto que eu não solto bomba, não. Os caras, quando soltam uma bomba perto de mim, eu caio fora. Imagine lá, né? Agora tem Lorena aqui que disse que gostaria de conhecer o Afeganistão, Genildo.
4: Tá repreendido, sim. Deus é mais.
1: Afeganistão é um local legal, rapaz.
0: Você deveria ir no Iraque também, Lorena.
1: Soninho, inclusive.
4: Não. Bomba só de São João aqui na porta de casa.
0: Afeganistão.
4: Bomba só aqui na porta de casa de São João. E olhe lá as crianças, eu não. Deus é mais.
1: É, Toninho, inclusive, recebeu, pelo que eu soube, uma proposta pra ser repórter lá.
0: É, o repórter é bomba. O Gabriel vai trazer uma atualização do Bahia, nós vamos comentar em cima dela e também falar sobre o Vitória e o Bahia. Aliás, inclusive, até informação no jogador do Shakhtar, né? Que foi sondado pelo Bahia aí e tal. O Gabriel vai atualizar as últimas notícias do Bahia. Diga aí, garotão.
5: Bahia!
3: Primeiro, falar sobre essa questão do Lucas Ferreira, né? Que era um jogador de São Paulo, que foi vendido ao Shakhtar. O Bahia já tinha sondado ele desde a época do São Paulo, voltou a demonstrar interesse na situação do atleta, mas o Shakhtar não quer negociar o jogador. O Shakhtar, tem pouco tempo que o Lucas seguiu pro futebol ucraniano. O Shakhtar tem uma legião de brasileiros, então é mais fácil para esses garotos se acomodarem lá, né? Se adaptarem ao esquema de lá, como é que funciona, a linguagem, quase todos falam a mesma língua por serem do mesmo país. Então o Lucas é uma sondagem antiga do Bahia, mas que não deve passar disso. Galo City perguntou do Gabriel Peck, a gente aproveita para novamente trazer essa informação. Gabriel Peck será jogador do Cruzeiro em breve, vai ser anunciado. O Bahia, entre aspas, né? Quem quiser entender assim, quem não quiser, tudo bem, perdeu a disputa pro Cruzeiro pelo Gabriel Peck. O Cruzeiro se aproximou aí da quantia que queria a equipe americana, né, o LA Galaxy dos Estados Unidos, cerca de 60, 62 milhões, mais 2 milhões de dólares ainda aí junto com a negociação, com os valores que o Cruzeiro vai colocar aí na mesa para ter o Gabriel Peck, que não será jogador do Bahia. A gente já tinha trazido isso no início da semana e volta a repetir: o Gabriel Peck será jogador do Cruzeiro nos próximos dias. Surgiram informações de que o clube americano teria aceito a proposta do Bahia também. E aí a situação ficou nas mãos do Gabriel Peck. O Gabriel Peck escolheu o projeto do Cruzeiro, escolheu ir para o Clube Mineiro e será jogador do Cruzeiro. Aí a gente já fecha essa questão do Gabriel Peck. Sobre a questão do goleiro, que o Galo City perguntou também, o Bahia vai precisar ir até o mercado se quiser um goleiro mais experiente para poder dividir posição com o Ronaldo ali, né? O Léo Vieira tá machucado, não atua mais esse ano, o João Paulo já deixou o clube e o Marcos Felipe também foi negociado, saiu do Bahia aí, seguiu para o futebol turco para dar sequência à sua carreira. Então, goleiro, só se o Bahia tiver interesse no goleiro experiente. Caso não, vai para a reta final do ano aí com algum menino da base.
4: Conta financeira? Questão de dinheiro, será? Você acha?
3: Pode ser salário, o Cruzeiro pode ter se aproximado mais do salário, às vezes o cara prefere jogar mais lá próximo do centro do país, no futebol, mas, enfim, tem vários motivos para o PEC não ter escolhido o Bahia, né? Motivos assim, que a gente já conhece, não que a gente considere um motivo plausível, mas é um motivos que a gente já conhece. A questão do Marcos Vitor, que renovou, hoje o Bahia anunciou a renovação de contrato do Marcos Vitor até 2029, dezembro de 2029, o Marcos Vitor que será o lateral direito reserva do Bahia até o final do ano. O Bahia não trará. Exatamente. O Bahia não trará jogador para essa função. Ele vai ali revezar com o Roman Gomes. Inclusive, isso dá até ênfase a uma fala do Rogério nas últimas partidas antes da pausa para a Copa do Mundo, quando ele foi questionado por não ter utilizado o Marcos Vitor, quando ele não teve o Mingo. O Mingo estava suspenso. E ele falou que o Marcos Vitor já tinha dito que não se sente confortável em jogar pela esquerda, porque ele produz na cabeça do próprio atleta melhor pela direita, e ele vai ser aí mais uma opção para lateral direita do Bahia. Com a saída do Gilberto, de momento a ideia do clube é Roman Gomes e Marcos Vitor como laterais direitos, e o o Acevedo vai ficar ali como opção para o meio campo mesmo. De momento, é isso, possa ser que a janela, no decorrer da janela, nos primeiros jogos, o Bahia ache que precisa trazer um lateral direito, mas de momento o Bahia não trará nenhum jogador para a posição. Os dois laterais serão Marcos Vitor e também o Roman Gomes, tá certo? É, basicamente é isso, o Ale Ruvelli já treinou, o Marco Moreno também está fazendo o seu trabalho ali de aprimoração física, para poder começar a jogar, para ficar disponível para o Bahia, né? Para as próximas partidas. Ele vai estar amanhã na Fonte Nova, mas acho que não será relacionado. O Alejo, não sei, o Alejo já treinou com o grupo, talvez vá para o jogo, mas o Marco Moreno dificilmente estará à disposição para atuar nessa partida. No mais é isso, o Everton Ribeiro segue fora, treinando separado, estão treinando separado, né, Juba e o Everton Ribeiro, o Juba se recuperando ainda da lesão na coxa. O Iago Borduz também tem feito um trabalho ali para recuperar a lesão da coxa, os três, na verdade, estão treinando separado. O Everton Ribeiro tem uma dor na lombar, que também deve tirar o camisa 10 do jogo de amanhã. Ele não treinou, deve não, ele não vai jogar, né? Ele não treinou com o grupo, só se o Rogério surpreender a todo mundo e levar pro jogo, mas não deve jogar também amanhã Everton Ribeiro. Então Juba e Everton Ribeiro estão fora, e Iago Borduz também deve ficar fora dessa partida. No mais, todo mundo disponível, exceto o Marco Moreno, que não treinou com o grupo ainda.
0: O jogo será às 11 da manhã, né?
3: 11 da manhã.
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0: É, poderia ser um pouquinho, mas poderia ser à tarde, né? Esse jogo. Por que não à tarde, um sábado à tarde, né?
3: Aí que eu te digo, todo mundo ficou nesse questionamento, mas o Bahia tem nos próximos dias um jogo pelo Campeonato Brasileiro às 11 horas da manhã. Nas próximas três rodadas, eu acho que esse jogo deve acontecer. Eu vou até puxar aqui direitinho pra gente trazer essa informação ao pé da letra, mas por ter esse jogo próximo às 11 horas da manhã, muito provavelmente o Bahia já está querendo adaptar os seus jogadores para esse cronograma, né? Para essa questão aí desse jogo mais cedo. Eu vou trazer aqui já, é isso mesmo, no dia 16 de agosto, em breve, o Bahia enfrenta a Chapecoense em Chapecó às 11 horas da manhã, então.
0: Ah, então é uma oportunidade. Próximo jogo do Bahia, então.
3: Não, não, o próximo jogo é aqui, o jogo das 11 horas da manhã é dia 16 de agosto, que seria o jogo do segundo turno, isso, do segundo turno. Jogo lá em Chapecó, né? Às 11 horas da manhã. Aí você vai me dizer, Gabriel, o jogo é 16 de agosto. Sim, mas quando é que o Bahia teria outra oportunidade de jogar 11 horas da manhã para adaptar os atletas? Nenhuma. Então, o Bahia aproveitou muito provavelmente para fazer essa adaptação dos jogadores que vão jogar daqui a um mês, às 11 horas da manhã.
4: O bom é que não tá ali naquele sol de rachar, né? A gente ainda tá ali naquele.
3: Tá um tempo meio estranho,
0: né? É. Beleza, Gabriel. Ô Genildo, eu vou chamar você para falar sobre comentar sobre o Bahia, também o Roberto Ivelino, mas eu tô em cima do break aqui, então quando eu voltar do break, a gente volta no assunto Bahia pra gente ter mais tempo pra falar sobre o amistoso de amanhã, sobre a volta do Bahia, sobre as duas contratações que por enquanto é o que tá certo no Bahia, né? O Ale, o Vélez e o Marco Moreno, né? Que também já foi apresentado pelo Bahia, então aí é martelo batido, né? E ponta virada, não tem todos os jogadores contratados, já temos a ciência que o Rogério vai poder contar para a sequência do Campeonato Brasileiro. Eu volto já, galera, vamos lá.
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18: BR-324 apresenta lentidão no sentido Salvador entre Simões Filho e Águas Claras. Está na via e segue sentido Pirajá, o centro de Salvador. Não está valendo a pena fazer desvios. 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

0: nas ondas do rádio, galera brasileira, são 6h24 na capital baiana, hoje é sexta-feira. Alô, Paulinho Maquipano, o maior criador de codornas da região do Recôncavo, tá ligado com a gente, obrigado pelo carinho, um abraço pro Juvenal Santana, alô Jorge H, acelera garotão, alô Shaolin, primo do Paulinho Maquipano, um abraço, queridão, ligado com a gente aí em Sage, um abraço pro Galo City, fã da Lorena Vinhas, convidou você pra ir pro São João lá em Cruz das Almas, você não quis ir, Loren.
1: Poxa, acho que eu não entendi direito o convite, senão eu ia, viu?
0: Ele disse que tinha um festival de espadas lá, convidou você, França Almeida. França também correu as espadas, né, França?
2: Sempre tô correndo, velho.
0: Grande França Almeida. Já chamo você aí, Francinha. 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Agora, galera, são 6h25. Roberto Ribeirinho, um plazinho, Roberto. O Bahia tá se reforçando, dois grandes jogadores contratados, confirmados e já treinando no Bahia, Robertão.
3: E devem ser utilizados pelo técnico Rogério Ceni nesse amistoso de amanhã. Talvez entre no decorrer do jogo, é natural que os treinadores, quando chegam novos reforços, eles utilizam, mas não utilizam logo de cara. Então esse teste de amanhã deverá ser fundamental para esses atletas, possivelmente aí entrando no decorrer da partida, para se adequar ao esquema tático do treinador Rogério Ceni, e evidentemente
0: Robertão,
3: prontos aí para entrar no Campeonato Brasileiro assim que voltar.
0: Deixa eu só pedir ao Francinha. Francinha, sempre você deixa o microfone fechado, porque tá vazando o seu retorno aí, Francinha, tá bom? Sempre deixar fechadinho. Quando você for falar, você abre e baixa um pouquinho o retorno, porque tá vazando e muito pra gente aqui, tá bom, França? O som tá voltando. Principalmente para quem tá ouvindo aí pelo YouTube, para quem tá acompanhando o retorno, tá tendo um retorno de retorno, né? É isso mesmo, para ficar redundante. Mas é isso aí, Genildo Lavinski, você acredita? Eu não acredito, viu, Roberto, que o Marco Moreno já jogue amanhã, não tem condição, mas o Alejo, né, já deve de repente pintar aí alguns minutinhos em campo para ser observado. Mas o Rogério também é cauteloso, né, Genildo?
4: Eu não sei se ele vai utilizar esses dois jogadores. A torcida quer ver. Eu vi hoje um grupo de torcedores do Bahia comentando a respeito disso. Ah, eu tô sabendo que o Bahia não vai utilizar Alejo, não vai utilizar o novo zagueiro e tal. E eu realmente estou na expectativa de que eles possam jogar, que seria uma oportunidade. Né? Mas a gente sabe como é que são as coisas dentro do futebol. Enquanto ele não estiver 100% mesmo do ponto de vista físico, do ponto de vista clínico, com todos os exames, tudo, enfim, o jogador não vai para campo, né? Para evitar um problema, para evitar uma contusão, em especial. Eu soube que Alejo começou a treinar. Hoje é que dia? Sexta-feira? Eu soube que ele começou a treinar na quarta-feira com o grupo, tá? Eu soube. Foi para campo e tudo mais. Se ele começou na quarta-feira com o grupo, ele certamente não irá a campo neste sábado, agora contra a equipe do Uruguai, sinceramente, né? Agora Marco também, eu tô na expectativa de ver esse Marco, viu, Ivo e meu caro Gabriel, meu boa amigo Gabriel.
0: Gabriel tá aí? Experiente, né, Genildo?
4: Gabriel tá aí?
5: Tá aqui.
6: Tô aqui.
4: Tá aí. Pois é, eu vou dizer uma coisa a você aqui, tá? Sem desanimar, eu vou torcer para que o Bahia tenha acertado nessa contratação, para que ele chegue aí, seja um jogador realmente de respeito, que imponha, para que seja aquilo que precisa. Agora, o jogador que jogou, o pessoal tá dizendo, lá vem ele, veio do Atlético de Madrid. Calma, Atlético B. Atlético B não foi do Atlético de Madrid. Ele nunca foi titular absoluto do Atlético B, inclusive, e tá no Eibar, que é um time de uma divisão inferior, inclusive, na Espanha, tá certo? Ele nunca foi um jogador de grande destaque no futebol espanhol. É bom a gente fazer esse tipo de comentário, esse tipo de alerta para a torcida, para que não haja nenhum tipo de surpresa diante do... É claro que isso às vezes não quer dizer absolutamente nada. O jogador tá lá quietinho e de repente ele aparece no time, como foi o caso de do quarto zagueiro argentino, né?
0: Mingo.
4: Que
0: o chegou Ramos aqui Mingo.
4: Estraçalhou. Pois é, o Mingo, o Ramos Mingo, né? Que era um jogador, para mim pelo menos, desconhecido da maioria da torcida também, mas chegou e agradou e ficou, né? E inclusive sondado por grandes clubes da Europa, mas chegou e ficou no Bahia. Claro que teve uma fase ruim, como qualquer jogador pode ter, mas está aí se recuperando e vai se recuperar, e é um jogador importante. Então tomara que Marco Moreno não seja só um dançarino de arrocha, seja um grande jogador em campo também.
0: É, o povo tá confundindo muito, né? Eles levam pra brincadeira, né? É resenha boa, sadia, mas o cara é um jogador experiente, já jogou muitos anos no Atlético de Madrid, inclusive capitão, né?
4: Então, Atlético B.
0: O Atlético B.
4: Não foi na equipe, não é na equipe principal.
0: Jogou a segunda divisão, né? Tava jogando na segunda divisão. Então é um cara ainda também que. Mas pelo menos ali, Genildo, no meio daquela galera, o cara só não aprende se não quiser, né?
4: Não sei, o Atlético. O primeiro time, tudo bem. Agora o segundo time é outra história. Não é que seja a equipe reserva, não. É bom a gente não confundir. Não é quando se fala em equipe B, o Barcelona B, o Real B, o Atlético B, lá é diferente, tá? É um outro time que também tem ligações com o Atlético, mas não é aquele time que joga junto, não. Ele é colocado na equipe B, é outra história. Não é que ele jogue, não é que ele vá para o banco, não é que ele seja relacionado, nem que treine com os principais jogadores, não.
0: Perfeito, é isso aí. Genildo, vamos mudar agora um pouquinho, vou falar um pouco sobre o Vitória. A Lorena também está comigo aqui acompanhando. Lorena, o Vitória já tem certo, né? O lateral direito, né? O Fabiano Souza. Já tem o Wallace, o Pochettino e o Benítez. O Pochettino acho que está mais certo com o Vitória do que o zagueiro Benítez, né?
1: O Brits,
0: que.
1: Emanuel
0: Brits, que também deixou a equipe do Fortaleza, aliás, né? Isso. O papelinho quer trazer todo mundo que está lá com ele, que trabalhou com ele no Fortaleza, né? Então o Vitória já tem aí certo também. O Wallace, volante, já tem o lateral direito, o
1: Fabiano.
0: O Fabiano Souza. Pode trazer o Pochettino, que podia estar chegando até hoje em Salvador. Isso. E o Brits também, que é zagueiro. O Fábio Mota já tinha falado em entrevista aí, e o papelinho que já estava a palavra acertado com o zagueiro, não foi?
1: Isso. Sobre essa questão do papelinho querer remontar o Fortaleza aqui no Vitória, me deixa super tranquila, porque o papelinho, ele esteve no ambiente do Fortaleza, ele sabe quem são os jogadores comprometidos, quem são jogadores problemáticos, quem são jogadores que tiveram problema com o clube. Então ele não vai trazer pra cá jogadores que não tem um perfil do Vitória, já que o grupo tá num ambiente super unido, tá um grupo realmente se encontrou. Então, enquanto os jogadores que ele traz pra cá, eu não me preocupo. O Pochettino, ele tá super avançado com o Vitória. Ele já se acertou com o Vitória. O Vitória já passou os valores pra ele. Ó, posso te pagar esse tanto de valor. Ele já aceitou. O Vitória já acionou Fortaleza e já fez medidas de contratuais, e o Fortaleza também aceitou. O embrolho da vinda de Pochettino pro Vitória é entre ele e o Fortaleza. Até porque o Fortaleza tá devendo ao Pochettino 9 meses de direito de imagem. Então o jogador quer tratar dessa situação enquanto ele está no clube para poder sair com essa questão resolvida.
0: E não sair, né? Algo desamarrado. Tem que amarrar certinho para depois lá na frente ele não ter um prejuízo maior.
1: Isso,
0: né?
1: Com certeza. O Claudinho também está de saída, foi acertou pro Esporte, né? Isso, já foi para lá. O Pablo, o garoto da base, fez pouquíssimos jogos, né? Jogou oito jogos pelo Vitória, marcou 2 gols e já está de saída pro Paysandu, vai jogar a Série C do Brasileirão. O Fabiano, a gente já sabe, já tá aqui, já desembarcou em Salvador, veio reforçar o clube, já jogou, tem passagem pelo Ceará, jogou contra o Vitória, inclusive disse que ficou impressionado com a torcida, impressionado com a estrutura do clube e que tá muito feliz de estar aqui, né?
0: Vamos demonstrou ver. Muita vontade,
1: demonstrou muita,
0: né,
1: vontade, sim, por sinceridade. Tem o Claudinho, o Emanuel, o Fabiano.
0: O Gabriel Vasconcelos.
1: Isso.
0: O Gerardo Gabriel aqui, Bacelar.
1: Também tá de
0: goleiro,
1: saída.
0: Né?
1: Isso,
0: tá indo
1: goleiro,
0: pro Ceará.
1: Tá de saída. Gabriel, não deve mais seguir no Vitória. E o Vitória não pretende contratar outro goleiro, não, tá? A questão agora é saber quem vai ser o segundo goleiro do Vitória. Se vai ser o Yuri, se vai ser o Filterman. A gente não sabe quem o Vitória vai utilizar. É, vejo potencial no goleiro Yuri. Mesmo ele não sendo tanto utilizado, eu acho que a última vez que ele entrou em campo foi no Campeonato Baiano esse ano, para fazer umas partidas. Lucas, hein? No lugar do Lucas Arcanjo.
4: É. Isso. Desculpa. Eu tô desatualizado, Lori. Lucas. O que é que houve?
1: Não houve nada com o Lucas Arcanjo, tá tudo ok. Só que a partir do momento que o Gabriel sai, que é o segundo goleiro, essa posição ficaria em branco. E aí o Vitória não pretende contratar um novo goleiro.
0: Tem
1: e a gente
0: Yuri
1: fica...
0: também, goleiro aí, né?
1: É isso, a gente fica sem saber se a posição de segundo goleiro vai pro Yuri ou pro Filterman. São os dois reservas. São quatro goleiros que o Vitória tem hoje.
0: Até há muito tempo que não joga nada. Vem pro Vitória,
1: Alexandre e Filterman. São quatro goleiros que o Vitória tem. Vai dispensar, tem um, o Lucas Arcanjo, vai dispensar o Gabriel
0: pra
1: e fica com dois. Pra mim também só tem um, né? Mas vejo muito potencial no Yuri.
0: Arcanjo, né? Agora.
5: Que maldade.
0: O Vitória também se reformulando hoje em dia, contratando pontualmente.
1: Nas carências ali.
0: Contratações pontuais, assim como o Bahia também tá fazendo. Eu acho que esse é o caminho, né?
1: Isso, enxugar essa folha que tá mudando.
4: Eu acho que o Vitória tem acertado. Pochettino não estava numa boa fase. Ele teve uma fase boa lá no Ceará, mas hoje ele não está numa fase como foi no começo. Chegou a ser marcado pela torcida do Ceará e tal. Sim. Eu acho que é bom o jogador, como se diz na gíria, mudar de ares, né? E ele sabe que o Vitória está numa posição melhor hoje do que o Fortaleza. Ele vai ter uma vida melhor aqui em Salvador agora.
1: Com e o principal que é o salário, que ele não tá recebendo, hein? Lá, o principal que é o incentivo, né? O salário, que lá ele não tá recebendo.
4: Não tá recebendo, né? Então pronto, o profissional vive disso, ele é profissional, por mais que a gente diga, o jogador tem muito dinheiro, não, o cara fez, ele faz por merecer, ele tem o direito de receber, independente de quanto seja. Eu não gosto nem de saber quanto é que o jogador ganha, porque eu acho que é um problema muito particular do profissional, né? Ele cobra quanto ele quiser e o time paga se quiser também e quanto puder, tá? Independente do jogador merecer ou não, que essa história de merecimento é muito relativa, né? Por exemplo, Lori pede e Ivo paga porque sabe que ela merece.
1: É o maior salário. Com certeza.
4: Claro, é a mais nova, mas é a que mais paga. Por quê? Porque tem futuro. Tem uma série
1: aí, de...
4: Gabriel, a mesma coisa. Quem é que ganha igual o Gabriel aí, dos homens? Ninguém. Exatamente.
1: Privilegiado, Ivo... privilégio.
0: Eu vou, tô só observando.
1: Só
0: tô
1: porque
0: só
1: ele torce pro Bahia.
0: Tô só ouvindo, isso. Vá.
4: Vai ouvindo então, para que ouvindo. No final do mês você desembolse aquilo que os profissionais daí estão realmente fazendo por merecer.
0: É, né? Verdade.
4: No caso de Toninho, não, que ele não precisa. ele trabalha por predileção, simplesmente.
0: Ele
4: isso.
0: Tá aí na linha, você tá falando dele aí, ele tá na linha aí.
1: Aí ele aparece rapidinho.
4: Até a risada.
6: Falou em dinheiro, ele apareceu, hein?
0: É verdade, tá vendo aí, Roberto?
5: Esse Genildo é maldoso, viu?
0: Tô ligado nele, tô só ouvindo ele, meu querido. Toninho Maravilha tá aí já, ó. Sexta-feira. Eu pensei que ele tava na Zumba hoje. E aí, Toninho?
5: Rapaz, eu vou te contar. Não vou falar nada, não, viu? Vou ficar quieto. Depois dessa do Genildo, vou ficar quieto. Ficar quieto.
4: Pois é. Eu tô vendo aqui no. Eu procurei já no BID aqui, não achei. Eu tô aqui com o sistema da CBF aberto. E buscando as informações aqui para repassar. Então, no Vido Vitória, nenhum jogador sendo registrado. No Bahia tem 3 registros feitos, né? Hoje não é dia 3?
0: Dia 3.
4: Aí eu tô vendo aqui o registro para iniciação esportiva, desportiva, rapaz. Interessante isso. Eu nem sabia que existia, mas tá registrado pelo Bahia. Um garotinho chamado Cauã Joaquim. Tá lá, o nome dele é Cauã Joaquim Barreto. Como jogador, Cauã Joaquim. Ele fez o registro hoje, o Bahia, do registro para iniciação desportiva. Deixa eu ver a data de nascimento dele aqui. Foi em 2017, dia 30 de março. Quantos anos tem então, rapaz? 17 para 20? 11 anos?
7: 9,
4: pô. 9? 9 anos? Pois é, já tem um contrato para iniciação de... deve ser um craque que tá pintando por aí, viu? Tá aqui registrado já na CBF.
0: Os caras estão amarrando cedo, certamente, né? Os caras já estão se resguardando, né? Hoje o que mais tem é olheiro aí, os caras pegando jogador daqui, dali, levando, tirando.
4: Claro.
0: Né? Então, logo cedo os caras estão fazendo já um contratozinho aí, deixando
4: registrado. E quem renovou aqui no Bahia, tá aqui, Marcos Vitor Ferreira da Silva.
0: Isso.
4: Tem rescisão de contrato dele hoje, e também logo imediatamente, no mesmo horário, o contrato definitivo. Agora, só não diz o prazo, aqui pelo menos eu não consigo
7: encontrar.
4: É dezembro
7: de 2029. Hein? É dezembro de 2029.
4: Dezembro de 2029.
7: Isso.
4: Pois é, tá renovado o contrato desse jogador pelo Bahia, Marcos Vitor, né? O Bahia garantindo então esse patrimônio dele, que teve emprestado, já saiu e voltou, não é isso, Gabriel?
7: Isso, isso. Ele já teve empréstimo pro Ceará, atuou no Ceará e foi emprestado da última vez pro Santa Clara de Portugal, mas não chegou a atuar, né? Teve aquela situação da lesão na defesa do Bahia, do David Duarte, se eu não me engano, ou foi o Canu que teve uma lesão, foi o Canu, na verdade. O Canu teve uma lesão mais séria e aí o Marcos Vitor retornou sem nem atuar pelo clube português.
4: Uhum. Esse ano ele jogou contra o Botafogo, jogou contra o Coritiba, contra o Grêmio, ele jogou contra o Remo também, ele entrou contra o São Paulo, jogou contra, deixa-me ver quem foi mais, o Clube Atlético do Paraná, no outro jogo também, dos 4-1, aqueles 4-1 contra o Remo ele tinha jogado também.
0: Aquele contra jogo contra o Remo, inclusive, foi um jogo que o Rogério elogiou bastante, né?
5: Ele não continuou titular.
4: Vou te contar.
5: Porque o técnico queria colocar ele pela esquerda.
4: Uhum,
5: aí ele disse: olha, professor, coloque outro porque eu não jogo pela esquerda, eu vou me atrapalhar por lá.
0: Toninho, seu som tá dando uma rasgadazinha aí, viu? Aquele alguma coisinha aí com seu som. Alguma coisinha com o som do Toninho, maravilha aí. Vai ajustar aí. A gente vai pro intervalo comercial, 6h41 já tô atrasado um minutinho. Eu volto já, galera. Segura aí.
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17: Avenida Afrânio Peixoto tem movimentação intensa ainda para quem segue no sentido plataforma. A lentidão tem início nas imediações do viaduto até Lobato. Se sai do bairro do Uruguai com destino à plataforma ou Paripe, não está valendo a pena desvios. 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

0: Valeu, galera brasileira, vamos juntos nas ondas do rádio de volta com Nova Brasil em Campos, Salvador, a galera com a gente aqui nos estúdios, papeando, e você do outro lado acompanhando o nosso futebol. 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Vamos ao Francinho Almeida, tendo aquele giro pela Copa do Mundo, atualizando a galera. Daqui a pouco tem bola rolando pra Argentina e Cabo Verde. Hoje todo mundo aqui é Cabo Verde, hein? Não dá pra torcer pra outra seleção, não ser Cabo Verde, hein? Todo mundo hoje aqui é vovozinha, hein? Alô, França Almeida!
1: De volta no seu rádio, falando mais uma vez de Copa do Mundo. Os jogos que estão programados para hoje, teremos Argentina e Cabo Verde. Daqui a pouquinho a bola vai rolar às 19 horas. O vencedor pega o Egito, que já eliminou a Austrália. Mais cedo, Egito e Austrália empataram por 1-1. Nos pênaltis, o Egito levou a melhor, ganha a classificação e vai pegar Argentina ou Cabo Verde. Teremos ainda às 22h30. Tem Colômbia e Gana. Quem vencer esta partida vai pegar a Suíça, que já está classificada. O jogo será na próxima terça-feira, já valendo pelas quartas de final. E amanhã tem Canadá e Marrocos, 14 horas. O vencedor vai pegar Paraguai ou França. O Paraguai joga também com a França no dia de amanhã, a partir das 18 horas. Quem vencer, já falei, pega Canadá ou Marrocos. E no domingo tem Brasil e Noruega, com bola rolando. O Genil já falou aí que mudança de horário, 17, a FIFA passou para 18, em virtude do calor reinante lá nos Estados Unidos. Brasil e Noruega, portanto, 18 horas. O vencedor pega México ou Inglaterra. E teremos ainda México e Inglaterra também jogando no domingo, a partir das 21 horas. E na segunda, Portugal e Espanha, às 16 horas. Quem vencer vai pegar, já pelas quartas de final, Estados Unidos ou Bélgica. Portanto, são as notícias de momento com relação aos jogos que estão programados na sequência da Copa do Mundo, meu caro Ivo Ferraz. Lembrando que o Campeonato Brasileiro também está em evidência, a Série B do Brasileirão. Amanhã teremos a 16ª rodada sendo aberta com 4 partidas: Criciúma Sport, 16 horas, Londrina e CRB, 16 horas, Novo Horizontino e Atlético Goianiense, 16 horas, e ainda Goiás e Ceará jogando à noite às 20 horas, sem esquecer o Campeonato Baiano da segunda divisão. Amanhã teremos, ou melhor, no domingo, teremos a última rodada. Grapiúna vai pegar Leônico, Jacobina pega Feira, Redenção enfrenta Camaçari e Salvador vai enfrentar Barreiras, e ainda Vitória da Conquista e Flu de Feira. Lembrando que já estamos com 4 clubes classificados para as semifinais do Campeonato Baiano da segunda divisão. Fluminense de Feira é o primeiro, no momento 24 pontos. Barreiras é o segundo com 21. Salvador é terceiro com 18. E Feira é o quarto com 16 pontos. Já estão classificados para a semifinal do Campeonato Baiano. Redenção é quinto com 11 fora. Jacobina é sexto colocado fora com 7 pontos. Não alcança mais o quarto colocado, que é o Feira, com 16. Jacobina, seu time, Ivo, só tem 7 pontos. Sétimo, Grapiona também com 7. Leônico, oitavo também com 7, Vitória da Conquista é nono com 5, Camaçari não pontuou até agora, é o décimo colocado, portanto, é a situação do Campeonato Baiano da segunda divisão que está em evidência, meu caro Ivo Ferraz.
0: Você adora me provocar para falar do meu Jacobino, jegue da Chapada, França, não foi dessa vez, os quatro
1: não, clubes já estão dando informação, né?
0: Ó, Fluminense de Feira vai subir. Vou torcer agora pro Flu de Feira subir, tá? Aí vamos ter dois times de Feira, o Feira e o Fluminense, o
1: Barreiras,
0: e
1: o Salvador.
0: E o Real Salvador, não é isso?
1: Isso.
0: Pronto. Então, pra mim, vai subir Fluminense. Né? Não tem como. Fluminense ganhou todo mundo aí. Né? Se não subir mais uma vez, é uma injustiça, porque ano passado bateu na trave, né?
2: Sobe dois, né?
0: Sobe dois, né?
3: Os finalistas.
0: Ô Toninho, você que, eu tenho condição de falar, você que também torce pro Flu de Feira, Toninho, tá no circuito aí? Não, né? Toninho não. Roberto, você que acompanha tanto também o futebol da Bahia, e o Flu de Feira vai subir esse ano?
4: Sim, e merece muito. Um time que tem uma história tradicional no futebol da Bahia merece mais do que muito estar na elite do futebol baiano e buscar aí, evidentemente, chegar ao Campeonato Brasileiro da Série D e subir maiores patamares também a nível nacional.
0: Terceira maior torcida, né, Gabriel? Você também que gosta do Flu de Feira, né? Você é Bahia, mas você gosta do Flu de Feira.
5: É meu segundo time na Bahia, só tenho dois, Fluminense e Bahia. Mas brincadeiras à parte, é importante a gente valorizar o que tem feito o Barreiras também, né? É uma cidade que há muito tempo não vinha figurando com equipes na disputa, né, das competições, principalmente estaduais, aqui do estado da Bahia, e agora conseguiu montar uma equipe mais estruturada, que tem feito grandes jogos, é a equipe que melhor tem jogado ao lado do Fluminense, então é uma equipe interessante também. Quem sabe a gente não pode ver o Barreiras também na Série A do Baianão, né? Na próxima temporada, em 2027, uma equipe interessante também, mas eu acho que pela tradição, por toda a história, o Fluminense merece sim figurar na primeira divisão.
0: Ano passado bateu na trave, né? Jogando em casa, acabou, não subiu. Já tem 3 anos que vem aí, depois da SAF, o Fluminense foi um time mais competitivo, né? Não subiu. Esse ano, Genildo, eu acho que o Floripeira vai subir, viu, Genildo?
6: Eu também acho, e até hoje eu não entendi porque que o Fluminense de Feira não se fixa realmente como a terceira grande força do futebol da Bahia. Até hoje eu não entendo isso, né? Já foi um time campeão, já foi um time que enfrentava tete a tete Bahia e Vitória, tanto aqui quanto lá em Feira de Santana, no estádio, o velho Joia da Princesa, um grande estádio, um estádio que passou por reformas e tudo mais, e que merece ser ainda melhor cuidado, né, do que o que está. Feira hoje tem outro bom estádio também, que é o estádio do Bahia de Feira, mas o Fluminense de Feira tem uma tradição diferenciada, você sabe disso, Ivo. E o time, realmente, olha, quando fala em Fluminense de Feira, a gente não pode esquecer de Ubirajara, o goleiro, de Ubaldo, lateral,
0: de Sapatão,
6: de João Daniel,
0: Merrinho.
6: De Paulada, de Merrinho, tá? De grandes craques, grandes jogadores que passaram na.
1: Onça não jogou também, gênio? Onça
6: também, que saiu do Flamengo, né? Pois é, Onça do Flamengo, de Feira de Santana.
0: O Jean, goleiro do Bahia e Vitória, também jogou no Flu de Feira, não foi?
6: Quem foi?
0: Jean, goleiro, finalzinho de carreira.
6: Não lembro.
0: Acho que ele passou lá também, não foi? O Gabriel, não sei se é do seu tempo, mas...
6: Não lembro. Mas eu falo o Fluminense daqueles grandes tempos.
1: Delorme.
6: Delorme, olha aí, rapaz, Delorme, meio campo com Merrinho e Delorme, pelo amor de Deus, meio campo de luxo mesmo, tá? Então era uma grande equipe de futebol, Fluminense de Feira de Santana, com uma torcida apaixonadíssima. Olha quantas vezes eu fui pra Feira de Santana, Ivo, transmitir Bahia e Fluminense de Feira lá no Joia da Princesa,
0: Vitória
6: e Fluminense do Joia da Princesa, o estádio lotado de torcedores do Fluminense, era lotado mesmo, e era uma guerra, pra ganhar lá dentro de Feira. Era uma pauleira.
0: Eu morei completa. Em Feira de Santana, antes de vir para Salvador, eu passei primeiro em Feira e eu fiz vários jogos do Flu, casa cheia, é uma torcida, tem várias torcidas organizadas, o Fluminense, entendeu, Genildo? É a terceira maior torcida do estado, você vê, mesmo esse tempo todo afastado, segunda divisão, vários problemas, sai um presidente, entra outro, aí muda diretoria, agora que é uma SAF, tá mais organizado, né? Mas mesmo assim a torcida é apaixonada. Para observar aí que nos jogos da Série B do Baianão, a galera tá indo pro estádio. Saudade do Fluminense.
6: Exatamente. É a segunda cidade, uma cidade com quase 700 mil habitantes, não pode ficar carente de uma grande equipe de futebol, de forma alguma.
0: Tá? O Bahia de Feira acabou, né? O Bahia de Feira lá não vingou.
6: O Bahia de Feira campeão e não sei por que deixa um time também acabar, da forma como tá.
0: Os caras fizeram uma jogada lá, Genildo, em Feira de Santana, a questão do Bahia de Feira, né? O Jodilton, um tempo atrás, ele tentou mudar o nome do time e aí se cobrava muito caro, soube essa informação, foi cogitada na CBF para mudança de nome e tal, tá? Milhão e tal, tal. Aí o Bahia não optou para não mudar. Só que depois veio os caras aí, alguns empresários, fundaram o Feira Futebol Clube, né? E aí fizeram essa parceria com ele. Tanto que o estádio, né, que eles estão jogando lá, o Feira, pertence ao Jodilton Souza, o dono lá do Bahia de Feira, empresário, né, bem sucedido em Feira de Santana.
6: O Feira é antigo, né? Ele apenas foi reestruturado. Né?
0: Então pintaram o estádio com as cores do Feira Futebol Clube. O pessoal que trabalhava pro Bahia de Feira, até a Nayara, que é dirigente, ela foi presidente do Bahia de Feira, tá trabalhando com esse pessoal do Feira. Então, assim, fizeram uma junção lá, entendeu? Veio o projeto de uma outra equipe, mas abraçando toda a estrutura do Bahia de Feira. Então, os caras resolveram, parece que de fato dá um baixo no Bahia de Feira. O Bahia de Feira que caiu para a segunda divisão e aí disputou ano passado, não subiu. Eles optaram por surgir com outro time, né? Usando a mesma estrutura.
4: E é uma estrutura espetacular que tem lá no estádio, a estrutura em si, física, extraordinária lá na Arena Cajueiro.
0: Em termos de mídia, de marketing, o Feira Futebol Clube tá arrebentando, né? Com muitos seguidores, né? Um trabalho bem feito, porque a pessoa que fundou trabalha nessa área de marketing, né? Tem empresa e tal, né?
2: Um plano bem ousado, viu?
0: É. Se der certo. Agora sim, eles fizeram muita produção. O Wellington Paulista, trouxeram um cara de jogadores aí conhecidos e tal.
2: Aposentados também, né? Aposentados.
0: Mesmo assim, o Lucaneta, né?
5: Thiago Galhardo, na verdade.
0: Thiago Galhardo, né?
2: Kings League, que nunca jogou 90 minutos na vida dele.
0: Ele passou mal aí, adoeceu, né? Foi diagnosticado com um problema no coração.
5: Ele machucou agora, né? Ele teve uma lesão grave no joelho.
0: Tá fora.
5: Cirurgia.
2: De novo.
5: Teve uma lesão grave no joelho no último jogo que ele participou, já fez cirurgia, já tá em tratamento, 9 meses, 8 meses fora agora.
0: Então aí já era. Aí trouxeram o Galhardo, né, pra fazer o marketing e tal, e até que ele marcou alguns gols, né? Agora ele, de fato, a nossa torcida aí pra ver o Fluminense voltar a primeira divisão, e daí que parte, né? Os outros sonhos, né? Quem sabe uma série D, uma série C, uma série B. O Fluminense hoje, pela cidade que tem, Feira de Santana, pela estrutura, era para disputar, sem dúvida, hoje uma série B de Campeonato Brasileiro, Genildo.
6: Por aí, no mínimo, né? Eu quero ver quando é que a Bahia vai enfiar lá dentro 3 clubes, da série A.
2: Quem é que tem o terceiro pra brigar aqui?
6: Eu quero ver.
0: Eu também acho que...
2: Esse negócio só Bahia e Vitória no Campeonato Baiano, o tempo todo Bahia e Vitória, tira um pouco do gosto da competição, da gente ver ali aquela briga saudável.
0: Eu tinha muito vontade,
2: saudável.
0: Sabe o que, Loren? Genildo, Gabriel, França, Toninho, Roberto, de ver, sabe o que? Um Campeonato Baiano com Bahia, Vitória, Ipiranga, Galícia, Flu de Feira, Catuense, Atlético de Alagoinhas, Jacobina...
1: Botafogo.
2: O Alagoinhas está em crise também, viu?
0: Botafogo. Vê esses times aí, Genildo. O Serrano de Conquista.
6: E o Itabuna, rapaz?
0: O Itabuna, é verdade.
6: Tá esquecendo do Ilhéus?
0: Colocou de Ilhéus. Pronto, 10 times. Esses aí: Bahia, Vitória, Flu de Feira, Jacobina, Itabuna, Colo-Colo, Ipiranga, Galícia, Catuense e Atlético Alagoinhas.
6: Você sabia que Ilhéus já teve 3 times disputando o Campeonato Baiano de Profissionais de uma vez só?
0: Sabia.
6: O Cruzeiro da Vitória, que chamava. Chamava de Cruzeiro da Vitória porque o Cruzeiro era formado lá de onde saiu Márcio, aquele zagueiro da seleção brasileira, lembra?
0: Márcio
6: Gomes?
0: Banco
6: da Vitória.
0: Márcio Santos.
6: É um bairro.
0: Márcio Santos.
6: É um bairro de Ilhéus que fica na rodovia Itabuna-Ilhéus. Então lá tinha o Cruzeiro da Vitória. Tinha o Colo-Colo e o Flamengo. Eram 3 times que jogavam no mesmo estádio Mário Pessoa. E era uma guerra quando tinha um jogo entre Itabuna e Ilhéus. Mas não era guerrinha, não. Era guerra forte, era uma disputa, uma rivalidade impressionante. E aí deixaram acabar isso aí. O futebol, Genildo, era feito.
0: Eu tenho uma observação a fazer com relação ao Campeonato Baiano. E eu sou contra essa história do cara escrever uma equipe e não ter onde jogar. Sabe?
6: Também.
0: Isso pra mim é acabar com a competição. Se eu fosse presidente da federação, irmão, sua cidade é uma tradição, sabe? Mas se não tem estádio, esqueça. Olha aí, Jacuipense, por exemplo,
6: isso,
0: disputando o Campeonato Baiano, disputando o Copa do Brasil, o Campeonato da Série D. O goleiro fez um desabafo agora essa semana aí. Que já tem fora. 2 anos que os caras estão jogando, sabe, representando Riachão de Jacuípe, jogando em vários lugares, não tem estádio, que é uma vergonha.
4: Não tem um torcedor quando você vai fazer o jogo da Jacuípense, não tem ninguém torcendo, porque não joga em casa.
0: Ou joga em Salvador, cidade. Ou joga em Feira de Santana, ou joga lá em Itabuna, na cidade de Genildo, é assim, cara. Um verdadeiro cigano, né? Então isso é muito ruim pro futebol da Bahia. Claro que não vai acabar Jacuípense, mas num caso de uma Série B, o cara escreveu Barreiras, por exemplo. Quanto tempo Barreiras não disputava um Campeonato Baiano na Série B? Mais de 10 anos. Os caras fizeram o quê primeiro? Organizaram a praça esportiva da cidade, diga-se de passagem, um estádio novo, gramado excelente, arquibancada bem acomodada, estádiozinho bonitinho lá em Barreiras, e o time tá disputando a Série B e tem tudo para subir também. Sabe, o time do Barreiras, porque organização. Feira tem 2 estádios, agora você vai para Riachão do Jacuípe, que já é uma tradição de tantos anos, a Jacuipense representando aquele município. A política lá não funciona. O estádio lá, eu tive lá há um tempo atrás para fazer um jogo, no dia do jogo os caras estavam mexendo no estádio, estavam arrumando lá, tapeando, sabe, maquiando o estádio pra bola rolar. Foi um jogo vitória com a Jacuipense, eu fui lá transmitir, né, pela outra rádio que eu estava, e depois ali achava que a coisa ia melhorar. Não, parou de novo o estádio, a federação não aprovou o estádio para esse ano. Imagino que o ano passado teve jogo lá e tal, e esse ano já não teve por conta de politicagem, simplesmente. Isso pra mim é política, falta de boa vontade, e quem perde com isso é o desportista. Os caras deveriam lembrar, né, de quem é que gosta e quem não gosta de futebol.
5: Rapidinho, Ivo, só trazer uma informação de última hora aqui pro torcedor do Bahia. O atacante Kaique, que pertence ao Bahia, estava emprestado ao Internacional, se lesionou tem algumas semanas já, mas hoje Internacional e Bahia chegaram a um acordo. O contrato do Kaique com o Internacional está congelado. O clube gaúcho não pagará o salário do Kaique até dezembro, que é quando tem esse vínculo de empréstimo junto ao Internacional. O contrato, ou seja, volta a ser pago pelo Bahia. O jogador se lesionou nas férias. É um problema e tanto esse jogador. O jogador não é a primeira vez. Se lesionou nas férias.
6: É uma pena.
5: O vínculo dele está congelado. O Bahia volta a pagar o salário do Kaique e ele não atua mais em 2026.
0: Ei, Genildo, durma com um barulho desse, diga que tá bem.
6: Mas
2: pra voltar bem a temporada,
6: eu sinto muito por esse jogador. Ele tem sofrido bastante, né? Depois daquela lesão que ele teve grave aqui no Bahia, de lá pra cá ele não conseguiu mais recuperar. E é um bom jogador.

0: Agora, tá, Acevedo acabou de renovar o contrato até 2031 com o Bahia. O Bahia acabou de divulgar.
1: Tá vendo aí, Genildo? Você que estava torcendo muito, ainda vai dormir tranquilo hoje. Grande abraço, garotão.
2: Um abraço pra todos.
1: Bom descanso, Genildo Lavinski. Ô, meu querido Roberto Rivelino. Hoje não tem buchada, porque é sexta-feira, mas amanhã tem, né, Roberto? Amanhã você vai na feira, né?
3: Ah, a feira tá correndo solta e o cara tem que aproveitar. Um abraço pra você, vamos em frente, a gente volta na segunda. Tomara que a gente volte feliz aí com a vitória do Brasil no domingo.
1: Ah, vou dizer que meu placar é 3-0, Roberto.
4: Olha, tá mais tímido dessa vez.
1: Vou anotar os placares aqui, bora. Rapidinho. Ivo, 3-0. Lorena, 1-1.
4: 1-1. Não, Xi, não. Eu falei o que mesmo?
1: 1-1.
4: 1-1. 1-1 foi? Não falei não.
1: Vai,
4: a gente vai ganhar,
1: olha.
4: Ivo. 2-1.
1: 2-1. Gabriel.
0: Eu não vou correr da corda, não. É 1-1, a gente vai ganhar na prorrogação.
4: Meu Genildo. Deus, Gabriel. Ah, não.
2: 2-1, Brasil. Não gosto de dar placar, não. Pra mim são 3 pontos, independente de
1: quanto. Aí não vale, bem, vai, gente.
2: 2-1.
1: 2-1. Ô, Hércules. 3-0. 3-0, tá imitando, né? França.
5: 2-0, Brasil.
1: Roberto.
3: 2-1 e o Brasil faz o gol da vitória já na prorrogação.
1: Toninho disse que é 0-0,
4: gente. Eu não quero viver assim, não, gente. É
1: Toninho
4: sério.
1: Toninho disse que é 0-0. Brincadeira, seu Toninho,
4: não,
1: maravilha. Você é ruim de placar, hein? 3-0, eu vou comemorar. Hein? França.
5: 2-0, Brasil.
1: 2-0.
4: França, fale certo, viu?
1: Um abraço, Francinha. 2-0. É o mesmo placar. Lógico. Toda vez você fala 2-0. Toda vez 2-0. Já não vou mais nem perguntar.
3: Um dia certa.
1: Toda vez 2-0. Tchau, França.
5: Um abraço, Ivo.
1: Boa noite, galera. Boa noite, Bahia querida. Bora, simbora, meu!
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0: Nova Brasil com Flávio Venturini, Clube da Esquina, mais que moderna brasileira, agora 7:18, ótima noite.
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11: 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Avenida Tancredo Neves ainda tem pontos de retenções no sentido Pernambués, desde Itaigara até Alipe. Se sai de Itaigara com destino a Pernambués, é melhor seguir pela rua Tomás Gonzaga. 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

0: Nova Brasil, o som do Rapa, pescador de ilusões. Mais que moderna brasileira, agora 7h41, boa noite pra você. 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
17: Estrada do Coco segue com trânsito complicado devido a um acidente com moto no sentido São Cristóvão. Se está na via, não está valendo a pena fazer desvios. Na Avenida Otávio Mangabeira tem trânsito tranquilo no sentido Boca do Rio. Na Avenida Paralela, no sentido centro, trânsito também tranquilo. 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
0: Agora 15 para as 8. De volta ao som de Marina Lima, Nada por Mim.

0: Brasil FM, música brasileira de qualidade. A gente curtiu juntos Roupa Nova, Sapato Velho. Mais que moderna, brasileira. Agora 5 para as 8, ótima noite.
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3: A fibromialgia é uma doença reumática que provoca dores crônicas em várias partes do corpo, além de fadiga intensa, dificuldade para dormir, cansaço excessivo e outros sintomas que afetam diretamente a qualidade de vida. A doença está relacionada a alterações no sistema nervoso central, que faz com que o corpo interprete os estímulos de maneira mais intensa. Com isso, situações simples do dia a dia, como um toque ou um abraço, podem provocar dor significativa. O acompanhamento médico é fundamental para controlar os sintomas e melhorar o bem-estar dos pacientes.
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20: Trânsito segue fluindo muito bem na Avenida da França via Expressa e Avenida Bonocô em direção ao Acesso Norte. Trânsito tranquilo na Avenida Mário Ferreira Leal, tanto no sentido Cidade Alta como no sentido Comércio. 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
0: Mais que moderna brasileira, 8 horas, começou sua medida e muito bem, ao som de Caetano Veloso, Eclipse Oculto aqui na Rede Nova Brasil FM. Agradecendo a sua sintonia e audiência. Excelente final de semana e vamos com tudo. E aí, já tá fazendo aí o seu palpite para Brasil e Noruega? Vai Brasil, já pensou com um golzinho do Neymar, hein?

0: Brasil, encontro de Nando Reis e Duda Beats, segundo sol. Siga conosco, você o excelente final de semana. Nova Brasil, mais que moderna brasileira, agora 8:54.
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0: Brasil. As notícias do governo federal que movimentaram o país no dia de hoje.
1: Olá, boa noite.
2: Boa noite para você que nos acompanha em todo o país.
1: Sexta-feira, 3 de julho de 2026.
2: Vamos ao destaque do dia: educação, saúde e habitação.
1: Novos hospitais, inovação e atendimento especializado terão investimentos de mais de 465 milhões de reais.
2: Inaugurados 10 campi de institutos federais pelo Brasil.
1: Minha Casa Minha Vida entrega mais de 1.600 moradias em 6 estados.
2: E presidente Lula defende investimentos em infraestrutura social e acesso a serviços públicos essenciais.
3: É o dinheiro, que gera mais emprego, que gera mais renda, que gera mais desenvolvimento e que gera conquista para todo mundo. Esse é o dinheiro bom.
1: E ainda, fortalecimento do empreendedorismo.
2: Mais oportunidades para contratação de serviços pelo governo federal.
1: Desenrola MEI. Microempreendedores individuais que estão na dívida ativa poderão limpar o nome da empresa. Gabriela Noronha.
4: A iniciativa vai atender mais de 3 milhões de MEIs que possuem pendências na dívida ativa da União.
2: Você vai ouvir também incentivo à produção aliada à preservação ambiental.
1: Fundo Amazônia vai investir até 230 milhões de reais para fortalecer negócios na Amazônia Legal. André de Barros Lima.
5: O apoio inclui assistência técnica, formação, capacitação, assessoria para gestão e regularização documental.
2: Hoje na apresentação da Voz do Brasil, eu, Mariana Jungmann e Luciano Seixas.
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2: Ambulâncias, unidades odontológicas, inauguração de institutos federais e mais de 1.600 moradias.
1: O governo do Brasil realizou várias entregas nesta sexta-feira na saúde, educação e habitação, com investimentos de mais de 1 bilhão de reais pelo Programa de Aceleração do Crescimento.
2: A entrega foi feita ao mesmo tempo em 12 cidades diferentes.
6: Todas as entregas foram simultaneamente em cidades dos estados de São Paulo, Rio de Janeiro, Pernambuco, Amazonas, Piauí, Alagoas e Sergipe, com participação de ministros e autoridades locais por videoconferência. Na educação, foram inaugurados 10 novos campi de institutos federais, com investimento de 206 milhões e 600 mil reais, sendo 196 milhões de reais do novo PAC. As unidades ampliam a oferta de ensino técnico e profissionalizante, parte do plano de expansão da rede federal, que prevê a construção de 111 novos institutos em todo o país, com potencial para criar 155 mil novas vagas. O ministro da Educação, Leonardo Barchini, destacou que o governo investe em educação de qualidade e oportunidades para os estudantes.
7: Você entra aqui no ensino médio, você pode fazer graduação, você pode fazer licenciatura, você pode fazer curso subsequente, você pode fazer mestrado, doutorado, enfim. Isso aqui abre as portas para todas as oportunidades que os nossos jovens precisam.
6: Na saúde, o governo do Brasil anunciou investimentos de 464 milhões e 800 mil reais para fortalecer o Sistema Único de Saúde. O pacote inclui a entrega de ambulâncias, unidades odontológicas móveis, micro-ônibus para transporte de pacientes, equipamentos para hospitais e unidades básicas de saúde, além da ampliação do programa Agora Tem Especialistas. Também foram inauguradas novas estruturas hospitalares e anunciadas ações para ampliar o atendimento especializado e incentivar a inovação tecnológica no SUS, explica o ministro da Saúde, Alexandre Padilha.
8: É o Brasil ter cada vez mais capacidade de produzir aqui no Brasil os medicamentos, as tecnologias, o conhecimento necessário para cuidar da saúde do nosso povo, para a gente ficar soberano.
6: Na habitação, 1.619 novas moradias do programa Minha Casa Minha Vida foram entregues simultaneamente em 6 estados, beneficiando cerca de 6.500 pessoas. O investimento é de aproximadamente 263 milhões de reais. O ministro das Cidades, Vladimir Lima, disse que somadas as entregas realizadas nessa semana, já são 1.753 novas moradias destinadas a famílias de baixa renda em diferentes regiões do país.
9: Hoje nós temos 2 milhões e 500 mil moradias famílias contratadas no âmbito do programa Minha Casa Minha Vida. E vamos chegar até 3 milhões no final deste governo.
6: O presidente Lula defendeu investimentos em infraestrutura social e o acesso da população a serviços públicos essenciais.
3: Dinheiro bom é dinheiro investido em obra, em educação, em saúde, em ferrovia, em rodovia. É o dinheiro que gera mais dinheiro, que gera mais emprego, que gera mais renda, que gera mais desenvolvimento e que gera conquista para todo mundo. Esse é o dinheiro bom.
6: Somadas, as ações dessa sexta-feira representam mais de 930 milhões de reais em investimentos nas áreas de educação, saúde e habitação. Reportagem Pablo Mundim.
1: E o presidente Lula sancionou lei que cria a Universidade Federal do Esporte, vinculada ao Ministério da Educação.
2: A universidade vai, em um único local, desenvolver atividades de ensino, pesquisa, extensão e inovação, voltadas ao desenvolvimento da ciência do esporte.
1: Entre as finalidades estão capacitar profissionais para atuar em organizações esportivas e no treinamento de atletas e incentivar a produção de conhecimento científico e tecnológico na área.
2: Com sede em Brasília, a universidade poderá instalar campi em outros estados.
1: Mais fôlego para quem empreende no Brasil.
2: Essa semana, o governo federal anunciou medidas para quem trabalha como MEI.
1: Hoje foram anunciadas mais duas novidades: o Desenrola MEI, voltado para quem precisa regularizar dívidas fiscais,
2: e a expansão do Contrata Mais Brasil, plataforma que conecta os empreendedores que querem prestar serviços a órgãos públicos.
10: O Desenrola MEI vai permitir que microempreendedores individuais de todo o Brasil renegociem dívidas tributárias. A iniciativa vai atender mais de 3 milhões de MEIs que possuem pendências na dívida ativa da União. Serão atendidos empreendedores com débitos de até 20 mil reais. Entre as facilidades inéditas está o parcelamento dos débitos em até 145 meses ou mais de 12 anos. Os descontos sobre juros, multas e encargos legais podem chegar a 70%. Annelise Lenze, procuradora da Fazenda Nacional, explica o objetivo.
11: É um programa de transação tributária customizado para sustentabilidade do pagamento e para a saúde financeira desses MEIs e que vem fechar o ciclo de